Coração cachorro, e eu não sou cachorro não, encerrando a primeira hora com essa cachorrada aí. E aí eu já aproveito, eu lembro que eu vou mandar pro Theo, pro Cuspe e pra Pipoca. Rau, rau, rau.

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0: 9:06, abrindo já a segunda hora de emoções. O vento subiu, foi para 18 km por hora, hein? A temperatura continua 16, mas está ventando bastante, hein? Sensação térmica deve estar ali nos 13 já, em alguns lugares aí, né? Muito bem, vamos que vamos em frente, que atrás vem gente. Silmara.
1: Marcelo, tudo bem?
0: Tudo.
1: Silmara de Dayatuba. Manda um beijo pro meu filho Igor Arati e dizer que eu sempre amo ele, sempre vou amar ele. Boa noite, Rádio DBC, Rádio Carinho.
0: Rádio Amor, Célia Arruda. Boa noite, Marcelo, querido. Boa noite, Célia. Renata de Interlagos, Marcelo de Jacarepaguá aqui. É.
2: Olá, Marcelo, boa noite.
0: Boa noite.
2: É Renata de Interlagos, passando para desejar uma ótima noite a todos, em especial pro meu esposo, o Pipo. Amor, espero que você esteja bem e tenha uma excelente noite, tá? E temos notícia boa aí. Beijo, te amo.
0: Ok, Marcelo, tudo bem com você, querido? Muito frio por aí? Sou o Dudu Zavalha, gostaria de ouvir Horizonte Azul. Opa, faz tempo que eu não toco, hein? Horizonte Azul, só que eu vou tocar com Lucas e Luan, ok? Horizonte Azul. É, ele manda aí para todos que estão na sintonia, valeu do belo pedido, hein? Rádio Carinho, Rádio Amor, ele escreveu no final lá. Israel de Santa Bárbara.
3: Boa noite, Marcelo.
0: Boa noite.
3: Aqui é Israel de Santa Bárbara. Eu vou pedir para você tocar aí a música Pátio do Posto, oferecendo pro Luquinha e a rapaziada que tá trabalhando aí em Tirapina. Muito obrigado, DBC, Rádio Carinho.
0: Rádio Amor, valeu, meu querido. Adriano Massa. Ô, tava sumido, hein, homem? O homem do churrasco. Gente, esse homem faz churrasco do boi inteiro. Sabe aquele boi no rolete? Esse homem faz esse churrasco aí, não é brinquedo, não.
4: Boa noite, meu amigo Marcelo Renato. Manda um alô pra nós aqui, ó. Tamo eu, a Renata, o Anderson, Luiz Fernando, Paloma, Júnior e todos meus amigos aqui em Escalvado. Rádio Carinho, Rádio Amor.
0: Valeu, Adriano. Lupércio de Brotas, boa noite pra você também, meu querido. A Cida, agradecendo, já curtiu seu sucesso. Sol de Campinas.
5: Oi, Marcelo, boa noite.
0: Boa noite.
5: Tudo bem?
0: Tudo.
5: Eu gostaria de mandar um beijo, um abraço pro meu marido Cláudio. Dizer pra ele que eu amo muito, que eu já tô chegando, tá, vida? É, Rádio Carinho.
0: Rádio Amor. Eu vou colocar uma próxima participação aqui, mas só para eu ter uma ideia, porque a Sol é de Campinas, né? A próxima participação é de Bauru. Vamos dar uma comparada aqui. Campinas. Vamos ver aqui. Campinas. Por que que a informação que eu mais preciso não aparece tão fácil assim, né? É, vamos ver aqui se eu consigo aqui. Não acredito nisso, né? Eu quero a população, DJ, estimada. É. Antigamente era a primeira coisa que aparecia, agora aparece tudo. Altitude, CEP, clima, fuso horário, gentílico, IDH, lema, e agora eu quero... Aqui, ó, aqui, vamos ver. População estimada em 2024, olha só, 1.185.997. 1.185.977 pessoas. Isso em 2024, estimativa do IBGE. Agora vamos ver Bauru, a cidade sem limites. Bauru, Marcelo. Bauru, param, param, param, param, param, param, param, param. Nossa, só isso? Ih, Campinas humilhou, hein? Rapaz, então agora é a cidade limitada. É, deixa. Quando foi essa estimativa aí? Aqui não fala, né? 391.700, tá certo isso? Achei que tinha mais, hein? Mas olha, vamos ver aqui o IBGE direitinho aí. Ô, IBGE, vê pra mim aí. É isso mesmo, ó. População do censo de 2000 e estimada em 2025, ano passado, em 392 mil. 947, ok? Era. Foi longe, hein? Rapaz, e agora, hein? Ô, Valmir, você me fez passar vergonha. Cadê seu áudio, Valmir? Você mandou... Ah, ele mandou um vídeo aqui, deixa eu ver. Ah, não, ele mandou aqui uma mensagem. Ó. Boa noite, Marcelo Renato. Estamos aqui na Companhia de Deus e da Lua, DBC, Rádio Carinho, Rádio Amor. Ele é de Bauru, por isso que eu falei de Bauru aí. Ok, muito bem. E a Clau? A Clau é de onde mesmo, Clau?
6: Oi, Marcelo Renato, boa noite, tudo bom? Aqui é Claudina de Sorocaba, passando para desejar uma boa noite a todos e uma boa noite especial para o meu marido, Marcelo Cardoso, que ele tenha uma noite abençoada, fique com Deus, amo ele muito. Marcelo Renato, toca para mim a carta e oferecer para o meu marido, Marcelo Cardoso, boa noite, DBC, Rádio Carinho.
0: Rádio Amor, que foi, Renato? Hã? O Renato, vai quentão aí, ó, o Renato fazendo quentão, rapaz, olha só, aí sim, hein, Renato Lopes, o Santista, ok, muito bem, eu quero mandar um alô aqui para Edi e o Maurício, eles querem ouvir uma dos Meninos Passarinhos, daqui a pouco vai tocar Marcados, que foi o pedido da Silvana Fernandes, vai tocar Evidências também, olha só, ok, tudo isso daqui a pouquinho, agora tem mais... Ó, Milionário e José Rico e depois o Zé Rico sozinho e Pião Carreiro e José Paulo também.

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1: Agora é 9h15, eu só entrei porque eu quero mandar aqui um alô para Maria Helena. A Maria Helena é bisavó da Camila, vó do Max e da Bianca, né? Eu ouvi de manhã você participando com o Valdir, eu tava dirigindo, eu falei, Valdir, eu não mandei alô porque eu tô dirigindo, aí é desce do carro, volta pro carro, e para aqui, e para lá. Então eu falei, nem vou mandar alô pro Valdir, porque de repente ele manda o alô e eu tô fora do carro e não escuto, né? Mas eu ouvi você dando receita para ele, né? Que o Valdir, amanhã ele vai estar já uns, como ele falou, 106,3%. com vocês aqui, né? Ô Maria Helena, esses dias eu falei da sua mãe, né? Eu toquei o Sérgio Reis, eu falei, o único dia que ela pediu, eu não lembro o nome dela agora, você me desculpe, mas depois, se você quiser, manda o nome dela e a idade que ela tá agora, porque se a Maria Helena é bisavó, imagina a mãe dela, né? E aí, conheceu a Camila também, né? Camilinha. Um beijo, obrigado, uma ótima noite para você também, ok? Mas se puder, manda aí o nome, eu esqueci o nome da sua mamãe. E também, né, só para o pessoal ter uma ideia da idade que ela tá. Fã do Sérgio Reis, hein? Rapaz!

0: A outra é modão pra mais de metro, hein? É tipo DBC, né, Marcelo Renato? É moda, moda da casa. E o Zé Roberto que pediu lá de Cravinhos já agradeceu, né? Muito bem. Aqui, ó. Ô, trem, isso sim é modão, hein, pra mais de metro. Valeu, Marcelo, valeu. O Carneiro também ficou feliz com esse festival de Zoom que passou por aqui, né? Eu quero mandar um beijo pra Neuza, tá curtindo a gente também. Alô, Neuza, uma ótima noite. Brigadu, brigadu, brigadu. O Patchouli, que manda também um beijo pra Rosa Branca, ok. O nosso querido Martins gostou de ouvir o Valdir Soriano e o Luiz Roda também. Valdir Soriano. E aí o Martins escreveu, você é Flórida, Marcelo. Eu sou Flórida. Paulo Rocha. Fala, Paulo.
1: Cadê o Paulo? Boa noite, Marcelo.
0: Boa noite.
1: Cheguei, Paulo, do trabalho, já ouvi a Lana.
0: Certo.
1: Botei minha roupa no tanque, fui lá no barzinho, tomei uma, fiz meu joguinho, voltei. Tirei o sabão da minha roupinha.
0: Esta é
1: minha
0: sua
1: janta,
0: vida.
1: Ouvi o programa de Sabia tudinho, já curti.
0: Opa, peraí, Paulo, desculpa. Pode continuar.
1: Já mandei a musiquinha lá no programa de Sabia. E agora tô ouvindo o seu. Voz do Brasil pulou, tô ouvindo o seu.
0: Pulou,
1: manda uma de roupa nova, mais apaixonada.
0: Opa.
1: É o Paulo Rocha de Dos Cordes.
0: Valeu.
1: Tomei toda, mas tô aqui de pé. Daqui a pouco vai chegar a Copa do Mundo. Vai, Brasil. DBC FM, Rádio Carinho.
0: Rádio Amor.
1: Rádio Amor.
0: Eu vou tocar Anjo do Roupa Nova, hein? Se você vê estrelas. Luzia.
2: Boa noite, meu querido. Um ótimo trabalho. Que Deus te abençoe grandemente. Por favor, toca pra nós. Quarto Vizinho. Obrigado, DBC FM, Rádio Carinho.
0: Rádio Amor, beijão, Lu, brigadu. Dona Ana tá com a gente também, brigadu. Aurelina em São Paulo. Ok, Aurelina, obrigado, hein? Ela pôs aqui, boa noite, tudo bem com você? Que Deus abençoe, muito obrigado, Senhor. Abençoe muito a Rádio DBC 106,3, com amor e carinho. Obrigado, minha querida, que Deus abençoe você também. A nossa Maria do Araci, ela quer ouvir Renan Raí, Vida Nova, Novo Amor. Ela manda pra Leia e todos do Araci, brigadu. O Wilson e o William em Torrinha, pai e filho, ó.

0: Boa noite, Marcelo, tudo bem? Wilson e William, sempre juntos, hein? Abraço, DBC, Rádio Carinho, Rádio Amor. Obrigado. Zé Valentim, boa noite, meu amigo Marcelo. Só modão, hein? Parabéns, é o nosso boiadeiro, né? Sandrinha, fala, Sandrinha.
1: Boa noite, Marcelo Renato.
0: Boa noite.
1: Aqui é a Sandrinha do Jacobus. Toca pra nós o Príncipe Daniel.
0: Qual?
1: Te amo cada vez mais.
0: Ok.
1: Eu ofereço especialmente pra você e pra toda a galerinha que tá na escuta. Beijão. Fica com Deus, DBC FM, Rádio Carim.
0: Rádio Amor, e a hora que tocar vai para Sueli Corade, né? Ok, agora eu vou colocar aqui o nosso querido Rony Bozan e depois a gente vai para as músicas. Já já eu volto com mais participações. Fala, Rony! Cadê o Rony? Fala, Rony!
2: Ô, Marcelão, boa noite, meu irmão. Tudo bem?
0: Bem.
2: Olha nós de novo do Boteco Bozan aí. Se der, mano, tem umzão pra nós daquele estilão nosso aí.
0: Opa!
2: Tá o Zé, tá o Rogerinho, tá o Felipe da Coca do Bauru, tá o Ney, tá o Reginaldo, e vai um pessoalzinho ali. Se não for atrapalhar pra nós, velho, obrigado.
0: Rádio Carinho, Rádio Amor, atrapalhar não vai, tocar eu vou, só não sei que hora, né? Eu tava ouvindo Estrela de Ouro hoje com o Juliano e Jardel, a hora que o Paraná falou que. Que um deles fazia a melhor segunda que ele já ouviu, né? Eu falei assim, rapaz, vamos ouvir então. Aí fui ouvir e eles, entre outras músicas, cantaram... qual música que eles cantaram, Marcelo? Estrela de Ouro. E essa aqui também. Essa aqui eu vou tocar com eles agora. Quer nem saber? Põe aí. Não, Juliano e Jardel. Aí, dá o play, DJ. Sorriso Mudo.

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1: FM. 9h34, a temperatura continua nos 16, mas o vento subiu mais um quilômetro, 19 quilômetros por hora. Aí a sensação térmica vai caindo, né, Marcelo? Pois é, rapaz, muito bem. Já já o cidadão do mundo vai falar com a gente, hein? Nosso querido Rinaldo Longini, a Marta Scher tá com a gente de Dourado. Eu não tenho essa música, quem me dera, hein? Eu gosto daquela que o Ivan Lins canta, como é que chama aquela que ele canta? É, maravilhosa, eu acho que é o nome da música, né? Que a vida pode ser maravilhosa, mas eu não tenho Ivan Lins aqui, Marta, faz tempo que você não ouve, eu também. Muito bem. A Maria Aparecida agradecendo. Newton Lujan, boa noite, manda uma para nós, tomando uma cerveja para esquentar, para equilibrar, né? O Vantuir, boa noite, Marcelo, toca para nós um restinho de você, Mococa e Paraíso, modão bonito também, hein? E aqui quem é, Marcelo? Aqui a Ana Cleide, ela que é fã do Zezé. Fala, dona mulher.
2: Boa noite, meu querido. Cheguei.
1: Ó.
2: Cheguei.
1: Chegou chegando.
2: Chegando.
1: Certo.
2: Olha esse friozito, meu Deus.
1: Meu
2: misericórdia.
1: Deus. Só com vinho.
2: Boa noite, bom trabalho, beijos e bora pro Zezé, hein?
1: Obrigado, minha querida. Já toquei duas, hein? Flores em Vida, Irmão da Lua, Amigo das Estrelas, em menos de uma hora e meia de programa. Aí já foi duas do Zezé. O Milionário já foi três ou quatro. E o Christian Ralph, o pessoal hoje é, né? Um beijo para Gorete Moraes, está ouvindo a gente também. O Martins falou que está esquentando um feijão lá e curtindo a viagem. Mas está esquentando na churrasqueira, é mole? Opa! Opa, o nosso querido o Carneiro, que é fã do Zoom, ele gostou de ouvir o Juliano Jardel, né? E eu estava comentando que o Paraná falou que nenhuma segunda se compara à voz do Jardel, do Juliano Jardel. E, infelizmente, os dois já viajaram fora do combinado, tanto o Juliano quanto o Jardel, né? Ok? E ficou muito boa a música, realmente. E tem várias. Aí eu fiquei ouvindo várias músicas deles. Apenas que aqui a gente só tem duas, o Sorriso Mudo e aquela outra... Que é uma historinha até, né? Mas, pô, tanta música boa. Vamos tentar resgatar alguma coisa aí e trazer pra gente, né? Quem tá com a gente é o Robson Lemes. Ele quer ouvir... Aí, ó, tá vendo, Ana Cleide? Olha o que ele quer ouvir aqui, ó. Zezé e Luciano, Sem Você. Pronto. Rinaldo Longini. Cidadão do Mundo. Fala comigo, Rinaldo.
3: Noite, MR.
1: Boa noite.
3: Boa noite, meu amigo.
1: Bom.
3: Somos líderes.
1: Onde o senhor tá?
3: Tá dando um guinho aqui, ouvindo essa moda. Onde saiu essa moda aqui?
1: É, fala sério.
3: BBC FM, Rádio Carinho, amor. Estamos chegando, hein? Chegando aí. Qual semana pra nós?
1: Uhul! Voltando dia 2 de julho, mas você tá onde? Você tá no Chile? Onde que você tá? Depois você fala pra mim se você tá em Doha ou se tá no Chile. O homem não para, né? É cavalo pra todo lado pra ele. E não pode falar que ele é a destra. Não, ele. Como que ele fala? Nem doma. Ele fala que ele é treinador. Treinador de cavalo. Meu querido Rinaldo Longini, um abraço aí pra você. Okay? Sigolini, Sigolaine, boa noite, Marcelo Renato. Valeu, meu querido. E o Sabá? Cadê o Sabá?
4: Marcelo é vitorioso, né? Vitoriosa.
1: Vitoriosa, é bonita, hein, rapaz. Lembra, bem lembrado, meu querido. Faz tanto tempo que eu não ouço. E aqui eu lembro só do verso, né? Que a vida pode ser maravilhosa. Ederaldo.
5: Boa noite, MR. Programação linda aí. Tamo junto. Um abraço. Nossa, quebrado, moído, mano. Trabalhada hoje foi pesada, mas o concretão tá feito. O patrão aceitou, gostou, concordou e me pagou. E tchau, obrigado, Rádio Carinho.
1: Rádio Amor.
5: Bar do Negro, que na RAC2. Tamo junto, um abraço.
1: Valeu, Ederaldo. Márcia Aragão, boa noite. Ok, vambora então. Música na conversa, Marcelo Renato. Pois é, rapaz. E aí alguém pediu roupa nova, eu falei, vou tocar Anjo. Aí na hora o pingente, opa, a hora que for tocar o Anjo, aí manda pra Claire, hein? Ok.

0: Rapaz, foi lá pro Rony Bozan. E aí o meu querido Reinaldo Longini falou: pode pegar, modão. Aí, muito bem. Eita, nós, fala sério, hein, rapaz, que pancada, hein? Foi lá pro Rony Bozan, galerinha que tá curtindo a gente aí. E inevitavelmente, eu sempre falo isso, né? Essa música faz lembrar meu filho Max e o filho do André. O Andrezinho, né? Porque no mesmo dia, na mesma hora, eu recebi uma mensagem de um, tava em São Paulo, o outro tava, acho que em Pirassununga. E aí os dois pediram, chegou um zap e o outro chegou logo em seguida, a mesma música. E era essa aí, Canção da Madrugada, Tião Carreira e Pardinho, você é doido. Ok? Nosso querido Sabá gostou de ouvir o Anjo do Roupa Nova, né? O Ederaldo mandou um alô pro Nego, mas ele quer que eu mando. Alô, Nego, alô, Nega, alô, Ederaldo, um abraço aí pra vocês. O Fino já mandou a oração. Obrigado, Fino. E quem tá com a gente aqui, não sei se é o Paulo ou se é o Vincent. O perfil é do pai, mas às vezes é o filho que fala, né? Mas hoje eu acho que é o Paulo, hein?
1: Boa noite, Marcelo. Tudo bom, meu amigo?
0: Tudo bem, Paulo?
1: Tamo junto, hein?
0: Opa!
1: Emoções é só sucesso.
0: Por graças
1: isso,
0: a Deus.
1: Param, param, param. Gostaria de ouvir com Gal Costa e Tim Maia, Um Dia de Domingo.
0: Modão.
1: DBC Rádio Carinho.
0: Rádio Amor.
1: Pose.
0: Pose. Valeu. A Silvana Fernandes curtiu Marcados. Linda demais. Obrigada, Marcelo. Valeu. Ô, Sema, fala comigo, Sema.
2: Oi, Marcelo. Boa noite.
0: Boa noite.
2: Tudo bem? Tá frio aí? Porque aqui tá frio também. Marcelo, gostaria de ouvir com o irmão do Chitãozinho Chororó, Paixão ou Loucura. Tchau,
0: Maurício e Maurício.
2: DBCFM, Rádio Carinho e Muito Frio.
0: Rádio Amor, vai se aquecendo aí, vai se aconchegando, se achegando e aconchegando. Bela pedida, hein, Sema? Valeu. O Rinaldo Longini, ele pediu para colocá-lo na oração, viu? Ele tá gravando alguma coisa lá. Ô, Cida, coloca o Rinaldo para que ele tenha uma boa viagem. Vai lá pro Catar, aí volta em julho, só no comecinho de julho, né? Aí é o seguinte, ô Rinaldo, eu já escolhi uma música aqui, hein? Você não muda de ideia, não.
3: Bela pedida, hein, Cida?
4: Beleza.
3: O Rinaldo Longini.
4: Oi, tô aqui.
0: Ô, Rinaldo, é o seguinte, essa aqui eu escolhi pro Mingão, ó. O pai do Rinaldo chama Mingão. Ah, mas olha, aí eu fiquei pensando, né? O senhor lá no Catar, Fabiana no Brasil, e aí vai ter noite lá no Catar que vai ter o quê, Marcelo? Vai ter espinho na cama, o senhor não vai conseguir dormir de saudade. Mas às vezes a Fabiana pega o avião e vai lá, né?

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0: 22:01. Muito bem, rapaz do céu. Muito bem. Pega um dia de domingo pra mim aí. Pega aí. Eu vou tocar agora porque o Edelson está pedindo uma romântica. E eu vou tocar Gal Costa com Tim Maia aqui. Um dia de domingo. Que o pessoal já pediu, a gente já liquida a fatura um dia de domingo. Deixe-me ajeitar aqui. E aí vamos lançar uma campanha. Agora o Edelson vai lançar uma campanha aqui. Quem puder colaborar, por gentileza. Cadê aqui? Fala, Edelson. Cadê o Edelson?
1: Marcelão, boa noite.
0: O Adelcio, escuta o Edelcio falando. Tem o Adelcio e o Edelcio, né? Adelcio e Edelcio. Esse aqui é o Edelcio.
1: Tá você, tudo bem?
0: Tô, sim, senhor.
1: Marcelão, troca uma romântica aí pra nós. Capricha aí pra nós, tá?
0: Pode deixar.
1: Valeu?
0: Valeu.
1: Ó, deixa eu falar pra você. A gente tá fazendo uma campanha pro Morsa, né?
0: Certo.
1: Pra nós comprar ração pro cavalo de aço dele, né, então? Porque ele deixou o cavalo de aço dele com fome.
0: Ficou lá na cocheira.
1: O cavalo de aço não levou ele embora.
0: Então.
1: Ficou bravo, hein? Então a gente tá fazendo uma campanha aqui pra ver se nós compra ração pro cavalo de aço dele, porque senão o cavalo de aço vai deixar ele a pé pro resto da vida.
0: Então, porque ele deixa no sol, deixa na chuva, não põe água, né? E fica lá batendo papo, jogando snook, isso e aquilo, e o cavalo lá. E aí a hora que ele vai embora, ele acha que o cavalo tem que levar ele. E o cavalo no meio do caminho, às vezes, derruba ele de raiva.
1: Positivo.
0: Positivo.
1: Ô Marcelão, toca uma musiquinha aí pra nós. Aquela bem romântica, né? Valeu, Marcelão, um abraço, bom trabalho pra você.
0: Valeu, meu querido. A Maridalva, esposa do Edelson, né? Estão ouvindo a gente aí. Eu vou tocar um dia de domingo, que é bem romântico, aí vai pra vocês. E aí é o seguinte, né, rapaz? O Cheyenne tá ouvindo a gente. Ô, Cheyenne, essa aí eu não tenho. Infelizmente, eu não tenho, rapaz, aqui. Até o dia que ele partiu dessa pra uma melhor, o Valdir tocou do YouTube, né? Mas eu não tenho aqui. Daqui a pouco eu vou ouvir o seu áudio, ok? O Rony Bozan tá ouvindo a gente também. Esses dias nós tivemos que colocar o cavalo de aço do Morsa numa cocheira diferente. E aí eu peguei minha charrete e fui levar ele embora. É, porque o cavalo não queria levar ele embora. Aí eu que tive que levar, né, Edelson? Cadê um dia de domingo, DJ, que eu pedi pra você? Eu tô aqui enrolando pra ver se você põe no ponto. Você só apagou um dia de domingo, rapaz. Gal Costa com Tim Maia. O que você está querendo? Aumento?

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0: Sabadão também, 22h12, Marcelo Renato, pois é. Vamos que vamos então, em frente, que atrás vem gente. Que vem agora? Param, param. O Adelcio, boa noite, irmão querido e amado. Eu estava no banheiro escovando os dentes, mas escutei você mexer comigo e com o Edelcio. O Edelcio falou no ar aí, o Adelcio. É. Ok, um abraço a vocês aí. Obrigado. Abraço a você, beijão pra Silvia e um rau, rau, rau pra Pipoca. Ok. O Urso quer falar. Vou acelerar, hein, Urso. Quero nem saber.
1: Ô, Marcelo.
0: Ah, não é o Urso, é o Ursinho.
1: Ô, grande MR. Fala comigo aí que eu sou seu amigo.
0: Eita,
1: aqui é o Gabrielzinho da cidade de Dois Corvos.
0: É o Catatau.
1: Toca uma moda pra nós aí. Tinha um carreiro de pardinho. A vaca foi pro brejo. Oferecer também pro Rick Baba, pra todos aí da rádio aí. Tamo junto, positivo. E a outra coisa que eu vou falar pra você, Marcelo.
0: Olha lá.
1: No Emoções
0: Internacional.
1: Toca um Roberto Carlos pra nós aí. Porque é uma dela no Emoções, Roberto Carlos. Tamo junto, Marcelo Renato. Forte abraço. BBC FM, Rádio Carinho, Rádio...
0: Amor, valeu, meu querido. Esse é o Gabrielzinho Catatau, filho do Urso, né? O Urso é o Wagner, o Zé Comé e Catatau. Aí é o seguinte, ô Catatau, Gabrielzinho, eu vou inverter, então. Eu vou tocar o Roberto Carlos agora e o Tião Carreiro depois da meia-noite, porque você pediu, a vaca já foi pro brejo, ela só pode ir pro brejo depois da meia-noite, que agora tem que ser romântica. Ok? Embora que o cantor também tenha a Samanta, tenha a Sabrina lá, né? É, de repente, como é que tem a Catarina? É, não sei. O canto é isso aí, bicho, se é que vocês me entendem. Agora há pouco eu toquei um dia de domingo com a Gal e o Tim Maia. Tim Maia. Tim Maia é covardia, hein? Pelo amor de Deus. E aí, foi pedido do Paulo.
2: Ô, Marcelão, obrigado, cara. Olha, o rádio é fantástico mesmo, né? Compartilha com todo mundo, né? E no nosso Emoções, você sabe fazer muito bem isso. Muito obrigado, Marcelo.
0: Obrigado, Paulo. Um abraço a você, nosso querido o Vincent, né? O filhotão. E a esposa também, excelente final de semana, viu? É, Vânia, né? Muito bem, cadê o... Eu tô pedindo, eu dei a dica pra você. Você tem que ser mais entrosado comigo, o DJ. Vou trocar você, hein? Vou trocar você pelo Gustavinho. Aí que você tá enrolado. Param, param, param, param. Aí, garoto. Bom, depois dessa aqui nós vamos dar uma volta na região com o Bilão, né? Maratona Regional. Mas eu quero ouvir o Tim cantando sozinho. Olha o cantor ligadinho com a gente.

0: Às vezes, tudo que a gente precisa é de um momento solo, curtindo essas músicas que guardam histórias. Muito bem, é frase da Cida, né? Obrigado, Cida. E aqui, ó, a Roseli Scalandrin. Noite linda, amigo. Que emoção ouvir Tim Maia. Amo muito. Eita, nós. Eu arrupio, porque me lembra muito a minha relação com a minha filhota, né? É, eu ensinei Tim Maia pra ela e ela tá ensinando Tim Maia pra Camilinha.
1: Boa noite, Marcelo Renato.
0: Boa noite, Cidinha.
1: Deus te abençoe grandemente.
0: A todos nós.
1: Será que dá pra você tocar com Mato Grosso e Matia, Mistério?
0: Mistério.
1: Tá bom, muito obrigado. Deus te abençoe.
0: Rádio Carinho, Rádio Amor. Foi a Cidinha Corintiana, ela e a Marilda ouvindo a gente. Agora há pouco eu falei do cantor, ele mandou aqui, ó. O que ele mandou? Tô ligado. Boa noite. Um abraço, meu querido. O homem de Chapadinha. É o nome da cidade do cantor, Chapadinha. Param, param. 19 quilômetros por hora o vento, a temperatura continua 16, a sensação térmica. Eu acho que lá na região do Broa tá menos de 14, hein, Marcelo? Pois é. Por falar, a Roseli Scalandrin, lá de Brotas, né? Ela que falou do Tim Maia aí. Então vamos pegar o Fuscão do Bilão e vamos lá para Brotas. Maratona Regional.
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0: Aí, uma volta completa na região e fomos lá pra terra da Roselice Calandrim, do Pezão, né, Brotas, e aí, e Américo, você passou em Américo, fazer o que em Américo, lá só tem o Zetinho?
1: Boa noite, Marcelo, tudo bem?
0: Bom.
1: Tô por cá, hein?
0: Acho bom mesmo. Ah,
1: xalabadi.
0: Xalabadi.
1: Já que tá nessa linha aí, pega um Agnaldo Timóteo aí, meu grito. É, vai oferecendo aí pra todo mundo que tá curtindo seu programa. E se dá tempo aí, afirma o golpe, hein? Xalabadi. Badixalá.
0: Badixalá.
1: Um abraço, DBC FM, Rádio Carinho.
0: Rádio Amor. Meu grito. Eu tenho meu grito aqui, será que é a mesma? Eu não tenho com a Aguinaldo, eu tenho uma aqui com. Depois eu conferi. Se for a mesma, aí vale a pena, hein? Mesmo não sendo com a Aguinaldo. É, não vou falar quem é agora, eu vou conferir primeiro. E agora há pouco eu mandei um alô aí pro Paulo Mariolo, pra esposa Vânia e pro Vincent também. Chegou um áudio aqui, eu acho que é o Vincent.
2: Boa noite, Marcelo Renato. Está bom, meu amigo?
0: Bom, meu querido.
2: Marcelo Renato, hoje eu quero pedir uma música nas internacionais do Don McLean, Castas in the Air, DVC FM, Rádio Carinho.
0: Rádio Amor, obrigado, meu querido. Vou ver se eu tenho.
2: Ah, e eu quero oferecer pro meu pai, Paulo, que está trabalhando.
0: Ok, obrigado, meu querido. E aqui, Marcelo, faz tempo que esse homem não manda áudio? O Luiz Cucato, deixa ele falar aí.
3: Fala, Marcelão.
0: Fala, Luiz.
3: Como é que tá essa força aí?
0: Rapaz.
3: Tudo bem?
0: Bem.
3: Se der aí, toca a Criozinha em algum lugar do passado.
0: Opa.
3: Um grande abraço pra você, lá pra Criozinha. E para todos os ouvintes, tá bom?
0: Beleza.
3: DBC Rádio Carinho.
0: Rádio Amor. Roselinda, Vila Conceição, com a gente também. Tô ligadinha, hein, Marcelo? Boa noite. Boa noite, minha querida. O Chicão, boa noite, irmão. Boa noite, Chicão. Abraço, meu querido. Agora tem o Paraná e depois Lucas e Luan.

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1: 22h34, param, param, quem tá com a gente aqui, meu querido Piace. Ok, deixa me ver aqui que mandaram, manda ele gravar aí um boa noite pra mim, por favor. É, esse cara tem um vozeirão, bozão. Esse tem um vozeirão. Eu gostava daquele quadro que você falava com a vovó. Eita, nós. Esse é um gigante do rádio, hein? Esse, ele é tão do rádio que ele conhece tudo, até da parte, né, técnica. Eita, nós. Aí sim, manda ele gravar um boa noite aí pra mim, por favor. Ok? Param, param, param. Quero ouvir a voz dele aqui. Opa, quem aqui, MR? Aqui, deixe-me ver. O nosso querido Piace. Fala, Piace.
2: Ô, Marcelo Renato, boa noite.
1: Boa noite.
2: Marcelo Renato, toca uma música pra nós, por favor. Zezé de Camargo, Luciano, Você Não É Mais Assim. Tô saindo da Araquara agora. Tô com a Neide aqui, beleza?
1: Beleza.
2: E eu ofereço pra ela, tá bom? E pra todos os ouvintes aí, lá pro Carlão Gomes, lá pro Elci do Ceasa, viu? Meu amigo lá, pro Braz e pra todos os ouvintes aí, beleza? Um abraço, meu querido. A que hora passa aí, hein?
1: Obrigado. Olha lá, ele gravou, hein? O Piace mandou um alô pro Carlos Gomes. O Carlos Gomes também tem uma voz privilegiada, ele é do rádio também. E esse moço aqui, eu tava com saudade dele, ó. Vamos ouvir aqui, meu querido Indalés.
3: Alô, Marcelo. Prazer em falar contigo novamente, depois de tantos anos. 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
1: Ei, Indalé, se abraço, meu querido. Não mudou nada, hein? Aliás, mudou até para melhor, hein? Parabéns. Ok? Obrigado, obrigado, obrigado. E vamos que vamos. Obrigado, Bozan, por fazer a ponte, hein? Um abraço, meu querido Indalé. Eu ficava prestando atenção em contar a história. Sabe assim, ele fazia uma crônica com os acontecimentos do dia a dia, né? E contando para a avó dele, explicando para a avó dele o que estava acontecendo no mundo, no Brasil. E era uma coisa inteligente, muito agradável da gente ouvir. Aquilo não pode se perder, viu? Acho que você tem que gravar e pôr na internet aí. Ok? Muito bem. Bom, a segunda canção eu vou mandar para o meu querido Chicão, né? Ok? Mas a primeira canção é o seguinte. O nosso querido Zetinho, ele pediu Meu Grito com Aguinaldo. Eu não tenho com Aguinaldo, mas eu tenho aqui. Mas eu tenho aqui com quem, hein? Desliguem as máquinas, parem os motores, silêncio no tribunal. 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Não, tô ouvindo você respirar. Agora eu tô ouvindo você pensar. Para de pensar, para de respirar. Conta comigo. 3, 2, 1.

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1: Abraço, meu querido. Não precisa falar quem é, né, Marcelo? Não. Ô, Zé, você mandou mais dois áudios? Deixa eu ver aqui.
2: Ô Marcelo, esse modão que você tocou agora há pouco aí, modão pra mais de meia também.
1: Acho que é meu grito.
2: E mais, né? Uma música aí. Amanhã eu vou perturbar o passarinho aí, pedir pra ele tocar ela. É modão pra mais de meia, rapaz. É o Tiãozão, né?
1: Ah, o Tião?
2: Você tocou agora há pouco aí, Canção da Madrugada.
1: Canção da Madrugada, modão.
2: Ixi, modão é bom, hein?
1: Vixe Maria.
2: Valeu, pessoal. Boa noite mais uma vez aí. Ih, rapaz, tô aqui no quintal, tá um vento aqui, moço. Você viu que o sol saiu de meio diferente, né? Mas é assim mesmo. Valeu!
1: E caiu mais um grauzinho, hein? Agora tá 15 graus e o vento a 18 km por hora. Quem pediu meu grito com o Aguinaldo Timóteo foi o Zetinho, mas eu só tinha com o milionário José Rico. Ficou bom também, eu acho.
3: Boa, Marcelo. Ficou melhor que a encomenda, hein? Tô por cá, hein?
1: Aí sim.
3: Nas internacionais, se tiver um tempinho aí, pega uma do Queen.
1: Queen?
3: Xalá.
1: Xalá, Xalá. Valeu, meu querido. Alexander.
4: Ô, Marcelo. É. Vou falar pra você aqui, ó, Alexander. Dá pra você tocar aquela lá? 1, 2, 3, 1. Milionário José Rico, mas é aquela capela bonita demais da conta aí. Ô, rapaz, claro, eu gosto de cantar ela, hein? Se você puder fazer esse favor pra nós aí. Muito obrigado, viu? A todos, DBC FM, Rádio Carinho.
1: Rádio Amor, obrigado, meu querido. É o seguinte, se eu não conseguir antes da meia-noite, depois da meia-noite, ok? Porque até as 11h30 a gente vai com as nacionais, das 11h30 à meia-noite as internacionais. E depois a gente mistura tudo aqui. Francisco, não esqueça não, hein?
5: Boa noite, Marcelão.
1: Boa noite.
5: Tudo bom, hein, Marcelão?
1: Bom.
5: Eu quero uma mulher, Marcelão.
1: Você quer
5: Amado Batista aí?
1: Você quer Amado Batista?
5: Manda pra Juju.
1: Não esqueça, não.
5: E pra Ana.
1: Certo.
5: Não esqueça de mandar agora de noite, não. Eu quero ver a música do Amado Batista agora de noite.
1: Valeu, meu querido. Você dá um espaço muito grande ali, fica um vazio. Então eu vou adiantar um pouquinho aqui. Pronto, agora.
5: Pode mandar pra Capela do Atalero também, viu?
1: Não esqueça, não.
5: Quem sabe se o cara não tá ouvindo agora.
1: Ok.
5: Beleza?
1: Beleza, não esqueço não. Ô Paulinha, a Paulinha tá, ó, voltando pra casa e te ouvindo. Trânsito bem lento, região do Tenda e Avan. Só uma faixa funcionando, um cheiro. Já que você mandou um cheiro pra mim, eu vou mandar um cheiroso pra você. Tá bom? Eu vou mandar um cheiroso pra você. Cadê o cheiroso? Deixa eu achar o cheiroso aqui. Achei o cheiroso. Vai lá, cheiroso. Manda o seu recado.
6: Boa noite, Marcelo.
1: Boa noite.
6: Como é que você tá, meu irmão?
1: Bom.
6: Você tá bem, né?
1: Graças a Deus.
6: Graças a Deus. Boa noite aos ouvintes da DBC FM. Ô, Marcelo, ontem, sem nada pra fazer, e doido pra escutar o programa.
1: E ele tava num lugar que não tinha internet, não conseguia ouvir a gente pelo periquitivo, lá no sertão da Bahia.
6: Mas não tinha... O sinal era muito fraco, não tinha como escutar. Tô aqui ainda em Conceição, Jacuípe. Carrego amanhã aqui com destino a Brasília e Goiânia.
1: Alguém tem algum recado para Brasília? Aproveita que eu já mando para o Cheyenne, ele já... E ele está fazendo uma campanha para uma antena Starlink, que é para ele não perder nenhum programa, que nem ontem, onde ele estava, não tinha internet, não tinha DBC.
6: Saí daqui com duas entregas, Brasília e Goiânia. Graças a Deus aqui tá tudo bem. Chovendo muito, muito, chovendo bastante aqui. E tô tendo notícias que em Minas tá chovendo muito também, em alguns lugares com bastante queda de granizo, né?
1: É como eu disse ontem, a primeira quinzena de junho vai ser assim, viu, gente? Várias precipitações aí fora do comum. A segunda quinzena já vai ser aquela estiagem.
6: Quem tá na estrada, em todos os lugares, que tenha muito cuidado aí com essas chuvas repentinas e chuvas pesadas, né? A gente tá vendo tanta coisa ruim. É ter cuidado, consciência e pedir proteção divina, né? Para que nos livre, nos blinde, sejamos blindados aí do perigo.
1: E o Cheyenne, ele manda os vídeos lá no grupo. quando ele está dirigindo, é brincadeira que o pessoal faz de coisa errada por esse Brasil afora na estrada, viu, gente? O homem teve que tirar para o acostamento para andar de frente com o cidadão lá.
6: Mas enfim, mandando esse áudio para vocês aí para saber que está tudo bem. E amanhã já tô arrumando. Já tô arrumando pra Brasília e Goiânia. Não sei se deu pra escutar aí dessa interferência ao chamado que tem no pátio aqui no alto-falante, que chama as carretas pra entrar pra carregar.
1: Valeu, meu querido. Um abraço pra você, hein? Valeu. Muito bem. É o nosso querido Cheyenne. Brasil pra tudo quanto é canto, né? Cruz, boa noite, meu amigo. Não pedi moda, mas estou aqui sintonizado. Ô, Cruz, um abraço pra você. Obrigado, obrigado, obrigado. E a Paulinha ouviu, então, o Cheyenne, que ela chama de cheiroso, né? Muito bem. Música na conversa, Marcelo. Ah, ô, Piá, se aumenta o som.

0: pedi.
1: A música já era bonita só com Zezé e Luciano. Aí o Zezé resolveu cantar junto com a Marília, né? Dá até um arrupio aqui, né? Como diz o Zé de Oliveira, eu fiquei arrupiado. Ok, muito bem. E aí a Ana Cleide, só esperando o Zezé, né? Já se manifestou aqui. O Piazzi que pediu, fala Piazzi.
2: Obrigado, Marcelão, da música. Obrigado, um abraço.
1: Obrigado, digo eu. Ok? E a Ney também. Cida, o Carlos Donizete está na lista de oração, né? Ele pediu ontem, está curtindo a gente lá, o irmão do meu querido Valdir. Ok. Gente, às vezes a gente lê umas frases, nem todas são românticas, nem todas, mas algumas são muito verdadeiras, né? Teve uma que eu aprendi e nunca mais esqueci, que a gente julga as pessoas por cometerem pecados diferentes dos nossos, né? É aquele negócio do tal, atira a primeira pedra, né? Mas tem uma outra que eu vi esses dias e eu achei também meio incontestável, né? Que pior que a soberba é a falsa humildade. A falsa humildade é pior que a soberba, com certeza. Mil vezes você conversar com o, como é que ele chama, o sobrinho do Tim Maia lá, como é que é, o Ed Mota, mil vezes você conversar com ele sabendo que ele é, do que conversar com alguém que de repente está disfarçando a sua soberba numa falsa humildade.
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Agora 11 horas e 3 minutos, estamos abrindo a última hora da terça-feira, a penúltima do programa. Entre uma e outra, à meia-noite, tem o nosso Pai Nosso, hoje o Fino quem fará. E das 11h30, meia-noite, Emoções Internacional DBC. Muito bem. E eu tenho música pedida além da meia-noite aí já, tá? Então o pessoal já tá sabendo, né? E quem tá com a gente é o Alexandre. Boa noite, Marcelo. Por aqui quem fala é Alexandre. Ouvindo de Cravinhos, se puder, toca um sonho com o Tião Carreiro. Emílio Eduardo com João Carreiro e Capataz. Forte abraço. Ok, meu querido. Depois a gente toca. Marta G. Boa noite, MR. Cheguei pra ouvir a DBC com você. Bora lá. Até uma, minha querida. Um beijo aí pra você também, hein? Opa! Vamos que vamos em frente, que atrás vem gente. É a Cleuzinha em algum lugar do passado. Depois tem Peão Carreiro e Praense. Já já o Daniel. Música.

Parto vizinho, peão carreiro e praense. Se eu não me engano, foi a Luzia de Santo André que pediu, mas a Paulinha gostou, ó. Eita, moda derramada. Derrama mais uma aí.

Agora 11h16, a Sandrinha que pediu já agradeceu lá. Obrigado, fiquei aqui aguardando quietinha. Ok. O Dionai, Marcelo, boa noite, é o Dionai. Ou oh, tá escrevendo mais lá, depois a gente volta aí então. Ok. Muito bem, meu querido, um abraço. Ah, agora ele escreveu. Eu quero a música do Chico Rei Paraná. Dedico a Frente 1 e pro meu amigo Barriga. Ok. Mas tem alguém aqui que pediu a música pro Cigulini, o Lucas Maiello, né? Pra depois da meia-noite, então. Pedido de um pai, não é romântica, né? Então, o nosso querido Lucas Maiello oferecendo, então, a música pro Cigulini, Pedido de um Pai. Depois da meia-noite a gente toca. Ok, agora tem o pedido da Cidinha Messias, é o Mato Grosso e o Matias Mistério.

0: 11 horas e 21 minutos, 11:21. O Pepe, o Fino, o Pepe deve estar feliz, porque hoje foi a primeira partida da final da Copa do Nordeste e o Vitória ganhou de virada fora de casa do Fortaleza 2-1, hein? Muito bem, agora tem o jogo da volta, né? E o Fortaleza vai ser o adversário do Palmeiras na Copa do Brasil, se eu não me engano, né? Ok, muito bem. Vamos que vamos, então. É hora de 3, 2, 1.
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Agora 11h28, eu tenho que tocar três ainda antes das internacionais. Vamos rapidinho então. Essa aqui que vou tocar agora vai lá pro Gabrielzinho, o ursinho, catatal. Ele quis ouvir, ou ele quer ouvir, Roberto Carlos. Vamos ouvir o côncavo e o convexo.

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1: Ok, a partir de agora, em conexão com a DBC Internacional, Emoções Internacional DBC. A música do mundo todo para todo mundo na Rádio Carinho, Rádio Amor. O Chazão Mano acabou de me mandar uma notícia aqui que, né, começou a rodar aí na internet, nas informações, há cerca de 3 horas, a passagem do cantor, o Peabody Bryson, ok? Ele nasceu em 51, em Greenville, Carolina do Sul, e hoje, né, hoje viajou fora do combinado lá na Georgia, nos Estados Unidos. Ele que foi ganhador de Grammys, né, com filmes, músicas em filmes importantes aí, conhecidos, A Bela e a Fera, também Aladdin. Então, eu tô recebendo essa notícia agora. E ele cantava no estilo, assim, do Tim Maia, né? Soul Music e outras baladas bem românticas aí também. Ok? Então, tá aí. Ícone da música romântica e voz clássica dos filmes da Disney. É, Peabody Bryson. Ok. Então, tá aí. Quem é fã já fica sabendo, né? Eu tive um pedido aí de Queen. Aí eu escolhi. O que você escolheu, Marcelo? You're my best friend. Você é meu melhor amigo.

0: Ok, ô Cida, eu acho que foi o Vincent que pediu o Queen, né? Eu acho que agora eu tô em dúvida, hein? Rapaz, e agora, hein? Não, aqui o Vincent pediu, eu não tenho. Essa aí acho que foi o Gabriel. Não, agora não sei quem pediu. A Cida deve ter anotado lá. De qualquer forma, atendemos, né? Ok, muito bem. A Cida tá escrevendo. Vamos ver se ela tem lá anotado. Quem foi que pediu o Queen? Quem? O Zetinho? Foi o Zetinho que pediu o Queen? Ô, Xalabadi. Ok, é. Nazinho, cadê o Zetinho? Vamos conferir aqui. Chama o VAR lá. Achei o Zetinho. Vamos ouvir o Zetinho pedindo o Queen.
1: Boa, Marcelo. Ficou melhor que a encomenda, hein?
0: Então. Hã?
1: Tô por cá, hein? Nas internacionais, se tiver um tempinho aí, pega uma do Queen.
0: Foi ele mesmo.
1: Xalá, xalá.
0: Eita, nós. Ei, obrigado, Cida. Valeu, Zetinho. É que são tantas emoções, vocês não têm ideia, né? São mais de 550.727,2 centavos de participações. E aí não tem como memorizar tudo, né? Agora, essa música aqui, ela merece um silêncio pela introdução, hein? De guitarra. Breath.

0: 11 minutos para meia-noite, quem fará a oração vai ser o Pino na virada do dia. Daqui a pouco chega o tal do Gustavo aí, né, para desconcentrar o locutor. Mas para depois da meia-noite, a primeira vai ser o Amado Batista, hein? Essa música ela chega a ser até engraçada. Lista de compras, não esqueça não. Vai para o Francisco ali, franciscano. Vai para a Roberta. O Roberta hoje não deu sinal da graça, hein? Vamos ouvir também Desejo de Amar. Um Restinho de Você. A Vaca Já Foi pro Brejo. Um Sonho com o Tião Carreiro. Tudo isso é pedido da galera que ficou aí. Ah, teve um amigo também que pediu Saudade com Chico Rei Paraná. Foi aqui, ó, o Dionai. O Dionai é o seguinte, meu querido. Com a palavra saudade apenas, eu não tenho nenhuma do Chico Rei Paraná. Eu dei uma pesquisada na internet, também não. Você tem várias músicas que tem a palavra saudade, mas não só saudade. Então eu vou tocar para desbotar a saudade com eles, que é muito bonita, tá bom? Vai para vocês aí da Frente 1 e para o seu amigo Barriga também. Só falou Frente 1, mas não falou de qual usina, né? Mas um abraço aí para vocês. O que vamos ouvir agora, Marcelo? Willie Nelson, On the Road Again.
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Right. Thank you very much. Muito bem, muito bem. Ok. Para você que gostou aí, para você que gostou do nosso querido Brad, né, de guitarra mesmo, vamos ouvir o Roy Orbison, Pretty Woman. A última, hein? Depois vamos atravessar o portal de um novo dia. Ah, uma linda mulher.

Muito bem, esse moço que vai cantar agora, ele passou no momento mais, né, inesperado, assim, na flor da idade e no auge do sucesso. Dizem que ele ia ser um forte concorrente do Elvis, hein? Ok, e a música que vamos ouvir foi feita para sua namorada, né? Hã? Como era o nome da namorada dele, Marcelo? Dona Randwing. Oh, Richie Valens, Dona.

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0: Chegou a hora de falarmos com o nosso pai, a oração. Quem fará hoje vai ser o Fino de Américo. E a oração vai para Dona Nena Santa Rosa, com um beijo carinhoso. Ana Santa Rosa também, né? A Vânia, que cuida da Dona Nena também.
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0: Para Dona Valentina de Jesus e o Júlio César.
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0: O próprio Fino, que fará a oração. Hoje tá melhor, né, Fino? Ontem você tava cansadinho, né, meu querido? Um abraço aí. O pai BJ, a irmã Regina, né? Jorge, Guilherme, alô, Gui. Adélcio, alô, Adélcio, Silvia, Pipoca, especialmente para a Karina, que dia 10 fará uma cirurgia. Paulo Henrique, no pedido da Sandrinha. Cheyenne, que está indo para Brasília. Alguém tem um recado? Cidinha Messias e Marilda Lomar. Senhor José de Oliveira e família. Flávio Maurício e família, tem frase do Flávio aí. Quem mais aqui? Álvaro e Maria, nossos vizinhos. Selma Batista e família. Normando de Américo. O Ricardo, que pediu aí pro seu neto Cauã Vitor. Ok. O Cruz, que pediu pra gente colocar o Manuel, o bebezinho, né? Brenda, no pedido da Edenilde, Maria Silva, Felipe Moreira e o pessoal da Magro, Agrícola Magro. Carlos Donizete, família, o irmão do Valdir, lá de Ribeirão Bonito. O Pezão e a Roseli Escalandrin também. Rinaldo Longini, toda a família. O Rinaldo, que vai indo lá para o Catar, pediu a oração para a viagem. Então, vamos que vamos em frente, que atrás vem gente. A frase do Adão, deixa-me ver aqui. A frase do Adão: começar o dia na presença de Deus é iniciar a batalha com a certeza da vitória. Gratidão a Deus, né? Por mais um dia abençoado. Amém, aleluia. Bom dia, MR. Bom dia, Adão. E o Flávio: evoluímos um pouco quando conseguimos ver o grande nas pequenas coisas. Quando percebemos que são nos pequenos detalhes que a vida nos mostra seu esplendor. E o grande nem sempre é o oposto do pequeno, pois é na imensidão de nossos aparentes pequenos momentos que a vida encontra a sua grandiosidade. Deus te abençoe. Amém. Obrigado.

0: que você tava fazendo, Marcelo, que você sumiu? Tava mandando as frases pro Gustavinho, porque senão ninguém dorme nessa casa hoje, né? Mas quem vai fazer a oração será o nosso querido Pino, né, Pino? Ok? Respire fundo, acalme seu coração e concentração. É hora de falarmos com o nosso Pai.
1: E Deus e a Nossa Senhora nos proteja por mais um dia. Gratidão sempre. Pai nosso que estais no céu, santificado seja o vosso nome. Venha a nós o vosso reino, seja feito a vossa vontade, assim na terra como no céu. O pão nosso de cada dia nos dai hoje. Perdoai-nos as nossas ofensas, assim como nós perdoamos a quem nos tem ofendido. E não nos deixeis cair em tentação, mas livrai-nos do mal. Amém e aleluia.
0: Amém, aleluia. Obrigado, Pino. Música.

0: Muito bem, meia-noite, 5, quarta-feira, meiuca de semana, 3 de junho de 2026. Muito bem, vamos aqui, a Marta G fez a oração com a gente. Amém, aleluia, bom dia, MR, bom dia. Cida, amém. Souza, amém, aleluia. Opa, a Selma, amém, aleluia. Carmen, amém, aleluia. Bom dia, Marcelo. Bom dia, Fino. Gustavinho, amém, aleluia. 14 graus com sensação térmica de 12. Já caiu pra isso? Rapaz do céu. 14 graus e o vento 19 km por hora. Tem lugar aí que até a sensação tá menos de 12, hein? A Cidinha Messias mandou um áudio pra dizer o seu amém. Ou ela ou a Marilda? Vamos ouvir aqui. Cadê? Cadê?
1: Eita, meu amigo. Você é fera, né? Que Deus te abençoe grandemente, viu?
0: Ok, amém. É, amém, minha querida. O nosso querido... Nosso querido não, nossa querida, né? A Paulinha Dodeca Santana. Amém, aleluia, gratidão. Bom dia, princesa. Um beijão pra tu, pro seu José de Oliveira, Gustavinho, Flávio Maurício e 1,80m de beijo pro cheiroso. Tá indo pra Brasília, o cheiroso. Eita, nós. Muito bem. A Roberta, bom dia Marcelo, gratidão Senhor meu Deus, Jesus é amor. Ô Roberta, obrigado por estar com a gente. Vai ser o Amado Batista primeiro, hein Roberta, lista de compras, até falei de você aí. E aqui o nosso querido Flávio, amém, aleluia, abençoada quarta-feira, MR, Paulinha, Cida e todos os ouvintes. Ok, obrigado Flávio. O Fino, bom dia MR, amém, aleluia, bom descanso, bom retorno querido MR, um abraço, abraço. Silvana Fernandes, que Deus nos abençoe, ilumine sempre, amém, aleluia. Sil, Adriano Verdete, bom dia, amém, aleluia, gratidão, gratidão a Deus sempre. A palavra é gratidão. Muito bem. Quem mandou áudio pro Marcelo Renato, dá o positivo aí que dá trabalho para fazer. Ô louco, ô Arilson, de onde você tirou essa ideia aí? Olha o que ele escreveu aqui. Amém, bom dia a todos nós. Sextou, MR. Aonde você tá? Dois dias de diferença. Opa, Gustavinho deu um positivo ali. Já, ok, Gustavinho, já falei, né? Você, é porque você pediu positivo, Marcelo. Ah, é verdade. Então, deixe-me buscar aqui o tal do Zé de Oliveira. Vai devagar, para não perder muita gente. Tem que rolar devagar, porque às vezes a gente rola muito depressa. Passa ali e a gente nem vê. Achei. Fala, Zé, bom dia.
2: Bom dia, Marcelo Renato. Toca aí pra mim a Força do Amor, filho pra Cida, que eu vi ela rezando tão bonito, pra Cidinha Corintiana, pra Paulinha, pra Nena de Pernambuco, pra todo mundo. Rádio Carinho.
0: Rádio Amor, obrigado, meu querido. O Gustavinho tá mais ligeiro que a Cida, hein, Cida?
3: Bom dia, Marcelo Renato. É Morse, é Marcelo do Posto, Henrique Barbe, Cida Secretária, Paulinha Santana. Parabéns para sua netinha Camila, que fez meu aniversário dia 31, domingo. Parabenizo todos os aniversariantes de quarta-feira. Foi possível, toca se eu não tivesse sido Bruno Marrone. Pouco volto com a previsão. Tchau, bom descanso, BBC, Rádio Carinho.
0: Rádio Amor, Cida, fala Cida.
4: Oi Marcelo, bom dia.
0: Bom
4: Uma
0: dia.
4: Ótima quarta-feira para todos. Hoje eu gostaria de ouvir Vida com Felipe e Falcão.
0: Bonito.
4: Vai para os nossos ouvintes. DBC FM, Rádio Carinho.
0: Rádio Amor, obrigado minha querida. Pode tocar Jambalaya agora ou só nas internacionais? Rapaz, eu vou ser sincero, acho que nas internacionais eu não tenho. Se eu tiver aqui, deve ser alguma vez. Quer ver? Aqui eu tenho aqui, acho que é o Tanatã e Luan. João Balaio. É João Balaio. João Balaio, quer ver? Não, põe lá. Ah lá. Ó. É Capim Guiné com João Balaio. Ele é uma versão aí. Se você quiser, eu mando. É, Capim Guiné do Raul e João Balaio, que eles fizeram o João Balaio. É, muito bem. Dona Ana tá com a gente também. Ok. Amanhã, 4 de junho, Marcelo, Corpus Christi, rapaz, olha como eu... Não é que para mim não tem feriado, né? O radialista é um sacerdote, né? O radialismo é um sacerdócio. Eu vi uma vez o Lombardi. O Lombardi, ele fazia rádio mesmo. Quando ele partiu, ele estava fazendo rádio aí na região de Santo André. E tem um documentário dele muito bonito, eu nunca mais encontrei. Procurei de todo jeito, revirei a internet, assisti uma vez, queria assistir de novo, não consegui. Então, eu vou ser sincero, nem sabia que amanhã era... Que hoje, né? Hoje é feriado? É hoje? Não, amanhã, dia... amanhã é dia 4, quinta-feira. Aí eu perguntei pro Roberto, Roberto, vocês vão fazer o jantar lá na quinta-feira, no Calibre Grosso, com esse frio? Ele falou, acho que não. Eu tô achando que eles vão adiantar pra hoje, viu? É, não tem frio que segura essa moçada, tem, ô cantor? Cantor tá dormindo, Marcelo. Tá dormindo lá com a Samanta, com a Sabrina, com a Catarina. Tá lá, não? Hã? Será que ele tá lá? Eu acho que ele tá acordado ainda, hein? Param, param, param, param, param, param. Pode ser? Eu também não tenho feriado, não. Só folgo no sábado, é o Flávio. Ô, Flávio, um abraço aí pra você. Mas é verdade, sabe por quê? Eu não fico atento, porque eu não me programo pra isso, né? Se você tem um outro ritmo, né, uma outra vida, aí você se programa para isso. Mas nem tchum, que era feriado amanhã, agora que eu estou sabendo. Por isso que o nosso querido Japinha falou sextou. A Sandrinha, bom dia, abençoado, amém, aleluia, toca uma do Fábio Júnior. Ok. Já foi todo mundo? Foi todo mundo. Então o Amado vai cantar Lista de Compras. Chega a ser engraçada essa música. Vai lá, Amado. É... Ô Gustavinho, você tá pensando em casar? Hã? Tá pensando em casar? Então, tô, pensa bem, presta atenção nessa música aqui, pensa bem.

Essa aí é pro peão pensar, hein? Ok, muito bem. Teve gente que falou assim, eu vou descasar. Diz pro Gustavinho que eu vou descasar. Ok. A Cidinha Corintiana, bom dia, Marcelo. Que Deus abençoe sempre, nos proteja sempre. Brigadão fino. Tá. A Roberta gravou lá. Você gravou o Amado ou você mandou alguma coisa aqui? Deixa eu ver. Param, param. Cadê? Acho que ela gravou o Amado. Ah, ela gravou o Amado. Fica cara essa lista, né? Não, teve um cara. Tem uma piada que era assim, ó. Peraí. Tinha uma piada que era assim, filho. Você separou? Separei. Por quê? Ah, todo dia a mulher deixava um bilhete pra mim, assim. E que tava escrito no bilhete? 5 quilos de açúcar, 10 de arroz, 3 de feijão.

Meia-noite, 18. Muito bem, vamos que vamos. Param, param, param. O Flávio Rio. Esses dois aí são de São Carlos, quer ver? Tem muita coisa deles aqui. É, dos que não valem nada, eles são que prestam menos. Tanatã e Luan. Cadê? Tanatã. só tem música aqui, né? Tem o Capim Guiné sozinho também. Muito bem. O que mais? Tem um monte de música boa. Pião Abeia. Melhor não. Deixa pra lá. Um abraço, Tanatã e Luan. Bom dia, Marcelo, meu amigo Luizão de Água Vermelha. O Luiz Carlos, o Luizão, um abraço pra você. A Sandrinha, boa. E o Gustavinho falou o seguinte, ó. Escreveu, né? Marcelo, por enquanto eu não tô pensando em casar, não. Tô pensando em curtir, né? Meus 32, 33 anos, a minha sobrinha. Depois eu penso nisso. Aproveita, então, que a sua sobrinha recém-nascida, Gustavinho, vai acompanhando o seu irmão, a sua cunhada nas compras ali. Vai ver o preço da fralda, né? Essas coisas aí. Aí eu não sei, não. Eu acho que você vai preferir ser padre. Ok. Ô Cida, deu um trabalho para achar sua música. Quando a música tem um nome curtinho aí, é uma palavra que é usada em vários títulos musicais. Rapaz, 15 minutos procurando aqui. Mas vai tocar depois.

0: meia-noite, 23. Ok, Desejo de Amar, Jéssica Reis com Luiz Paulo e Léo. Ok. E aí, você não tá por perto para poder me ajudar, é o que diz lá? É, então eu vou precisar de ajuda de vocês, porque chegou o recado do Prias. Vamos ver se eu consigo ouvir aqui.
1: Bom dia, Marcelo, que nós vamos ver aqui, bacana, gostaria de ouvir Peito Sadio.
0: Peito Sadio, hoje eu tô conseguindo ultimamente, hein? Peito Sadio, não sei se é você que tá se expressando melhor ou se sou eu que estou entendendo melhor. E o Peito Sadio é uma música tão boa que ela foi gravada por Zé Carreira e Carreirinho, Bruno e Família, é o Bruno, Bruno do Bruno Marrone, olha, Dombar e Donzete e As Galvão também, mas vamos tocar com Zé Carreira e Carreirinho. Peito Sadio, com As Galvão, muito boa também. Toca um pedacinho com o Bruno aí pra gente ouvir.

é boa também, hein? Ah, deixa as duas ali, você toca as duas, né? É, toca depois, né? Muito bem. O que, que foi, Gustavo? O que, que ele mandou ali? Tchau, Marcelo. Ah, ô, Gustavo, eu tô falando, você tá me cobrando atenção. Alguém, por favor, tira o celular desse menino. Param, param, param. Tchau. Ele fala tchau, depois ele enche um monte de linguiça ali ainda. Param, param, param. Quando que a seleção vai jogar? Alguém sabe que dia que a seleção vai jogar aí? Param, param. Vê lá, a seleção brasileira. Vai lá o DJ. Porum, porum. É o próximo amistoso em Cleveland. Deixe-me ver aqui. Param, param. É muita informação aqui, não vai dar pra eu ver agora, não. Bom, de qualquer forma. Param, param. Devia ter ali, né? Amistosos. Aqui é o Marcelo, ó. Ali é o grupo da. Ali é o grupo da Copa. Brasil, Escócia, Haiti e Marrocos. Eu quero saber do compromisso. Brasil e Egito, dia 6/6 às 7 da noite. Ok, então tá aí. Amistoso da seleção, dia 6/6, 7 da noite. 6/6 é no sábado, ó. 7 da noite. Ok, muito bem. É, o nosso querido Flávio tinha respondido ali, sábado. Muito bem, 7 da noite. E a estreia do Brasil no dia 13, às 7 da noite também, contra Marrocos. E aí, sabe como que, né? O patrão falou, ó, quero nem saber, quero todo mundo reunido. Vai ter reunião na hora do jogo, hein? Vai ter reunião na hora do jogo. Eu falei, louco, André. É, quero nem saber.

Meia-noite, 29, Gustavinho, não adianta você gravar um monte de áudio, não dá para ficar ouvindo. Eu trabalho com som aqui no estúdio, então se você escrever é melhor, meu querido, tá bom? E já falei para você, não liga para isso, quem tem que se preocupar não é você, tá bom? Fica tranquilo, já falei para você, esquece isso. O ursinho pediu, a vaca foi pro brejo.

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1: Meia-noite, 33. Um beijo pra Geni, tá curtindo a gente, fez a oração também. Brigadu, brigadu, brigadu. Ok, muito bem. Vamos aqui. Param, param, param. E ó, a música que o Peito Sadio, eu vou tocar tanto com o Zé Carreiro e Carreirinho, já vou emendar o Bruno e Família, sem vinheta, hein? Vamos ver se a gente consegue, né? Agora tem Roberta Miranda.

Filho e Eduardo com João Carreiro, um sonho com Tião Carreiro. Ok, muito bem. Vamos aqui, a dona Ana já se despedindo da gente aqui. Um beijo, dona Ana. A frase da secretária já mandei para o Gustavinho. Vamos compartilhar com vocês que a felicidade não dependa do tempo, nem da paisagem, nem da sorte, nem do dinheiro. Que ela possa vir com toda a simplicidade, de dentro para fora, de cada um para todos. Carlos Drummond de Andrade. Ótima quarta-feira para todos. Bom descanso, Marcelo Cida. Ricardo mandou bom dia pra gente. Bom dia, ô Ricardo. E vamos à previsão do tempo agora que o Gustavinho mandou pra gente, né? Vai demorar pra abrir que tá congelada ali a previsão, Marcelo. Põe no banho-maria. Aí, garoto. Nascer do sol, 6h43. E o pôr do sol, 17h35. Lua cheia. Umidade relativa do ar, 90%. Probabilidade de chuva, Neca de Quitibiriba. E mínima 13, máxima 24 graus. E a galerinha que pediu Chico Rei para Na Saudade, eu vou tocar para desbotar a saudade. Como eu disse, música só com o nome saudade, só com a palavra saudade, eu não tenho aqui de Chico Rei Paraná e nem achei nenhuma na internet. Então eu vou tocar para desbotar a saudade, ok? Muito bem. Deixe-me preparar aqui. Se o computador não se atrever a cortar o que eu vou deixar, vai tocar também Coração a Diesel, A Força do Amor, Vida, Peito Sadio, ou tudo que vocês pediram aí. É porque às vezes ele corta. Ele tá meio revoltado com a impressora, que eles não estão muito bem no relacionamento, aí ele fica se vingando aqui de mim. No programa, né? Pois é, rapaz. Ok? É fim de festa!

Chegou a hora, eu vou embora pra cama de pijama, deixando um forte abraço pra quem é de abraço, um beijo super carinhoso pra quem é de beijo e um encontro marcado com vocês às 20 horas desta mesma quarta-feira, se Deus quiser, em mais um Emoções. Hasta la vista, baby. Adios, muchachos. Obrigado, meu Deus, por mais uma jornada de trabalho. Última a sair, por gentileza, não apague a lua, não. Luz divina pra todo mundo.

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1: Muito bem, senhoras e senhores, estamos chegando! Chegando com a Viola História, com o nosso programa de homenagens aos artistas sertanejos, à música sertaneja. Do passado ou da atualidade, a gente vai tocando algumas canções e ao longo do programa a gente vai contando um pouquinho da história ou do artista ou da canção que a gente tocar aqui na Viola e a História. Pode ser dupla, pode ser cantor, cantora, trio, para você aí espairecer, para você matar saudades, para você se enriquecer culturalmente. É o nosso programa Viola e a História, que já tá indo para cerca de 10 anos no rádio do Brasil. 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Já a gente fala um pouquinho mais sobre o nosso poderoso Creme MD, porque a gente começa essa edição da Viola e História com essa música aqui, ó! Declaração de Amor. Daniel abrindo o nosso programa nessa manhã. Um ótimo dia pra você. Pode aumentar seu som aí, que a Viola e História está no ar!

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1: Aí a primeira, aqui na Viola História, Daniel, declaração de amor.
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1: Eita, moda Jonas.

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1: É isso, senhoras e senhores. Fique à vontade para interagir com a gente. 11 São Paulo, 99361-4924. 11 São Paulo, 99361-4924. Se você preferir, manda no Instagram, @MiltonBardelliOficial, @MiltonBardelliOficial, Bardelli é B de bola, dois L's e de igreja no final. Milton Bardelli Oficial no Instagram. Segue a gente, manda seu alô, manda seu bom dia, manda sua mensagem por lá de áudio e de texto. 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Beleza? Já, claro que a gente manda aquele alôzão pra você. Se você quiser ouvir a história de algum artista sertanejo, pede pra gente que a gente vai trazendo aqui ao longo do nosso programa de rádio, tá bom? Fica à vontade, manda sua mensagem, já a gente manda alô pra você. Porque agora a gente vai contar a história, gente boa, das As Mineirinhas. Essa dupla que foi formada na década de 80 pelas primas Sandra de Oliveira e Valéria Barros e se tornaram um fenômeno na época, com vários álbuns, conquistando um grande público, principalmente com um repertório mais romântico. A dupla se profissionalizou ainda muito jovem, né? Com a Valéria começando a carreira com 11 anos e a apresentação delas, ainda como Mineira e Mineirinha, chamou a atenção da gravadora Copacabana, com a qual assinaram um contrato. Seu primeiro álbum, em 82, já com o nome de As Mineirinhas, trouxe sucessos como Coração Que Dói e Menina Apaixonada. No entanto, foram músicas como Briga Com Ela e Só Quero Te Dizer que alavancaram a dupla para o reconhecimento nacional, rendendo o disco de ouro. No final da década de 90, a dupla começou a enfrentar dificuldades e a falta de espaço nas rádios, né? De se agendar shows pelo Brasil, fizeram com que a carreira se tornasse insustentável. E de acordo com a Valéria Barros, em entrevistas, a dupla se viu em uma situação que precisaria pagar para trabalhar. E aí, em 2005, a dupla original se separou definitivamente. Após o final da dupla, tanto a Sandra quanto a Valéria seguiram em caminhos distintos na música. A Valéria chegou a atuar como backing vocal para a dupla Guilherme Santiago por 10 anos, antes de seguir uma carreira solo, onde se tornou a diva dos modões. A Sandra também continuou na música, inclusive formando uma nova dupla com o mesmo nome, com uma outra parceira chamada Sandra. O reencontro histórico das primas Sandra e Valéria aconteceu em um show no ano de 2022. Um pouquinho da história das Mineirinhas! E a gente ouve essa daqui, ó, pra matar saudades, ó. I Love You, Baby! Bom dia!

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0: Deixa eu mandar alô pra quem tá com a gente em mais uma edição aqui do nosso programa de rádio. Amigo Carlão do Fumaça tá lá em Bandeirantes, tá mandando aquele bom dia. Quer ouvir uma canção do César e Paulinho chamada Ontem, Amanhã, Depois? Vou ver se eu acho essa canção aqui, Carlão. Um abração pra você, viu? Um ótimo dia, uma ótima manhã. Obrigado pela mensagem e pela audiência sempre com o nosso programa Viola e História. Amigo Lupércio, tamo junto mais uma vez, Lupércio. Abraço pra todos em Brotas. Tem aonde na Viola?
2: Ô, Milton Bardelli, bom dia. Aqui quem fala é Leonardo Alemão. É, falando aqui do Portal São Francisco, queria pedir um modão aí pra você aí. É, Amor de Violeiro, com o Eduardo Costa. Pedi que você mandasse um abraço lá para toda a rapaziada lá do Açougue do Everaldo, Auto Center, mecânica, Auto Center e Mecânica Perimetral, lá pro tiozinho, pro Eliseu, pro Dálio, pro Gui. E mandar lá um abraço também para as meninas lá da agência de turismo Connect Tour lá, Dona Mércia, Dona Cristina. E mandar um abraço lá pro Briote também, pro Grilo. Desejo melhoras para você, Grilo.
0: Valeu, meu parceiro. Abraço para toda a rapaziada, para toda a galera aí. Um ótimo dia, uma boa manhã. Amiga Conceição, bom dia, tamo junto mais uma vez. Alô, Terrinha! Fala, meu parceiro Terrinha, bom dia. Quem mais tá com a gente na Viola?
3: Bom dia, Milton Bardelli, Jaime Santos, Cornélio Procópio, já estou chegando, Milton Bardelli. Curti aí o Viola e a História, dá um alô pros nossos amigos ligados aqui em Cornélio Procópio, meu amigo João Pedreira, Isabel, a Rose, tua fã aqui em Cornélio Procópio, nosso amigo Valdir Bernardino também, que não perde o programa. Meu amigo Osvaldo, é isso aí, são ligados por aqui, Milton.
0: Valeu, Jaime, abração, meu amigo, abraço pra galera toda, é isso aí, meu parceiro, é nóis, tamo junto e misturado aqui em mais uma edição da nossa Viola e História. Quem mais tá com a gente aqui é a Alô Maria José, bom dia pra você, muito obrigado pela audiência. Ô, gente boa, deixa eu contar pra vocês aqui mais uma história da nossa música sertaneja. A gente vai falar das Irmãs Barbosa, dupla formada pela Edna e pela Diná, que tem uma história que se mistura com as raízes da nossa música sertaneja. Nascidas em São Paulo, elas foram influenciadas pelo pai, que era um apaixonado pela música sertaneja, e as incentivou a cantar desde pequenas. Ele foi o primeiro a perceber o talento e a afinação natural das suas filhas, que cantavam juntas acompanhando os discos da família. O pai as apresentou a duplas femininas da época, como Irmãs Galvão, Irmãs Castro, o duo Irmã Celeste, que serviram como grandes referências e inspiração para o estilo das jovens cantoras. A carreira profissional das Irmãs Barbosa começou a decolar nos anos 80, quando elas participaram de vários festivais de música sertaneja. Em 81, elas conquistaram o segundo lugar na semifinal do famoso Festival Arizona da Rádio Globo. E no ano de 82, levaram o primeiro lugar daquele festival. Essa vitória foi o ponto de virada para a dupla, que logo depois assinou com a gravadora RCA e em 83 lançaram o primeiro LP chamado As Pioneiras. O álbum foi um sucesso e emplacou justamente esta canção aqui, ó. Sanfona Chonada.

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0: Muito bem, senhoras e senhores, a gente está encerrando mais uma edição aqui da nossa Viola e a História, agradecendo, claro, demais a sua audiência, mandando um alô aqui para Angélica Silva, da Fazenda Carcará, do município de Lutécia, está oferecendo o programa para o esposo José Luiz e para todos da cidade de Lutécia. Grande abraço para todo mundo aí, minha amiga Angélica. Quem também tá com a gente aqui é o Rogério Rocha, curtindo a nossa programação, né, Rogério? Obrigado pela mensagem aqui, meu amigo. Forte abraço para você, um ótimo dia para todos aí, curtindo a nossa programação. 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Agradeço demais a sua audiência em mais uma edição da nossa Viola e História. A todos, muito obrigado e tchau!
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nosso que estás no céu. Santificado seja o teu nome. Venha o teu reino. Seja feita a tua vontade, assim na terra como no céu. Dá-nos hoje o pão nosso de cada dia. Perdoa as nossas dívidas, assim como perdoamos aos nossos devedores. E não nos deixe cair em tentação, mas livra-nos do mal, porque teu é o reino, o poder e a glória para sempre.

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1: Bom dia, meus amores. Quarta-feira, 3 de junho de 2026. 6h37, hein? Marcando aqui no estúdio de Ubaté, de 13 graus, hein? Eu sou Júlia Moraes, sigo com você nessa quarta-feira, trazendo as melhores modas, aquela sertaneja que marca o coração, hein? Lembranças que aquecem o nosso coração. Onde você estiver, no trabalho, em casa, na estrada, no campo, aumenta o som, porque agora é a Júlia Moraes no comando.

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4: Em nome do Pai, do Filho e do Espírito Santo, quem vos cumprimenta aqui pela DBC nesta manhã de quarta-feira é o Padre Exorcista Jonas Mateus.
5: Padre Jonas Mateus, o Padre Exorcista que reza pelo povo.
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1: Bom dia, meus amores. Já estamos chegando com muita alegria para começar mais uma quarta-feira abençoada, hein? Que o seu dia seja repleto de paz, saúde, boas notícias e muitos motivos para sorrir. Está no ar o Show da Manhã da DBC FM 106.3, com muita música boa, participação dos ouvintes e aquela companhia especial que alegra suas manhãs, hein? E aí, fique com a gente até as 9 da manhã, até a chegada da nossa rainha, a Kelly Merrily. E aí, bora de música? Crava na 106.3, vem no 3307-1011 e vem fazer esse show da manhã com a Juju!

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1: 7h20, meus amores, Mato Grosso e Matias, pedaço da minha vida. Sai daí não, que eu volto num instante.

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0: 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Tô de volta na sintonia mais gostosa do seu rádio. Bom dia! Bora prosear um pouquinho? Bora mandar bom dia pros ouvintes? Tem um ouvinte aqui mandando um bom dia pra Juju. Oi, Fernando, tudo bem? Juju, eu gostaria de pedir meu velho pai do Léo Canhoto e Robertinho. É o Fernando, aqui da Usina Santa Cruz. Fernando, um beijo pra você. Obrigada pelo carinho, lindeza. José Paulo, tudo bem? Bom dia!
2: Bom dia, bom dia, bom dia.
0: Vem comigo, meu bem.
2: José Paulo, tô passando de água, uma feira abençoada com a café. Ligaram pra você tarde hoje, cobri a folga das Valdir. Ah, assim
0: mesmo. É, meu bem, o Valdir tá no roquidão, né? Ele daqui a pouquinho tá de volta. A gente espera que ele melhore logo e ele volte com essa voz maravilhosa que só o nosso Valdir tem, né? João Pereira, um beijo pra você, obrigada pelo carinho e obrigada pela audiência. Bom dia, Juju, tudo bem? Tem como tocar Boate Azul? Deus abençoe seu dia, lindeza. É o Elvésio, Elvésio, um beijo, obrigada pelo carinho, viu? Oi, Nezinho, tudo bem? A Marcinha Coquinho, um beijo, meu amor, Juju. Que delícia te ouvir cedinho, hein? Nós tá aqui, hein, na escuta. Te cuida, usa, aliás, toca pra nós, é isso mesmo? Ah, não, Juju. Te cuida, Juju. Ó, usa toquinha, cachecol, pra não se resfriar. É, Marcinha? Pode deixar, viu? A Juju toma Berry Life, meu bem. Oi, Maria Helena, um beijo pra você. Margarida Gonçalves, bom dia.
3: Oi, Juju.
0: Oi, meu
3: bom
0: amor.
3: Bom dia, linda. Hoje você que está aí, é?
0: Hoje eu tô aqui pra vocês.
3: Um ótimo abençoado quinta-feira pra você, viu? Uma ótima abençoada quinta-feira. Pra você, pra sua família.
0: Quinta?
3: E todos os ouvintes, fica com Deus, sabe, carinho?
0: Será, gente? Agora eu fiquei confusa. Hoje é quarta ou é quinta? Conta pra mim. Ô, Margarida, agora eu fiquei toda confundida. Um beijo pra você, meu amor. Obrigada pelo carinho. Oi, Wagner, tudo bem?
4: Samurai, bom dia, bom dia. O Wagner da Alamo. Toca aí pra mim, Rio Negro e Solimões. É na Solo da Boa. Pra todo mundo que tá ouvindo e pra você da DBC, DBC Rádio Carinho.
0: A nossa Rádio Amor. Oi, Binha Edivaldo, tudo bem?
5: Bom dia.
0: É o Binzinho.
5: Moraes, eu vim da TV de Cravinhos. Como você tá, minha querida?
0: Eu tô bem, e você?
5: Tudo bem contigo?
0: Graças a Deus.
5: O cheiro no cangote, Juju, tá muito frio. Juju, toca uma aí do Rick Renner, só pra me curtir. A todos que tá curtindo a DBC FM, beleza? Um bom dia pra você, boa quarta-feira. Deus abençoe o seu programa. Beleza? DBC FM, Rádio Carinho.
0: A nossa Rádio Amor. Bim, um beijo pra você. Olha, a hora que eu estava vindo pra Ibaté hoje, gente, tava frio. Só que aqui no estúdio tá quentinho, tá batendo até um sol aqui que tá me aquecendo todinha, viu? Ô, Bim, um beijo pra você. Obrigada, viu? Fatiminha, um beijo, meu amor. Obrigada. Marília de Dourado, um beijo pra você, meu amor. Obrigada pelo carinho. Uma excelente quarta-feira pra você. Oi, Luiz, tudo bem?
6: Bom dia, Júlia Moraes. Aqui é o Luiz Jesuíno de Brotas, da Baldan Agro, na colheita do Palito Doce.
0: Aqui, é, em um Brotas. Beijo.
6: Manda um alô pra turma da Baldan, pra todos ouvindo da

0: RBC FM aí. Manda uma música com o Chris e Ralph, Olhos de Luar, pra nós ouvir aí. Um abraço, fica com Deus. DBC, Rádio Carinho.
1: A nossa Rádio Amor é amanhã, é o show da manhã, né? Arrebentando aqui na 106.3. Oi, Gi, tudo bem? Um beijo. Obrigada pelo carinho, viu? A Gi de Araraquara, do bairro Maria Luísa. Oi, Aline, um beijo. 7h33, Henrique Juliano, vem pra minha vida.
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0: Deus, nosso cupido foi Deus. Não pode dar errado, né? Bom dia!
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2: 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Vem! DBC-FM 7h47, tô de volta pra você, meu bem. Bruno Marrone, Boate Azul.

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0: 25, o Iracema, tudo bem, lindeza? Fala com a Juju, do jeitinho que a Juju gosta, ela veio com aquele bom dia. Juju, daqui a pouquinho tô indo trabalhar, mas antes, tô aqui te ouvindo, né?
1: Oi, Juju, bom dia.
0: Oi, meu amor.
1: Tô te ouvindo, viu? Daqui a pouco eu vou trabalhar.
0: Bom trabalho pra você,
1: Deus, viu? BBFM, Rádio Carinho.
0: A nossa Rádio Amor, Iracema, um beijo pra você. Uma excelente quarta-feira, viu? Oi, Rony, tudo bem? O Neto Gomes, bom dia, Juju. Uma ótima quarta-feira pra nós, né? Oi, Roque, tudo bem? Fala comigo.
2: Bom dia, Juju. Tudo de bom você, uma quarta-feira abençoada pra você, pra todos os locutores aí de BBC Rádio Carinho. Bota uma do melhorar pra nós aí, daquelas bem apaixonadas mesmo.
0: Opa!
2: Hoje é quarta-feira. Tudo de bom pra vocês aí, BBC Rádio Carinho.
0: Rádio Amor, hoje é quarta-feira, aquele dia do meio, o pezinho pra quinta, né? Oi, Noli, um beijo pra você. O pezão, tudo bem?
3: Bom dia, Juju.
0: Bom dia.
3: Pezão, ouvindo você aqui na Barranca do Mogi. Ô, Juju, é possível você tocar um modão pra mim? Com o Tião Carreira e Pardinho. Caçador, BBC, aquele Rádio Carinho.
0: A nossa Rádio Amor, pezão, já tá na grade, viu? Obrigada pelo carinho. Oi, Judicael, bom dia.
4: Você!
0: Soltando a voz, né, meu bem? Quarta-feira.
4: Bom dia, Juju.
0: Oi, meu bem.
4: Juju, manda aí, Leandro, que é Marco Luciano, Cama de Capim, pra nós ouvir aqui, por favor. Beleza, pra Leandro da Pecuária, Matheus, Zaqueu. Meu filho querido, todo mundo que estiver ouvindo. Tchau, obrigado, BCFM, Rádio Carinho.
0: A nossa Rádio Amor, Judicael, um beijo pra você, obrigada pelo carinho. Bom dia, Júlia, tudo bem? O Valdir, hein? Como é que tá essa voz do Valdir, esse teimoso? Você viu? Mas daqui a pouquinho ele tá de volta, Márcio, pra arrebentar aqui na 106.3. Um beijo pra você. Obrigada pelo carinho, Marcinho. Daqui a pouquinho eu leio o resto da mensagem aqui, tá? Oi, Sidão Bombeiro, um beijo. Obrigada, tamo junto sempre. Ô, Lupércio Filho, bom dia, garota. Um dia abençoado pra você, que Deus ilumine o nosso dia. É o Lupércio Filho de Brotas. Bom dia, Juju. Toca aí pra nós, Amado Batista, Folha Seca, é a Nalda e o Lula Samos, vizinho da DBC. Beijos, carinho, viu, meu amor? Aliás, é a Nalda e o Lula. Vocês são vizinhos da DBC. Ah, agora entendi. Um beijo, obrigada pelo carinho. Oi, Cruz. Um beijo, obrigada, viu? Aníbal passando por aqui. Ô, Aníbal, você pega pesado, né? Mandando essas maravilhas. Olha que coisa mais linda. Ele mandou uma foto aqui de uns alface. Esse alface aí, ele é o Crespa? Conta pra mim, nossa, coisa linda. Oi, Patiminha, tudo bem? Fala comigo.
5: Bom dia, meu amor. Hoje você.
0: Hoje sou eu, surpresa.
5: Valdir, melhorou? Beijo, amo você. Estou na escuta. Rádio Carinho, Rádio Amor.
0: Fatiminha, um beijo pra você. O Valdir tá melhorando, hein? Daqui a pouquinho ele vem com essa voz pra arrasar, pra desfilar aqui na 106.3, do jeitinho que você gosta, né? Do jeitinho que ele faz, costuma com nós, foguete não tem ré, né? Oi, Eliane, tudo bem? Do Parque Belvedere, bom dia.
6: Bom dia, Juju. Ótima quarta-feira pra todos nós. Mais um dia abençoado.
0: Amém.
6: Bom trabalho pra
0: você. Pra cima, né?
6: Se possível, tô a comando do Daniel ou do Rei Roberto Carlos. Vai pro Marcos do Uber. E pra todos, um beijo. Fica com Deus.
0: Um beijo pra você, meu amor.
6: Rádio Carinho.
0: Rádio Amor, um ótimo dia de trabalho pra você. E um cheirinho no seu cangote. Maria Aparecida Vila Prado, bom dia.
7: Bom dia, Juju. Uma quarta-feira abençoada pra você e todos os ouvintes.
0: Amém.
7: Beijo no seu coração. Maria Aparecida da Vila Prado. Ai, Juju, tão gostoso ouvir você agora de manhã.
0: É gostosinho. Um beijo pra você, meu amor. Obrigada por esse carinho. E a nossa manhã não poderia ser diferente, né? Trio Parada Dura, telefone mudo, 8h10.

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1: 8:17, milionário José Rico, vontade dividida.

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0: Tchau, Carreiro Pardinho, caçador do Vinhema. 8h32, oi, Fezão. Fala comigo, gostou, né, Fezão? Gostou da música, meu bem?
1: Ô, Juju, é, se você tá tocando a música que eu pedi, não é essa não, tá?
0: Ó, mais, ó, a risadinha, tá bom, ó. Tá?
1: Obrigado.
0: Ó, ó a risadinha, ó, ó. Ô, Fezão, não, meu amor, a sua tá na grade, tá bom? Um beijo, obrigada pelo carinho. Oi, Miltinho.
2: Bom dia, Juju, Miltinho, caminhoneiro, Juju. Daqui a pouco eu passar na frente do caminhão.
0: Dá aquela buzinada, hein?
2: Manda pra mim, dois irmãos da Rodala, Pai da Maria, Marquinhos, Funileiro. Tá com carinho na chácara aí, Zé da Paraty, lá pro Refrão Morada do Sul, tá? Já tô passando aí na frente.
0: Quero Juju, só ver.
2: Agora. Vou almoçar lá semana que vem, Juju.
0: Um beijo pra você, Miltinho. Pode esperar que eu vou, hein? Vou com a equipe toda aí. Aliás, tomar aquele almoço, comer aqui. Eu tô com aquele negócio de tomar o café Ouro Brasileiro.

0: eu tô com uma vontade e tô aqui conversando aqui no Tomar e acabei falando Tomar. Mas eu vou aí pra provar essas maravilhas aí de alface, que é o que eu como, né, Miltinho? Aquele alface, aquela verdura, aquele feijãozinho gostoso, hein? Um beijo pra você, obrigada pelo carinho. Oi, Fernando, tudo bem?
1: Bom dia, Juju. Com a graça de Deus, mais um dia na luta, né?
0: Amém.
1: Fernando Ângelo na escuteira, né? E vai lá aquele abração pra todos os ouvintes da Rádio Carinho, da Rádio Amor. E uma boa melhora pro nosso locutor, né?
0: Valdir Zambarian.
1: Ele tá com a voz pitimbada hoje, né? E aquele beijão pra esposa, a Adida Lima, né?
0: Um beijo pra você, Fernando. Obrigada pelo carinho. E obrigada também pelo carinho com o nosso Valdir Zambarian. É, ele precisa cuidar da voz, né? Daqui a pouquinho ele tá de volta. Um beijo, viu? Oi, Marcos Souza, tudo bem? Bom dia, Juju. É o Marquinhos. Eu tô aqui na escuta, tô na estrada. Tô aqui no tapetão preto, né? Um beijo. Oi, Juju, sua linda. Toque Eduardo Costa. Sou Aldemir de Batel. Aldemir, um beijo. Pablo Gesso passando por aqui. Um excelente manhã pra nós. Já tá na escuta, né? Bom dia, Juju. Manda um modão aqui pra nós em Ribeirão Bonito. É o João Carlos de Luiz Miguel. É isso, né? Um beijo pra você, João Carlos e Luiz Miguel. Parece que a Juju tá dormindo ainda, hein? Líria Marques, bom dia, caçulinha. Tô ligadinha com você. Um ótimo trabalho. É a Líria Marques, ô Líria. Eu amei. Eu amei esse negócio de caçulinha da DVC, viu? Um beijo, viu? Oi, Reizinho.
2: 25825.
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0: Você tá bem?
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0: vida
3: coisas,
0: boa,
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0: hein?
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0: A nossa Rádio Amor, eu tô aqui esperando aquele bolinho gostoso de chuva que só você sabe fazer, né? Oi, João Luiz, tudo bem? Bom dia.
4: Juju, bom dia. Mandou uma música pra nós aqui de Cravinho, João de Cravinho. Mandou uma música pro milionário Zé Rico. Sonho de caminhoneiro. Rádio BBC, Rádio Carinho, Rádio Amor. Tá eu e o peruca aqui no batente.
0: Um beijo pra você, viu, João Luiz? Ó, falar aqui, ô Juju, eu liguei o rádio e acordei. Cadê aquela voz de macho? E agora tem essa voz linda, doce, é. Um beijo, deu uma mudadinha, né? Surpresa. Oi, Dolores, tudo bem? Bom dia, Flor. Olha só. Vai falar... Ah, se vai falar o horóscopo do dia, meu amor, amanhã. Hoje não vou conseguir, mas amanhã eu falo, tá bom? Um beijo pra você, obrigada. Oi, Vanderlei, tudo bem?
5: Bom dia, minha querida, tudo certo? Tudo certo, Juju? É o Vanderlei de Torrinha. Manda aqui pra nós, parece sonho do Chitãozinho Choró, pra nós ouvir aqui. Tá bom, minha querida? Tamo na escuta aqui.
0: Um beijo, viu? Obrigada pelo carinho. Bora de moda. Ó, ó. Tchau, Carreiro e Pardinho. Oi, paixão.
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0: Sim.
1: O Guilherme, conveniência, a gente é caso velho, né? É aquele amor antigo, meu bem. Bom dia! 9 para as 9, bora prosear um pouquinho? Eu queria mandar um beijo pro Aníbal, obrigada pelo carinho. Oi, Dário, tudo bem? Fala comigo!
2: Bom dia, Juju. É o Dário aqui do Tamaraty.
1: Ah.
2: Ô, Juju.
1: Oi.
2: Põe pra mim ouvir aí,
1: ah,
2: o Teodoro Sampaio, Água no Leite. Eu ofereço pra você e pra todos os ouvintes.
1: Um beijo pra você, Dário. Obrigada pelo carinho. Hoje eu não garanto colocar pra você, viu? Daqui a pouquinho, Kelly Mary está aqui no comando da máquina. Oi, Ronaldo, tudo bem?
3: Bom dia, bom dia, bom dia, Juju. Glória a Deus. Juju, toca uma aí do Milionário Zé Rico, meia molhada, se for possível. 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
1: A nossa Rádio Amor, ele falou assim, ó, Juju, quando você vier para Porto Seguro, Bahia, vem buscar a sua. E assim, eu aproveito e te conheço. Sabe o que ele quer que eu busco? Um salto. Ô, Ronaldo, que lindo. Obrigada pelo carinho, viu? Oi, Marcinha. Ô, meu amor, um beijo. Daqui a pouquinho eu vejo esse vídeo lindo, tá? Alessandra Nassim Beni. Bom dia, Júlia Moraes. Maravilhosa. É a Alessandra do Araci. Se possível, toque Estrela de Ouro do Tchon Carreiro e Pardinho. Um beijo pra você, meu amor. Obrigada. Sérgio Rodrigues passando por aqui, Juju. Manda um abraço pro Anderson, corretor de Bertioga. É o Sérgio Rodrigues de São Carlos. Um beijo pra você, viu? Anderson, tamo junto sempre. Lucas Maiello passando por aqui. Bom dia, Juju. Estamos na sintonia, curtindo a melhor rádio de São Carlos e região. Toca a música pra mim aí, por gentileza. Dengo, do Daniel. Ô, Lucas, já começa a quarta-feira assim, né? Oi, Gerson.
4: Bom dia. Aqui é o Gerson, em Fort Foster. Primeira vez que tô participando do seu horário, né?
1: Eu gosto, hein?
4: Tá bonita a programação, né? Mas tá beleza mesmo, graças a Deus. E o nosso amigo, como é que ele tá? Tá bem?
1: Tá bem, tá bem.
4: É isso aí, né? Eu curto muito eles, todo o pessoal da rádio, né? Eu gosto muito, né?
1: Ah, você é maravilhoso.
4: Mas tá de parabéns aqui no seu programa, entendeu? Mas, beleza, tá bom?
1: Então, beleza.
4: Deus abençoe.
1: Gerson Pereira, um beijo pra você. E nosso amigo está se recuperando da voz, tá bom? Aurelina, um beijo pra você, meu amor. Wilson, bom dia.
5: Bom dia, Juju. Aqui é o Wilson no Jockey. Eu queria ouvir a música Escota de Vagalume. Tem como você tocar pra nós, hein? Tenha um bom dia, abençoada por Deus. 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
1: A nossa Rádio Amor. Oi, garota, bom dia pra você, um abração. É o João Roberto Batista. Oi, garoto, um beijo. Elaine Borboleta passando por aqui. Tá friozinho, meu amor? Hã? Já deu uma esquentadinha, né? Oi, Jéssica, bom dia. 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

0: Chitãozinho Chororó no Rancho Fundo 96. Eu queria mandar um beijo todo especial pro Leandro do Jardim Paquembu. Ele que tá aqui, ó, louquinho pra escutar Retrovisor do Gustavo Lima. Um beijo pra você, meu amor. Obrigada pelo carinho, viu? Oi, Almeni, bom dia. Tudo bem? Coisa linda.
1: Bom dia, Juju. É Almeni. Tudo bem com você, Juju? Ô, Juju, tô um pouco atrasada, né? Não sei se vai dar tempo, né? Ai, tá lindo o seu programa. Maravilhoso.
0: Coisa linda.
1: Adoro. Um beijo. 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
0: Rádio Amor, um beijo pra você. Obrigada pelo carinho. Oi, Douglinhas. Tudo bem? Bom dia.
2: Satisfação escutando você de manhã, Juju.
0: Você gosta,
2: na via,
0: né?
2: Toca pra nós aí, tá? Nossa velha. Manda pra todos os ouvintes, nossa amiga Dinilson lá da Fazenda Santana de Saveiro, nosso amigo Marcelão Medeiros. Manda pra todos os ouvintes que estão na escuteira e pra você pessoalmente, minha querida. Lê as coisas, dois cowboys, chama na bota que tu quer na espora, filha.
0: Um beijo pra você, obrigada pelo carinho. Oi, Lurdinha, tudo bem?
3: Bom dia, Juju. É a Luz do Itamaraty.
0: Oi, meu amor.
3: Eu quero ouvir a música com
0: Paula Fernandes.
3: Paula Fernandes. Pássaro de Fogo.
0: Vai se entregar pra mim como a primeira vez. Vai delirar de amor. Essa música é linda demais, Lurdinha. Oi, Juju, bom dia. Se possível, toca um Zezé pra nós aqui em Bitinga. O Silas é o Silas de Bitinga. Um beijo. Oi, José Benedito. Fala comigo, como diz o Valdir, que eu sou sua amiga.
4: Bom dia, Juju. É o Zé Lambari, tudo bem? Manda um modão pro povo aqui na usina São Manuel. Tamo aqui ouvindo. Manda pros tratoristas, motoristas, maquinistas, todos os ouvintes. Que Deus abençoe sua quarta-feira.
0: Um beijo pra você, obrigada pelo carinho. Oi, Martinha. Juju, bom dia. Manda um Zezé e Luciano pra nós aqui. É, Martinha, já começando assim, né? Um beijo. Nossa quarta-feira em peso. Oi, Paraguai, tudo bem?
5: Bom dia, Juju. Ótima quarta-feira pra todos nós, Juju. Tamo junto aí, Juju.
0: Sempre.
5: É, se possível, manda aí Felipe Falcão aí. Deixa eu te amar de novo. Vai pra todos os brotes aqui, pra todo mundo que estiver na escuteira aí, Juju. Tamo junto, viu? DBC Rádio Carinho.
0: A nossa Rádio Amor, William Russomano, bom dia.
6: Bom dia, tudo bem? Querida, sou William de Mineiro do Tietê, toca a música do Chico Rei Paraná.
0: Chico Rei Paraná na nossa manhã, hein? Oi, Fatiminha.
7: Pra você, meu amor.
0: Coisa linda, eu que amo você. Oi, Juju.
7: Que amo você, tia Juju.
0: Salve,
7: toca
0: meu amor.
7: Pra mim. E meus fletas, meus braços no meu amor. Yupi!
0: Yupi, coisa linda! Ilza Furlan Neto de Dois Córregos. Bom dia, Juju. É Ilza de Dois Córregos. Toca uma música do César e Paulinho. Fui eu. Um beijo pra você, Ilza. Obrigada pelo carinho. Maria Aparecida Vila Prado. Oi, Alex. Bom dia, Juju. Que bom ouvir sua voz. Você gosta de uma baguncinha, né? Hã? Henrique Juliano, Amor dos Outros.

0: supervisor. Vai lá pro Jardim Pacaembu, Leandro. Um bom dia pra você, meu bem. Obrigada pelo carinho. Bora dar bom dia, né? Tem gente aqui querendo dar um bom dia pra Juju. Dá tempo ainda, né, Filipinho? Bom dia, Juju. Tudo bem? Se possível, manda um alô aqui pro Zelão. E lá pras meninas do Viveiro do Miltinho, Tomazini. E pro Fernando Prado, pintor do Tover Transportes. Um beijo pra você, viu? Tamo junto sempre. E ó, Juju, é o Filipinho Pires de Torrinha. Já tava com saudade de ouvir sua voz no meio da semana. Um beijão, manda Zenete e Cristiano pra nós. Te amo, viu? É, Filipinho? Quem ama você sou eu, meu bem. Oi, Reginaldo, tudo bem? Bom dia, Júlia Moraes. Manda uma moda pra nós aqui na Fazenda da Barra. E pro pessoal do 29, ó, não esquece do Vaguinho da Fazenda Jacutinga. Um beijo pra você, Reginaldo, obrigada pelo carinho. O Normando passando por aqui, oi, meu bem.
1: Bom dia, tudo bem? Se mandou um tempo de Paraná, o Zé Tinha Seco, o Fininho, o Jona, o Silvio da Sargento, o Zé Oliveira, o Tuta, e só os salvinhos de BC, um abraço.
0: Um beijo pra você, a nossa rádio Amor. 916, Belmonte Amaraí. Saudade de minha terra.

0: 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Na manhã, DBC, a Kelly Merrill, meus amores. Obrigada pelo carinho e, ó, gratidão é a palavra.
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0: dois. Bora lá, moçada. Cheguei, hein?
1: Seus amigos têm.
0: E a partir de agora, pra fazer a festa com você, meu ouvinte, que já escolheu, já tá cravadão aí, em 106,3, a gente chega com música, alegria, autoastral, uma energia gostosa pra você. Muito obrigada pela audiência. A galera de toda a nossa grande região. No rádio, né? Ouvindo a gente.
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0: Bora!
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0: Começar com tudo.

tudo em cima de mim. 9h37. Bom dia, amanhã deve ser gostoso. Trazendo os nossos patrocinadores. Hoje é quarta-feira. 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

0: Marcos e Belucci, dupla solidão. 9h43, bom dia, Neuza. Tudo bem com você, meu amor? Oi, Alice, vocês estão bem? Um dia lindo, muito obrigada pelo Zezé. Flores em Vida com MC Guimê. Queria mandar um beijo também pro Alex. Tá tomando o seu cafezinho quentinho, ouro brasileiro. E nós estamos na mesma vibe aqui, hein? Alex, um beijão, obrigado, hein?
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0: Valeu, Neuza. Modão, hein?

Ainda não, Neuza. Sempre haverá espaço para uma nova história. Bora? Na manhã mais feliz do rádio? Vamos? 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Ou com o clássico da música, com Chitãozinho e Chororó, Majestade o Sabiá, participação de Jair Rodrigues. Já já atendendo o seu pedido, tem Cristiano Araújo. É com ela que eu estou. Muito obrigada por você aí do outro lado.

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0: solteirona. São 10 horas da manhã, tem gente pra falar, tem gente chegando, tem gente cantando, tem gente dando coração pra Kelly Mary nessa manhã de quarta-feira. Tá vendo, como é que eu não... Como é que eu não vou ser apaixonada por você? Fala pra mim. Oi, André Michelotto. Tudo bem? Torrinha, hein? Junto com a gente. Kelly, bom dia. O Jair Violeiro. Kelly, tô com você aqui em Guariba, viu? Tô ligado em você. Um abraço e parabéns pelo seu programa. Que Deus te abençoe. Amém, Jair. Quer dizer que você dá uma riscada na viola de vez em quando, é? Obrigada, um beijão pra você. Tudo de bom. Deixa o Paraguai, velho, falar do falar.
1: Bom
0: deixa.
1: Bom dia, Kelly. Quartou, Kelly. Nós tá como firme aqui no pé do eixo com a DBC, Kelly. Se não, possível, não, Kelly, manda aí pra nós, Felipe Falcão, Estrela de Ouro.
0: Sim.
1: Vai pra todos os brotenses, vai pra turma da Luke Max aqui de Brota, que estão firme lá também na escuteira.
0: Moçada.
1: O Naso, o Hermínio e o Natan.
0: Tamo junto.
1: E é isso aí, DBCA de carinho.
0: A nossa Rádio Amor. Obrigada pela audiência, moçada de Brotas. Oi, Kelly, bom dia. Toca Planeta Azul pra gente, uma quarta-feira linda pra você. É o Wilton Aparecido. Elizabeth vem de Araraquara. Vem junto com a Kelly Mary pedindo o som do Daniel. Um beijo, Kelly, eu te amo demais. É, coisa linda. Martinha, e aí, tudo bem com você? Pediu o Daniel pra mim. O Lupércio, o filho, também tá junto com a gente, né? Galera de Brotas arrasa aqui, não tem jeito, né? Ô, Kelly, eu tô na escuta com você aqui, tá bom? Manda uma música pra gente aí, se possível, Maratona Regional. Toquei essa semana Maratona Regional, música linda, né? Ah, oi, Cleusa, tudo bem? Bom dia, Aldenor. O Alex, né, que tá tomando um cafezinho gostoso lá, já chegou no som da manhã. Muito obrigada. Oi, Cidinho.
2: Bom dia, Kelly.
0: Oi, meu amor.
2: Tudo bem, minha querida?
0: Tudo ótimo.
2: Já mandei um bom dia pra Juju, agora é pra você, tá?
0: Eu sei.
2: Ontem não deu pra mandar um bom dia pra você, que fiquei numa correria danada, Kelly.
0: Não,
2: mas hoje
0: junto.
2: Tô mandando.
0: Danada.
2: Mas eu mandei depois.
0: Tá bom.
2: Beijo, beijo, beijo.
0: Outro
2: essa fotinha linda aí.
0: Tá linda, né?
2: E tô te ouvindo. Beijo pra você e pras meninas.
0: Aê,
2: tchau,
0: bebê.
2: Tchau, minha
0: essa
2: querida.
0: Foto, essa foto faz uns 3 anos. Oi, Kelly, Nilza Cabral. João Manuel Carrilho, chega na manhã. Fala comigo, fala comigo. Oi.
3: Bom dia, bom dia.
0: Bom dia,
3: que
0: João.
3: Deus abençoe.
0: Amém, João.
3: Um ótimo dia, um bom trabalho.
0: Muito obrigado.
3: Por favor, coloca a música. A loira do carro branco.
0: João Paulo e Daniel.
3: Daniel.
0: Aê, sim.
3: E ofereço pra você. Para os ouvintes ouvindo, gosta de ouvir.
0: Combinado,
3: que Deus abençoe a todos.
0: Muito
3: um
0: obrigada.
3: Ótimo dia, tchau, tchau.
0: Pra você também, a galera só tá pedindo Daniel hoje pra mim, hein? Ó, saiu Daniel Paixão Caipira, vocês viram aqui, né? Montão de música aí. Oi, Pablo, tudo bem? Luzia Vacari, que céu lindo, hein, Luzia Vacari? E a energia desse sol nessa manhã de outono, hein, Luzia Vacari? A gente precisa agradecer a Deus por essas coisas, né? Ontem, inclusive, a hora que eu cheguei na minha casa, gente, eu não me canso de olhar pra lua. Eu não sei se é porque eu tenho uma visão, né, da minha casa, porque eu moro em chácara, e a gente chega, é tudo escuro, não é a mesma visão que você tem da cidade, né? E aí, à noite, assim, aquele céu maravilhoso, aquela lua linda que tava ontem, meu Deus do céu, eu fico encantada, né? Exatamente como está o céu hoje também. Fala comigo, meu filho!
4: Bom dia, Rainha do Rádio. Tudo bem, minha querida?
0: Bem.
4: Toca pra nós aí, Sertão Vazio, Tião Carreiro e Pardinho. Manda pra todos os ouvintes, nosso amigo Adnilson, lá fazendo Santana de Favela.
0: Sai modelo,
4: e nosso amigo Marcelão Medeiros, que tá aí nas rodovias aí.
0: Com certeza, ouvindo
4: vamos
0: a gente.
4: Que vamos, hein? Chama na bota com o Tugan Sport, Kelly Mary.
0: Companhia boa. Eliane do Belvedere tá comigo também. Kelly, uma abençoada quarta-feira pra gente. Se Deus quiser, meu amor, quem tá comigo também é minha amiga Maria Vera, lá de Baté. Ela tá acompanhando a gente também. Tá com saudade do abracinho caloroso da Kelly Marilyn, é? Hã? Tá com saudade do abracinho aconchegante da Kelly Marilyn, hã? Tem umas pessoas que eu abraço, vou confessar pra vocês. Eu fico num abraço porque eu não posso, mas se eu pudesse, eu pegava no colo. Cida Michelotto, tudo bem? Oi, Kelly, tudo bem? Vamos tomar um cafezinho? Torradinho aqui em casa, Kelly, olha só, beijo, ouço você todo santo dia. Oh, meu amor, você tá bem? Você sabe que isso aí também remete à minha infância, né? A gente torrando um cafezinho, né não? Depois o pai colocava no pilão, não tem pilão, não tem? Colocava no pilão. E depois ia para o moedor que eu tenho até hoje na minha casa. Eu tenho um moedor de café. Ah, bebê, é outro nível. Aliás, o Café Ouro Brasileiro também tem grãos para você, né? Muito na hora. Oi, Wilson. Oi.
5: Bom dia, Kelmera. Aqui é o Wilson do Jockey Club. Eu queria ouvir a música do Leandro Catedral. Tem como você tocar deserto pra nós aí? Tem um dia abençoado por Deus. 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
0: A nossa Rádio Amor. DJ Trevisão. Ô, Kelly, quartou com cara de sextou, com certeza. Ah, pra nós aqui, vi? Pra nós, na verdade, sexta todo dia, viu? Aqui sexta todo santo dia. Deixa ele falar, deixa ele chegar na manhã, deixa ele cantar pra Kelly Mary, olha lá.
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0: Olha.
6: 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Bom dia, Kelly. Uma ótima quarta-feira pra você, um lindo dia. Beijos, bom dia. Costuma com nós.

0: delícia ter você aqui na programação da nossa manhã.
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2: Bom dia, Kelly, todos os ouvintes. Kelly, véspera de feriado, quarto. Manda uma aí pra nós do Guilherme Silva pra animar essa quarta-feira. Beleza? 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

um beijão. Muito obrigada pela audiência na manhã. 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Olha que manhã linda com você. Muito obrigada pelo rádio ligado. Essa rádio carinho, rádio amor. São 36 anos de uma história incrível com você.

Nicole, oi Nicole, lá do Viveiro Milton Tomazini de Torrinha. Ô Kelly, manda um beijo pras minhas amigas de trabalho, a Tamires, a Fernanda, a Dani, o Zelão. Nós estamos aqui no Sítio Jacaré, no Som da Manhã, curtindo vocês. Um beijo, gatinha. Muito obrigada, viu? Agradeço imensamente o carinho, agradeço a audiência de toda a região na nossa rádio, que a gente tá aqui com todo o amor do mundo pra fazer um programa gostoso pra vocês. Um beijinho, Nicole, obrigada.

0: que a Kelly Mary tá de volta com você, com muito mais músicas no ar e a galera de toda a região. Mandando ver aqui, ó, no nosso WhatsApp da manhã. Nicole, um beijinho, muito obrigada. Um dia lindo pra vocês aí. Bom trabalho, moçada. Alto astral com você. 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
2: 10h22 agora comigo aqui, né? 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

julho tá bom, né? Começa as festas de peão, junho, julho é bom. As festas juninas. Ai, que delícia. Ô, mês que eu gosto demais, viu? São 10h32 agora. 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E é pra ela que a Júlia Moraes faz a entrega do nosso bolo nessa manhã linda. Parabéns! Muito obrigada, Isaac, Lou. 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

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Aliás, são tantos anos de história, né? Não é? Vamos pro nosso momento maravilhoso? Vem comigo, vamos? Cafezinho agora? Gostosinho, quentinho? Deixar nossa manhã muito mais gostosa, vamos? 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É, bora lá, moçada!

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3: 10h56. 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

0: Começou a temporada de rodeio, segura nós, hein? 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
0: É mais uma pancada que chega na manhã, à noite do nosso amor. César e Paulinho, hein? Aê, Madeira. E já já tem você chegando aqui no WhatsApp da manhã pra mim. Tô aqui ligada no seu áudio. Seu bom dia pra Kelly Mary.

aquele arroz doce cremoso, maravilhoso. Aquela canjiquinha cremosa, maravilhosa. Hã? Bom, né? Tomando aquele chazinho gostoso, já já. 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

0: 11h11. Pode ir embora. Bruno e Marrone na manhã. 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
0: 11h13 já. O tempo passa depressa demais.

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3: 11:18. 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
1: Agora chegando por aqui aquela festa no seu rádio, é dia de entrega, é dia de alegria aqui na DBC FM, né? Eu sou Júlia Moraes e já estou a todo vapor pelas ruas de São Carlos pra fazer mais uma entrega especial e deixar mais um ouvinte feliz. E hoje quem leva pra casa esse bolo maravilhoso é ela, Gleice Regina, que hoje completa os seus 27 aninhos de vida. A irmã Franciele foi no 3307-1011 e garantiu essa festa linda aqui no bairro Planalto Verde. E a Fran não tá aqui, mas a aniversariante do dia tá. Tudo bem? Bom dia, Gleice.
2: Bom dia, tudo bem sim. Queria agradecer todo mundo, né, que fez parte desse projeto para mim poder estar ganhando esse bolo e um abraço para todos.
1: Parabéns, viu? Muitas felicidades, saúde, paz e que seu novo ciclo seja repleto de bênçãos. Hoje é dia de festa, é dia de comemorar e a DBC tá juntinho com você nesse episódio da sua vida, viu? 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
0: Valeu, Julia. Muito obrigado. Felipe Rodrigo na manhã.

29. 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

amanhã. Ai, quarta-feira gostosa. Amanhã eu tô com você, hein? É. Sexta, não. Sexta, não tô, não. Ah, sexta eu vou sumir. Sexta eu vou fugir do você. Sexta, sábado e domingo eu vou dar um perdido no você. Mas amanhã eu tô aqui. Cravadona no seu feriado de quinta-feira. Um quintal diferente amanhã, hein?

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0: fidelidade em pessoa. Eu não sou. 11h41. Vai. E se existe alguém fiel nesse mundo? Gustavo Lima e Luiz Sonza na manhã. Bom, seguinte, deixe-me mandar uns beijos para os meus ouvintes. Pessoal que chegou comigo aqui na manhã, porque agora a gente tem a dobradinha da manhã. E antes de falar da dobradinha, é claro que tem muita gente que mandou áudio pra mim, mandou alô, mandou bom dia, né, Júlio? Tudo bem? Júlio César São Manuel, ó. Aqui também tá a Silvia, o Douglinhas, Eliane do Belvedere, o Pezão, a Nicole, oi Kelly, Reginaldo Souza, Marta Alves, adora, o Thales. Quanto tempo, Thales? Bom dia! Tudo bem? Saudade de você. Oi, Fernando, tudo bem? O Silvio de Brotas, o Nezinho, o Wilson de Torrinha, o Meni. Oi, Kelly, tudo bem? Tudo bem, é o Jair Violeiro lá. Ele mandou uma música pra mim aqui, né? Alexandre Caetano. Vai, tá vendo? Tô fazendo arte. Judy Cael, Marcelo, Marineide, Odete Fusca. Tudo bem, meu amor? Eu amo saber que você tá sempre comigo aí, tá? Elza da Fênix, que foto linda, Elza! Obrigada, meu amor! A Maria do Cachorro Quente, o Luiz Jesuíno, o Adélio Vieira, o DJ Trevisan, oi Kelly, Sueli Maria Corade, a Denilson da Santana dos Faveiros, Sueli Scalandrin, opa, Roseli Scalandrin, vem não! Vem falar o nome da minha amiga errado, não, que eu não aceito! Roseli Scalandrin, o Jonas, o Alfandre, o Miguel, a Maria do Carlinhos, oi meu amor! Adorei sua foto com um cafezinho! Que amor, que coisa linda. Um beijão pra você e pro Carlinhos também, tá? Oi, Kelly, Devair, Aguinaldo, galera da Casa do Para-Choque. Olha que eu vou, hein, Aguinaldo? Luiz Aguiar, o Alex, o Luciano Mexerica também. Tô por cá, Kelly, na escuta, tô contigo, valeu. A Líria Marques também. Oi, Líria, tudo bem, Líria? Piace, a Márcia Aragão. Quem mais? A Diva também acompanhando a gente, a Ivanira, a Sandrinha, o Fernando Vazelli, Ribeirão Bonito. Bom, então eu acho que eu falei tudo, né? Falei toda a galera aí que veio pra mim. Oi, Rony! Tudo bem, Rony? Ô, Kelly, eu tô aqui com você e o Miguel também. Oi, meus amores! Bom dia pra vocês, viu? Obrigada, viu, Rony? Um beijo pra você. Kelly, por cá contigo? É a Terezinha, né? Tá lá também a Terezinha, que linda. Oi, meu amor, bom dia pra você. Que foto linda. E aí, tudo bem? Bom, é o seguinte. A partir de agora no ar, a nossa dobradinha de amanhã. De amanhã, dobradinha da manhã. Tô ansiosa com amanhã, tô ansiosa com sexta-feira. Tô ansiosa com esse final de semana. Preciso muito da energia boa de vocês aí, tá? Você é a de onça? Acho bonito mulher vestida de onça, assim, sabia? Ah, fica toda brutona, né? Oi, Roberto de Baté, você tá bom, filho? Um beijão pra você. Manda um oi pra minha sobrinha Leandra, Kelly. Pra todo mundo, a galera da Prefeitura Municipal de Baté, beleza, moçada? A Jô também tá aqui comigo. Hoje, na dobradinha, a gente tem, ó, antes de você votar, só queria falar pra você que a gente tem o Peninha diferente, né? Diferente. Tem o Peninha, sabe? Às vezes no silêncio da noite, eu fico imaginando nós dois, sozinho, vou levando a vida e a vida me levando Peninha. Aí a gente entra com Teixeirinha, Tordilho Negro e Coração de Luto. E depois a gente crava o Serjão com Coração de Papel e Filho Adotivo. Aí então, a partir de agora, você já pode decidir pra onde você vai.
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0: Aê, a partir de agora no ar, naquele momento que a gente mais gosta e que a Kelly Mary precisa de você. Aliás, eu preciso muito de você. Preciso de você aqui comigo todos os dias, no 106,3.

0: me sentindo muito sozinha. Ó, é peninha, bebê, é peninha. O Piassi já escolheu o Sérgio Reis. O Piassi vai com a banda do Sérgio Reis. Acabou, hein? A Cleusa vai no peninha.
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0: E vai, peninha.
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0: Só a gente apaixonada que crê em disco voador, peninha.
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0: Kelly Jonas, Sérgio Reis aí, hein? O Leque Leque tá pescando lá no Américo, hein? Ah, beleza!
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0: Ô, Leque Leque, eu tô desconfiada que vai dar Sérgio Reis. Tô desconfiada.
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0: Bora lá!
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0: Aí tem aquela brutona que o povo ama demais. Ama com a vida, sabia? É. Corre.

ainda falando de Teixeirinho, tem essa história maravilhosa de um garotinho que perde a mãe. Coração de luto.

Moda doída. Aí é tudo com vocês. Aí é vocês que escolhem, ué. Eu só vou tocar. Eu só vou apartar moda pra vocês. Coração de papel. Sérgio Reis na manhã. Estamos na dobradinha da manhã. Coisa linda. Já ajeita o celular aí e volta pra mim, hein?

Ai, coisa linda. Agora é a sua vez. A Kelly Mary apresentou as modas pra você. Agora é você que decide o que vai pro ar. Ajeita? Manda pra mim aí que eu tô te esperando. Ao som de Jorge Mateus.

0: Tem de mim. 11h52. Oi, Cleusa, tudo bem? A Cleusa foi no Peninha. O Piassi foi no Sérgio Reis. Tamo junto, beleza. Oi, Roberto, tudo bem, Roberto? Bom dia. E aí?
1: Eu vou na primeira.
0: Primeira opção Peninha. é o Peninha. Obrigado, combinado. Oi, dona Nena, tudo bem, dona Nena?
2: Bom dia, Nena. Bom dia, dona
0: bom dia.
2: Nena. Fico a terceira, Kelimel.
0: Terceira.
2: Obrigada, um abraço.
0: Sérgio Reis, um abraço pra você também. O Leque Leque também foi de Sérgio Reis. O Jonas também. Oi, Wilson.
3: Wilson, Peninha. Sérgio Reis.
0: Sérgio Reis, beleza, beleza. Sérgio Reis, terceira opção, Paraguai.
4: Quero, vou de Sérgio Reis, viu, quero.
0: Combinado, essa coração de papel pega, né? A Nayara, Sérgio Reis, a Fatiminha.
5: Amor, eu velho vai no Sérgio, no Sérgio Teixeirinha.
0: Reis. Teixeirinha, coração de luto.
5: Isso aí é o nosso passado, meu, é, meu
0: com certeza.
5: Beijo,
0: com certeza.
5: Te amo.
0: Teixeirinha, beijo pra você também, meu amor. Ivanira de Américo, Sérgio Reis. Ah, o Josélio Queiroz foi no Teixeirinha, segundo voto pro Teixeirinha. Oi, Kelly, Lupércio Filho, mais um voto pro Teixeirinha. Oi, Edna, tudo bem, meu amor? Bom dia.
6: Oi, Kelly, se for possível, termina o programa com aquela música.
0: Qual?
6: É, o Homem e a Espingarda, do Zé Mulato Cassiano.
0: Ai, coisa
6: tá,
0: linda.
6: Beijo.
0: Outro beijo pra vocês. Gostam, né? A mulherada gosta de escutar o Homem a Espingarda, né? Tô ligada no vocês, mulherada. Fica só rindo escondido aí em casa, né? Alexandre.
7: O maior gosto do mundo que eu já tive nessa vida. Manda um Teixeirinha na dobradinha.
0: Beleza, Marinete.
6: Eu vou na segunda.
0: Segunda,
6: meu
0: Teixeirinha.
6: Meu pai é apaixonado por essa música do
0: beleza,
6: Teixeirinha.
0: Beleza, meu amor, tá combinado.
6: Que ele perdeu a mãezinha dele, ele era pequenininho e ele canta essa música. Ele chora tanto e a gente chora junto. Tô aqui chorando já por causa
0: então,
6: da música.
0: Então, tá vendo como
6: lembrei
0: que é? É emoção,
6: do meu papai.
0: Né? Essa beijo, rádio Kelly. É só emoção. Outro beijo, meu bem. Luiz Aguiar foi na 2. O Júlio do Valparaíso foi no Sérgio Reis. Adenilson, e aí, bem? Pra onde você vai?
8: Rainha. Terceira opção aí.
0: Terceira opção.
8: Goes, Cowboy.
0: Sérgio Reis, meu bem, obrigada, viu? Teixeirinha, vou considerar Teixeirinha aqui nesse áudio, hein? Oi, Anilton, tudo bem?
9: Ok, olha, aqui é a Anilton de Blotas, eu vou na segunda opção.
0: Segunda opção, Teixeirinha. Teixeirinha chegando, pegando o Sérgio Reis. O Kelly, Teixeirinha, Arnaldo Pedroso, agora empata com o Sérgio Reis. Adélio Vieira desempata, né, pra Sérgio Reis. Oi, Kelly, Sérgio Reis, música linda demais, é a diva da cidade de Brotas falando comigo. Oi, Kelly, eu fico com a segunda opção, é a Maria Célia, beleza, Maria Célia, obrigada, viu? Kelly Vera Baldano, Peninha, às vezes no silêncio da noite. Kleber Dané, Araraquara, traz aí agora mais um empate pra Teixeirinha e Sérgio Reis. Ô Kelly, Teixeirinha, hein? Fernando da Usina Santa Cruz, beleza, Fernando? Almeni, fala comigo.
10: Kelly, vou na terceira opção.
0: Terceira, Sérgio Reis, coração de papel. Kelly Valdinei, Sérgio Reis. Maria José também, Sérgio Reis, obrigada, Maria José. Oi, Marila, e aí, Marila?
11: Todas são bonitas, mas eu fico com o Sérgio Reis.
0: Sérgio Reis,
11: cê
0: meu amor.
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0: Aliás, essa tá linda hoje, né? Coração de papel e filho adotivo, oi.
12: Bom dia com
0: dia,
12: alegria,
0: meu
12: Kelly.
0: Amor.
12: Meu voto vai na número 3, com certeza,
0: 3.
12: Kelly.
0: Se você pensa... Maria Aparecida da Vila Prado, terceira opção,
13: bom
0: Roberta.
13: Bom dia, Kelly, um beijo lindo
0: outro
13: no seu coração.
0: Outro beijo, meu amor,
13: seja o dia
0: você.
13: De nós, de menina. Eu vou ficar com a primeira, tá?
0: Primeira opção,
13: você
0: Peninha.
13: Você faz, amor, de
0: a nossa Rádio Amor. Kelly, Paula e Erison, Torrinha, nós vamos de Sérgio Reis. Elza da Fazenda Fênix também escolheu Sérgio Reis. Aguinaldo da Casa do Para-Choque também. E o Joaquim Félix. Oi, meu bem. Fala com a Kelly Mer.
14: Ô, Kelly. Teixeirinha.
0: Teixeirinha?
14: Valeu, minha querida.
0: Combinado. Teixeirinha, Teixeirinha. Kelly Santana, da Chácara Santana, Santana Patrimônio Texas. Terceira opção, Sérgio Reis. Muito obrigada. Oi, Sandrinha. E aí, meu amor?
15: Oi, Kelly.
0: Oi.
15: Bom dia.
0: Bom
15: aqui
0: dia.
15: É Sandrinha de Jacobucci. Ah. Eu vou na Sérgio Reis.
0: Sérgio Reis?
15: Coração de papel.
0: Combinado, então. Combinado.
15: Coração.
0: Combinado. Elizabeth de Araraquara vai com o Teixeirinha. Oi, Kelly, terceira opção, Luzia Vacari. Muito bem, Luzia Vacari, obrigada. Sérgio Reis. O Rony que tá junto com o Miguel ouvindo a nossa rádio, vai na terceira opção, muito obrigada. Oi, Kelly, Teixeirinha, Pezão Escalandrinho, tô contigo, tô por cá, Kelly Marilyn. Muito obrigada. Oi, Fala comigo, Maísa.
1: Oi,
0: Gabriela.
1: Kelly, a Maísa de Torrinha. Ah. É a terceira.
0: Terceira. Se você pensa que meu coração...
16: Bom dia, minha rainha, que é o melancia, eu, e abacaxi, aí? Bananinha, batatinha, Zé Bigode.
0: Vai no?
16: E João Quiabo, nós vai tudo de Sérgio Reis.
0: Sérgio Reis. Ah, o Sérgio dando banho no povo. Oi.
17: Kelly, bom dia, tudo bem? Tudo. Kelly. É de Boa Esperança, na terceira, beleza?
0: Beleza. Beleza, terceira opção, Sérgio Reis. Ah, me responde, por favor. Pera aí, meu amor, só um minutinho, tá? Só um minutinho, deixa eu ajeitar aqui pra ver o que, que você precisa primeiro. Ah, meu pai, Pedro. A minha filha, Alessandra. A minha mãe, Joana. A neta, Manu. Nós te amamos, Kelly. É a Alessandra. Oi, Alessandra, tudo bem? Que cidade que você tá falando comigo, meu amor? É São Carlos? Ah, não, Dourado. Dourado. E aí, Dourado? Ai, adoro. Muito bem, moçada, que delícia. Vamos ouvir um modão agora? Ó, ó, Ave Maria. Alessandra, um beijo, moçada de Dourado. E aí, seu Pedro? Tudo bem com vocês aí? Obrigada pela audiência na nossa rádio. Ah, coisa boa. Vou finalizar com o homem e a espingarda, então, não vai esquecer, hein?

meio-dia e um, já entrei na sua tarde de quarta-feira. Quero me despedir de cada um de vocês, agradecer a audiência na nossa rádio. Amanhã é feriado, mas eu vou estar aqui com você a partir das 9 horas da manhã e te convido, né, pra gente viver, né, momentos incríveis, fazer um programa gostoso com você, com a sua participação, a galera aí do outro lado do rádio. Ah, o pessoal pediu, escolheu, votou e deu o Sérgio Reis. A gente toca agora pra você no final do programa. Lembrando que o Peninha teve só 4 votos, né? Aí o Teixeirinha teve 15 votos e o Serjão com 27 votos. Aí já garantiu o lugar aí, né? 27? Já garantiu aí hoje a dobradinha da manhã. Meu muito obrigado a todos vocês. Tenham todos uma tarde maravilhosa, tá? De terça-feira, capricha aí, você que tá do outro lado, me ouvindo em toda a região. Desejo que você tenha um dia maravilhoso, uma noite incrível. E amanhã, se Deus quiser, nós estaremos juntos novamente em 106,3. De 25 a 27 de junho, acontece o rodeio de Brotas, a Expo Brotas. E pra você que gosta da Mariana Fagundes, tá? Ela vai estar lá, junto, né? Com a gente. Mariana Fagundes, hein? Pra você que adora em Brotas, na Expo Brotas. Segura nós, hein? Ai!

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1: Muito boa tarde a todos. Hoje é quarta-feira, dia 3 de junho de 2026, está no ar mais uma edição do seu, do meu, do nosso Jornal DBC, com muitas informações a partir de agora para você, ouvinte número 1, e chegando com tudo, né? Mais um dia com você, ouvinte. Muito obrigado. Já estamos ao vivo e a cores no nosso facebook.com/jornaldbc e /dbcfm. Então, nos acompanhe por lá para você dar uma olhadinha, dar um tchauzinho, um oi, um boa tarde para todos os nossos ouvintes. Agora, meio de 24. E vamos trazer para você o tempo e a temperatura, como fazemos todos os dias. E olha, a temperatura continuará na média que está, em torno dos 24, 25 graus de máxima. Um tempo aberto, ensolarado, as mínimas ficam em torno dos 12 graus para toda a nossa região. Como sempre, um destaque especial para Boa Esperança, Américo, Araraquara, com as temperaturas mais baixas, né? E dessa vez, nós Dois Córregos e também Torrim e Tirapina com as temperaturas mais baixas, né? É isso aí. A máxima não vai passar dos 26 graus e a mínima vai chegar aí aos 11 graus, como tem acontecido toda essa semana. Meio-dia 25, vamos para o esporte. Olha só um destaque especial, né? Um estudo do CS Football Observatory põe o ex-Vasco como o mais valioso da seleção na Copa do Mundo. Isso mesmo, o Rayan, com estimados 580 milhões de reais em ranking de mais valiosos. Pensei que fosse o Neymar, mas é nem o Neymar. É tão valioso quanto no ranking da Copa do Mundo. E veja bem, hein? É, não é fácil, não. O Lamine Yamal, da Espanha, ele vale, dá uma olhada, hein? 2,08 bilhões de reais. O Erling Haaland, ele vale 1,32 bi. O Mbappé, 962 milhões. O Michael Olise, 816. Morgan Rogers, 794. Desiré Doué, ele vale 773. Kenan Yildiz, 772. Nico Reilly, 726. Arda Güler, da Turquia, 725. Paul Kubarsi, 723. O Estevão, brasileiro, 559. João Pedro do Brasil, 627. E na seleção, o Rayan, que vale 583 milhões. Hendrick, em torno de 555, muito próximo. Igor Thiago, 497. E o Vini Júnior, 487 milhões. É o quinquagésimo da lista, hein? Já imaginou? O Estevão é o 18º, o João Pedro, 23º, e o Rayan, 32º. Como sempre, né? O futebol é muito, muito valioso. Esse destaque importante. Ontem, o João Fonseca não conseguiu passar das quartas de final no tênis, mas, né, graças a ele, um bom destaque, subiu no ranking, 25º colocado, e isso é muito importante, obviamente. E nem, olha, nem com o dinheiro que a FIFA vai pagar aos times pelo empréstimo dos jogadores, coisa que chega até 55 mil reais por dia. Já imaginou? É, muitos clubes não passam e desapercebido pelas suas dívidas. Sabe por quê? As dívidas dos clubes brasileiros, 11 times já superam o 1 bilhão de reais. Corinthians, Atlético Mineiro, São Paulo e Botafogo já têm dívidas a curto e longo prazo que superam 2 bilhões de reais. Eu não entendo, né? Se eu ficar devendo R$1.000, o povo vem bater na porta, né? Você perde o crédito, você não compra, você não faz nada, os times devem tudo uns absurdos. O que menos deve é o Juventude, deve 29,3 milhões, né? Tem coisa errada, né? Tem coisa errada. Agora, como pode ficar aí inventando um mundaréu de coisa, comprando jogadores caríssimos, se não paga a conta? Assim até eu, né? Complicada a situação. O Fernando tá aqui, deu um boa tarde, gostaria de pedir, vou deixar aqui anotado, tá? O Agnaldo, nosso amigo da Casa Para-Choque, ó, tava comendo lá, hein? Muito bem. O Ivair também tá por aqui, muito obrigado, ótima tarde. O Pezão, o Cruz, obrigado, bom dia, gratidão sempre. Adélio Vieira, boa tarde. O Anilton, Luciano Mexerica, tá por aqui também. Vamos ver se tem gente lá no Face. Lucivaldo Alcides, lá no facebook.com. Quem tá também é Maria José, Maria Aparecida, obrigado aí

0: vindo, hein? Tá chegando a Copa, hein? É, muito bem. E esse final de semana nós temos Fórmula 1 também, mas a gente traz os detalhes pra você na sexta-feira, 12:31.
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Agora são exatamente 12:34 e é hoje um pouquinho mais tranquilo o nosso Jornal da ABC, né? Agradecer sempre a todos que nos acompanham. E olha, o tarifaço está dando o que falar. O Flávio Bolsonaro terminou de cavar sua cova, né? Com esse tarifaço aí imposto pelo presidente Donald Trump, porque não tem nem o que dizer. O presidente Lula precisava de uma ferramenta para aniquilar ele e conseguiu, com certeza, com essa articulação, vamos dizer assim, de Flávio Bolsonaro. E obviamente problemas como principalmente o Pix, né? O Pix, que foi uma ferramenta feita pelo governo Bolsonaro, foi o Bolsonaro que criou o Pix no seu governo, essa ferramenta tão importante hoje, né? Principalmente para desonerar aí a população como um todo, e hoje vai ser utilizada pelo seu principal concorrente, o presidente Lula, né? Principalmente após o Trump dizer que tem aí um pé atrás com a área comercial, os embates, e questionou o Pix nos seus relatórios.

0: e com isso vai enfraquecer o Flávio Bolsonaro, que esteve dias antes, né, conversando com o presidente Donald Trump. E em todas as apresentações, todos os lugares, todas as inaugurações que o presidente Lula vai, ele fala a respeito do Pix. E dessa vez, né, ela foi numa apresentação em catalão, né, algumas saídas, né, do presidente Lula, e ele coloca o Pix, e ele até botou um cartaz: o Pix é do Brasil.
1: O presidente Lula voltou a defender o Pix nesta terça-feira após o anúncio do governo dos Estados Unidos de propor uma investigação comercial contra o Brasil, que pode ter como resultado a aplicação de um novo tarifaço de 25% sobre os produtos brasileiros. Lula afirmou que a nova taxação foi articulada por Flávio Bolsonaro durante visita a Washington na semana passada, mas o senador nega a acusação. O presidente reforçou que o governo brasileiro não vai aceitar essa intervenção da Casa Branca.
2: Você veja um negócio, o tal do bolsonarista foi no Estados Unidos, ele não estava focado e pediu pro Trump intervir no Pix brasileiro. Você acha que a gente vai deixar? Não vai deixar.
1: A declaração foi durante visita ao Hospital Municipal Universitário de Rio Verde, em Goiás. Em outra agenda, também nesta terça, na cidade goiana de Catalão, Lula disse que o Pix assusta o governo de Donald Trump e chegou a sugerir que o sistema fosse adotado nos Estados Unidos.
2: E ele, na verdade, é que o Pix pode abalar muito as chamadas empresas do cartão de crédito deles, que estão aqui no Brasil. Acho que o Pix vai acabar com isso. E o Pix vai acabar mesmo, porque o Pix é de graça e é público e ninguém paga nada. É só clicar o Pix e está resolvido o nosso problema.
1: Essas manifestações aconteceram um dia após o escritório do representante comercial dos Estados Unidos tornar público relatório sobre uma investigação iniciada há um ano contra supostas práticas desleais do Brasil no comércio com o país norte-americano. A acusação de favorecimento ao Pix de forma discriminatória em relação a outros meios de pagamento foi um dos motivos para o anúncio de uma nova tarifa de 25% sobre bens importados do Brasil. O governo brasileiro e empresas prejudicadas poderão se manifestar sobre o relatório final do escritório do representante comercial dos Estados Unidos até 15 de julho, quando o governo Trump poderá adotar medidas corretivas contra o Brasil. Em nota, a FEBRABAN, Federação Brasileira de Bancos, defendeu que o Pix é uma infraestrutura de pagamento e não um produto comercial que favorece a competição e o bom funcionamento do sistema de pagamentos e, consequentemente, da atividade econômica. Para a FEBRABAN, o Pix é um modelo aberto e não discriminatório, com participação de bancos, fintechs, instituições financeiras nacionais e estrangeiras. Com informações da Agência Brasil, da Rádio Nacional em Brasília, Daniela Longuinho.
0: O Pix, como bem a FEBRABAN colocou, ela é um meio de pagamento, é uma carteira, né? Substitui o dinheiro e não o cartão, não é um comércio. É uma chave que todo mundo tem. Você não precisa ter crédito ou não para poder ter. Se você tiver nome sujo, você tem Pix. Se você tiver nome limpo, você tem Pix. Então, eu acho que existe esse conflito. Agora, obviamente que o Trump vai falar o que ele quiser, né? Daqui a pouquinho ele volta atrás, como ele fez com o outro tarifaço, infelizmente, né? E trazendo aí, um problema relativamente. Ou também, talvez ele esteja trabalhando pro Lula, né? Para fazer aí e gerar uma ferramenta de divulgação pré-eleição. Muitas vezes você acha que ele tá do lado do Bolsonaro, mas ele tá do outro lado. Presta atenção. Que quem precisa da terra rara é os Estados Unidos. O Brasil não tem indústria para utilizar a terra rara, não. É a China e os Estados Unidos que tem. Eles que querem os nossos minerais, né? Infelizmente, o Brasil não tem, hoje, se bobear, não tem indústria para produzir e beneficiar mais nada, né? Nós somos

0: reféns de todo o restante, todo mundo, né? Então, eu não sei, eu acho que precisamos analisar com mais frieza, né, as posições. Então, principalmente após o tarifaço, toda a campanha que o presidente Lula tem feito. Então, fica aí esse detalhe. Agora, um outro mote de campanha do presidente Lula a escala 6x1, que chegou essa semana na Câmara, já não ia ser votada, porque vai ter o recesso, né? Como hoje, amanhã é feriado, então eles fazem ponto facultativo segunda, terça, quarta e sexta, né? No Senado, na Câmara, então ele ficará para a semana que vem. E o Alcolumbre já deu um recado que as coisas vão andar no tempo dele, né? Ou deles, e não como o governo quer.
1: O presidente do Senado, Davi Alcolumbre, deixou bem claro: a PEC que acaba com a escala 6x1 não vai ter um andamento corrido na casa. Vai primeiro passar pelas comissões e ser discutida com os senadores. Segundo ele, é preciso aperfeiçoar o texto aprovado pela Câmara, debater com calma e sem assodamentos.
2: A cobrança de todos os senadores e de todas as senadoras que o Senado Federal não seja uma casa carimbadora de propostas votadas na Câmara dos Deputados, não só sobre medidas provisórias, mas como projetos de lei e proposta de emenda constitucional. Então, não é razoável que a Câmara dos Deputados passe 5 meses debatendo um assunto muito relevante para o Brasil, para o povo brasileiro e para a nação, e também para os trabalhadores e para os empreendedores, e o Senado Federal seja obrigado a carimbar um texto aprovado na Câmara. Essa é a minha percepção.
1: A proposta acaba com a escala 6x1 de trabalho e reduz a jornada semanal de 44 para 40 horas. O assunto vai ser discutido em reunião de líderes na semana que vem e também com o presidente da Comissão de Constituição e Justiça, Otto Alencar, porque é para lá que a PEC vai em primeiro lugar. Otto Alencar precisa definir o relator e isso deve ocorrer na reunião da próxima quarta-feira, dia 10. Só na CCJ são 30 dias de tramitação. Depois disso, a PEC pode ir ainda para a Comissão de Assuntos Econômicos. Há também pedidos para a criação de uma comissão especial. Enquanto isso, o governo tem a expectativa de concluir a tramitação no Senado antes do recesso parlamentar, que começa 17 de julho. Da Rádio Nacional em Brasília, Priscila Mazenotti.
0: Um adendo só com relação ao PIX, viu? O PIX, ele não é cobrado da pessoa física, mas hoje ele já é cobrado da pessoa jurídica. Muitos bancos cobram a movimentação do PIX. Por exemplo, o Banco do Brasil cobra 0,99, quase 1%, de toda a movimentação que é feita por PIX. E o problema não é só esse, é que dificultam, por exemplo, a você utilizar o cheque, cobram taxas maiores ainda para utilizar uma folha de cheque, né? Quer dizer, na verdade, é esse negócio que o PIX não cobra é de pessoas físicas e não cobra, porque hoje nós temos vários bancos digitais, né, que usam isso como um argumento. Mas se nós tivéssemos somente os bancos oficiais, né, os privados oficiais e os públicos oficiais, nós com certeza teríamos aí um problema, não digo grave, né, mas com certeza estaríamos sendo cobrados. E o cartão de crédito, ele, por outro lado, ele cobra taxa, mas os usuários, que geralmente não pagam, acabam vendo como uma ferramenta, né, para benefícios como pontos para viagem, passagem e muito mais. Então fica aí, né, esse detalhe importantíssimo. Quero agradecer o Wagner Torre, o Luiz, a Juliana, o Cruz aqui, o Gustavinho, a Cris, né, também, que deu o seu boa tarde, a Marta Ronquim, que veio lá no nosso Facebook, Sebastião, o Gustavinho, né, obrigado a vocês, Reginaldo, não, o pessoal, Elza também, lá no nosso facebook.com, Maria Camargo, Pablo, né, Alcides, obrigado aí a todos vocês que nos acompanham. E a Prefeitura Municipal de São Carlos, ela lançou um projeto essa semana muito bacana, que é um projeto de arborização, né? difícil de chegar, como eles mesmos colocaram, mas lançou um plano de arborização para triplicar a cobertura por meio da Secretaria de Clima e Meio Ambiente. E quem fala a respeito é o próprio secretário Júnior Zanquim.
3: Nós temos um desafio imenso, que é plantio de quase 100 mil novas mudas, mas que a gente vai trabalhar com educação ambiental, com conscientização da população, para que a gente consiga alcançar essa métrica e que a gente consiga cumprir, ao mesmo tempo, o que é trazido pelo Plano Nacional de Arborização Urbana. Inicialmente, o planejamento traz um horizonte de 5 anos, mas a gente sabe que essa quantidade, por conta das especificidades, principalmente o plantio em calçadas e vias urbanas, é um tempo que praticamente a gente vai ter que ampliar, mas a gente vai estar trabalhando, né, com diversos setores para tentar alcançar essa métrica num prazo mais curto. O grande problema, né, que nós temos hoje é o conflito das raízes com as estruturas urbanas. E isso se resolve com plantio adequado. Nós precisamos ter um berço aprofundado, trabalhado de maneira adequada para que nós tenhamos as raízes desenvolvidas do tempo correto, da forma correta, e elas não saiam e causem esse dano à infraestrutura. A árvore, ela é muito importante para a nossa vida, é importante para a questão do aquecimento global, e essas pequenas ações, elas vão surtindo efeitos no impacto maior a nível nacional, a nível regional e também mundial. A gente vai trabalhar a questão da educação ambiental na rede municipal, nós na rede estadual também, em parceria com a dirigente regional, para que a gente consiga conscientizar o máximo da nossa população e esse trabalho saia do papel.
0: Nesse plano municipal de arborização urbana, né, o estudo elaborado entre o município e a Esalq de São Paulo, a USP, né, ele diagnosticou que São Carlos precisa aí de 33 mil árvores distribuídas para poder atender essa arborização necessária. Obviamente, tudo isso se alcança ao longo do tempo. E o professor Demóstenes Ferreira da Silva, que é coordenador, né, do plano de arborização municipal, né, que participou do projeto, fala também ao Jornal do BC.
4: Então, as cidades, de modo geral, no estado de São Paulo, não tem, né, uma cobertura arbórea eficiente, né, uma cobertura arbórea que possa se dizer que a gente, que todo morador consegue da sua janela, da sua casa, ver próximo da sua casa 3 árvores. São Carlos não tem isso, mas a maioria das cidades do Brasil não tem. Porém, né, São Carlos tem uma arborização, existe uma arborização, e nós quantificamos isso. E nós quantificamos também as áreas quentes da cidade, e, né, e essas áreas mais quentes da cidade é onde nós estamos privilegiando, priorizando plantio de árvore. Então ali cabem aproximadamente 33 mil árvores só nessas áreas mais quentes, que são as áreas prioritárias. Mais umas 60 a 70 mil árvores no restante da cidade. O número que a gente pretende atingir é 94 mil árvores, né, plantadas, crescendo, se desenvolvendo na cidade. E o que tem, na estimativa mais conservadora, são outros 33 mil. A região central é carente, a região sul também, né, a região noroeste da cidade também tem carências de árvore, né? A gente tem alguns bairros que são mais privilegiados, né? De modo geral, vocês têm cobertura arbórea onde não tem rua, né? Onde não tem estrutura urbana, tem bastante cobertura arbórea, tem bastante floresta, mas carece dentro do tecido urbano árvore. Melhoria do sistema de fiação elétrica, melhoria da iluminação pública, para que ela possa aceitar uma árvore de maior porte e faça mais sombra e mais serviços. Então, esse é um planejamento que vai priorizar, no momento, 1/3, né, dessas 94 mil para serem plantados nas áreas mais quentes. Então, essa prioridade aí vai ter uma velocidade que vai depender muito de investimento. Então, a prefeitura está indo buscar projetos para poder realizar isso no governo federal. O governo federal disponibilizou 19 milhões para cidades no Brasil, e São Carlos vai concorrer, né, com esse projeto, procurando recursos para poder chegar nos 94 mil, mas isso é um plano aí de 5 a 8 anos.
0: Muito bem, então tá aí, né? O plano, eu acho que o importante é plantar árvore. Eu me recordo um tempo atrás, eu fui até o Horto, onde disponibilizam árvores, né, para cada IPTU, e isso acho que é muito importante, muito bacana. Bom, a Prefeitura de Baté faz um convite especial a toda a população. Nesse próximo sábado, dia 6 de junho, às 18 horas, ali na Pirâmide da Mata do Alemão, teremos o famoso Night Glow, né? É um evento de balonismo que acontece à noite, muito bonito, né? Um festival de balão. E para você, ouvinte, que quiser e quiser participar, aproveite. É bacana mesmo. E tanto sábado como no domingo, existirão voos também, tanto pela manhã e final da tarde, na cidade de Baté. Começando aí as festividades dos 133 anos da nossa querida Baté, hein? 133 anos. Parabéns, Baté, mais uma vez. Não é hoje, mas acontece essa comemoração que terá início agora, nesse próximo sábado. E você é um dos convidados para participar, tá? Então fica aí esse convite especial da Prefeitura de Baté. E olha, só para a gente finalizar, a Prefeitura Municipal de São Carlos está disponibilizando um novo sistema para fechamento mensal do ISS variável, tá? Então, para você, prestador de serviço, a Secretaria de Fazenda colocou a operação um novo módulo no sistema eletrônico de gestão tributária destinado às empresas que se enquadram ao ISS variável. A ferramenta permite que os contribuintes realizem diretamente pela plataforma o fechamento mensal das competências e emissão das guias para pagamento do ISS. Então fica aí esse detalhe importante para você, é uma ferramenta para facilitar, obviamente, né, esse o trâmite, né, que é o tributário nosso, do nosso dia a dia, com certeza. Agora são 12:53 já, hein? É, e com esse horário nós temos que ir embora. Quero agradecer a cada um de vocês. Quem chegou aqui no finalzinho foi o Gustavinho, o Abílio. Boa tarde, Abílio, muito obrigado a você, ótima tarde. O pessoal lá, a Sandrinha, o Edson Bolognese, que foram no nosso Facebook, a Marta Ronquim também. Nosso muito obrigado a todos vocês. E amanhã não teremos o nosso Jornal da ABC, mas sexta-feira estarei aqui com cada um de vocês no nosso Jornal da ABC. Muito obrigado pela audiência, preferência e paciência. Voltaremos então na sexta-feira. Obrigado a todos. Tchau, tchau.

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1: Eita coisa boa! Muito bem, senhoras e senhores! É a nossa tarde gostosa a partir de agora com o nosso Paradão Sertanejo. Eita programa gostoso que você ajuda a montar o nosso programa pedindo a sua canção e a gente, claro, vai inserindo aqui na medida do possível dentro da nossa programação. Uma ótima tarde para você, muito obrigado pela sua audiência sempre com o nosso Paradão Sertanejo. O nosso programa de rádio que tem aí, além das canções, quadros como a receita da amiga Nice Marcondes, grande sucesso no rádio do Brasil. Também aí o nosso jornalista André Verrone com as suas curiosidades no Você Sabia, não é verdade? Vem com a gente aqui pro Paradão Sertanejo, onde a gente tem aí as nossas canções e as suas canções que a gente vai anexando ao longo do programa. 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Tá legal? Já já a gente passa mais um pouquinho essas informações valiosíssimas sobre o nosso poderoso Creme MD, porque a gente começa o Paradão Sertanejo com esta canção. Carreiro e Zé Paulo, pra começar o nosso feriadão com o pé direito, é ou não é? Porta do Mundo é a primeira.

0: 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WhatsApp do Paradão Sertanejo 11 993614924. Muito bem, senhoras e senhores, a partir de agora você fica à vontade, pede seu modão. 11 São Paulo 993614924. Se você preferir, pede lá pelo Instagram. Se você tem Instagram, entra no Instagram, me procura por lá, Milton Bardelli Oficial, e aí você manda sua mensagem por lá. Bardelli é B de bola, dois L's e igreja no final. Milton Bardelli Oficial é o nosso Instagram, tá bom? Segue a gente, fica à vontade pra pedir o seu modão. Inclusive, já tem gente aqui pedindo. Olha aqui, rapaz, quanta mensagem, velho. Olha aqui, bora nós, tem áudio.
1: Boa tarde, Milton Bardelli, aqui é o João Vitor.
0: Ô, João. Vou
1: mandar um abraço pros meus amigos aqui, pro Dentinho, pro Reinaldo, pro Luiz, pro Guto, pro Felipe, pro Márcio Pururuca e pro Verto. Tá. Queria ouvir uma música Milionário e José Rico, Estrada da Vida.
0: Certo.
1: Canta pra nós aí, se puder aí, Milton Bardelli.
0: Valeu.
1: Abraço aí, uma boa véspera de feriado pra vocês aí.
0: Pra todos.
1: Tamo
0: nós.
1: Junto. Tamo junto. É nóis.
0: É nóis. É nóis. É nóis, meu parceiro. É nóis. Abração pra toda a galera aí. Tudo de bom. Quem mais tá com a gente aí, curtindo o Paradão?
2: Aô, Milton Bardelli.
0: Oba.
2: Boa tarde.
0: Tarde.
2: É o Ronaldo de Rinópolis.
0: Fala, Ronaldo.
2: E o Baiano.
3: Baiano.
2: Rapaz, manda um alô pra nós aqui de Rinópolis aqui. Estamos aqui na limpeza do ferro velho aqui.
0: Show.
2: E fala pro Vandinho da oficina da moto aí arrumar minha moto, cara, que tá dando uma enrolada aí.
0: Vamos a moto do Beleza? Rapaz aí, valeu.
2: Toca uma música aí do Zezé Camargo Luciano pra nós aí.
0: Boa.
2: Por favor.
0: Valeu.
2: Um abração pra vocês aí.
0: Vocês também, ótima tarde pra todos aí, viu? Abraço pra vocês aí, obrigado pela audiência com o Paradão Sertanejo. Amigo Reginaldo, tá lá em São Carlos, mandando boa tarde, quer ouvir Saudades da Minha Terra, com Belmonte Amaraí. Grande Reginaldo, ótima tarde pra você e família e todo o pessoal em São Carlos, na grande audiência do nosso Paradão Sertanejo. Tem áudio.
4: Boa tarde, meu. Tom Bardelli.
0: Boa tarde.
4: Furacão.
0: Opa.
4: Tudo bem por aí? Um grande abraço pra você.
0: Tudo.
4: Pra todos os ouvintes, seus familiares. Um bom feriado.
0: Obrigado.
4: Eu gostaria de tocar pra mim, Chico Amado Xodó, Amor Eterno.
0: Vou ver se
4: quero
0: eu tenho aqui,
4: lá pra Rio, pra vocês aí. Pra todos meus amigos aqui dos bairros, né? Que são muitos. Grande abraço pra Chiquinha. Tchau. Obrigado. Beijo.
0: De nada, Chiquinha. Eu tenho essa canção com outros artistas, que é a dupla Jean e Giovanni, tá? Se der tempo, a gente toca com o maior prazer pra todos aí que querem ouvir esse modão no nosso Paradão Sertanejo. Mais um áudio, eu fecho essa rodada, bora.
5: Tarde, Milton Bardelli.
0: Opa, tarde.
5: Que Deus abençoe, uma boa tarde aí pra você, sua família, todos nós.
0: Amém.
5: Baiano.com aqui de Rinópolis, vem.
0: Olha lá o Baianão.
5: Eu vou
0: aí,
5: querer
0: Baianão.
5: Uma canção e Foi a Seca, que não deu pra tocar ontem. E o produto é MB, aí eu recomendo, hein?
0: É bom, né?
5: Tô com a semana que tá com problema na perna aqui, passei, tô sentindo melhora, muito bom.
0: Coisa boa.
5: Recomendo, Baiano.com aqui de Rinópolis.
0: Falou.
5: Um abraço aí pra todos nós aí.
0: Valeu.
5: Tamo junto e misturado.
0: Bora, Baiano.
5: Foi a Seca.
0: Falou, meu parceiro, abraço pra

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1: São os clássicos que matam saudades, que você ajuda a compor e trazer aqui pro nosso Paradão Sertanejo, desejando a todos uma ótima tarde de quarta-feira, né? Essa véspera de feriadão, para quem puder emendar aí, bom proveito, para quem puder descansar, bom descanso, para quem tiver tá trabalhando no feriadão, bom trabalho. 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
0: Muito bem, senhoras e senhores, bora com a amiga Nice Marcondes. Qualquer dúvida, se você não consegue anotar a receita ou gravar a receita, chama a Nice, Facebook ou Instagram, Nice Marcondes. Ô Nice, uma ótima tarde, o que que você preparou pra gente hoje, Nice?
2: Olá, Milton, ouvintes, Nice Marcondes, vamos lá para uma receita?
0: Vamos.
2: Hoje uma torta de atum com rúcula e tomate seco. Anota
0: Nossa,
2: aí os ingredientes.
0: Nossa, que delícia.
2: Nós vamos usar para a massa. Duas xícaras de chá de farinha de trigo, duas xícaras de chá de leite, meia xícara de chá de óleo, 4 ovos, 100 ml de creme de leite, 1 colher de sopa de fermento em pó, 1 pitada de sal e parmesão ralado a gosto para polvilhar. Para o recheio, 2 latas de atum escorrido, 1 maço de rúcula pequeno, picado, 1 xícara de chá de tomate seco, 1 copo de requeijão cremoso, sal e pimenta do reino a gosto. Modo de preparo. No liquidificador você vai colocar o leite, os ovos, o óleo, o creme de leite, o sal e vai bater. Bateu? Despeje uma vasilha, coloca a farinha de trigo e o fermento em pó. Aos poucos, mexa até ficar homogêneo. Forma untada e enfarinhada, você vai despejar metade da massa e vai fazer o seguinte, vai pegar a rúcula e misturar com o atum. Aí espalha todinho por cima dessa metade da massa.
0: Uhum.
2: Aí você vai fazer o seguinte, colocou com o atum, vem com o tomate seco, o requeijão por cima.
0: Nossa,
2: e aí você joga uma pimentinha ali.
0: Louco.
2: Um salzinho, se você quiser.
0: É.
2: E aí cobre com o restante da massa.
0: É.
2: Espalha todo o parmesão por cima. Forno, 200 graus por 40 minutos.
0: Rapaz.
2: E aí depois vocês me contam. A maravilha que é. É maravilhosa. E eu espero que vocês gostem. Qualquer dúvida é só chamar. Face seu Insta, Nice Marcondes. Beijos e obrigada.
0: 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É, e aí, quando ela vier pra cá, já traz. Torta de atum com rúcula e tomate seco. Meu parceiro do céu, isso aqui deve ser uma explosão de sabor. 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Beijo, Nice! Bora atender você, bora falar com você no rádio. Esse é o Paradão Sertanejo.
3: Fala, Milton, boa tarde, tudo bem?
0: Boa tarde.
3: Paradão, hein? Paradão da hora.
0: Ô, meu parceiro.
3: É isso aí, Milton. Tocar o barco.
0: Isso aí.
3: Aqui é o Cássio, de Bordo da Mata.
0: Fala, Cássio.
3: Tá aí o meu amigo Rambo, André, né? Mais conhecido como Rambo.
0: Alô, Rambo.
3: Estamos aqui na cidade de Bom Repouso.
0: Ô, coisa boa.
3: Capital nacional do morango.
0: Isso.
3: Ei, rapaz, aqui tem morango, viu?
0: É.
3: Top demais.
0: É época agora, né?
3: Estamos aqui no... Estamos a trabalho, né?
0: É.
3: E manda um alô aí pra nós, uma música boa. Mato Grosso e Matias.
0: É.
3: Chegada.
0: Boa também.
3: Se você tiver aí, manda pra todos que estiver ouvindo. E também pessoal lá na Marmoraria.
0: É.
3: Que tá aí curtindo a programação.
0: Tá certo.
3: E o pessoal de Bordo da Mata e região. Valeu,
0: valeu,
3: um abraço,
0: valeu.
3: Tudo de bom.
0: Vocês também, ótima tarde, bom trabalho pra vocês aí, tá bom? Abração aí pra todo mundo. Quem mais tá com a gente aqui no nosso Paradão?
4: Oi, Milton, uma
0: aí.
4: Ótima tarde.
0: Ótima
4: que Deus
0: tarde.
4: Abençoe muito você e sua equipe.
0: Amém.
4: Um ótimo feriado, beijo no seu coração.
0: Obrigado, igualmente.
4: Fica com Deus.
0: Amém.
4: E tchau.
0: Valeu, valeu, minha amiga. Essa é a Zilda. Alô, Zilda, abração pra você, minha amiga. Abração pra família, pra todo mundo aí curtindo o nosso Paradão Sertanejo. Mais áudio no Paradão.
5: Boa tarde, Milton Bardelli.
0: Boa
5: aqui
0: tarde.
5: É a Ismarina Beretti, da cidade de Pirassununga.
0: Sim.
5: Quero oferecer esse programa todinho para minha amiga Fátima Leite, do Cleiton Alamã, a dona Lurdinha e seu tiãozinho lá do Santa Maria, Santa Clara. E pro senhor Danilo Machado aqui do Jardim São Valentim, tá? E pra todo mundo que estiver ouvindo e pra você.
0: Obrigado,
5: beijinhos,
0: Ismarina.
5: Beijinhos, Milton.
0: Beijinho,
5: tchau, tchau.
0: Beijinho. Tchau, tchau, Ismarina. Alô, Thaís Rodrigues, de Água aí. Tamo junto, Thaís. Aqui é só modão sertanejo, minha amiga. Quem mais tá com a gente? Quem mais tá com a gente?
6: Muito bem, senhoras e senhores. Estamos chegando pra mais um Paradão Sertanejo. Um programa que é audiência total. 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
0: Isso.
6: E aí, ô Furacão,
0: tamo
6: tudo
0: junto.
6: Bom? Boa
0: tudo
6: tarde,
0: bom.
6: Né, Edverge. Toca pra gente curtir, por favor, Christian Ralph, virou?
0: Certo.
6: Boa tarde.
0: Vai.

0: Então, oi, toca pra mim, se você tiver.
1: É.
0: Kristen e Ralph.
1: É.
0: Olhos de Lua.
1: Certo.
0: Beijo no seu coração.
1: Beijo.
0: Maria Aparecida de São Carlos.
1: Beijo, Maria Aparecida. Beijo pra todo mundo. Curtindo o nosso Paradão Sertanejo. Já eu mando mais alô. Aproveitar e mandar um alô aqui pra Meire Varola, lá em Vargem Grande do Sul. Ótima tarde. Pessoal da Fazenda.

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0: Paradão Sertanejo, Cristin Ralf, ouvimos Vira Virou.
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0: Será que a gente pode explodir de tanto comer, seu André Berroni?
2: Você sabe se dá para explodir de tanto comer?
0: Eu acho que não, né, velho?
2: Teoricamente, não.
0: É.
2: Pelo menos, isso não está previsto nos livros de medicina.
0: Tá.
2: Mas um caso deixou os especialistas com a pulga atrás da orelha.
0: É.
2: Legistas do Japão analisaram o corpo de um homem encontrado morto em um banheiro público, com dois buracos. Um de 14 centímetros e outro de 6 centímetros no estômago. Segundo a análise, o homem tinha 49 anos, sofria de problemas gástricos, não tão graves, mas suficientes para produzir úlceras.
0: É.
2: E como não apresentava marcas de traumas no abdômen e o estômago estava cheio no momento da ruptura, os legistas japoneses levantaram a possibilidade de o estômago ter estourado por ingestão excessiva de comida.
0: É, mas foi só uma possibilidade. Só uma possibilidade. Nada comprovado.
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0: Muito bem, reta final aqui do nosso Paradão Sertanejo. Vamos fazer o registro de quem mandou mensagem pra gente, meu amigo Hélio, lá em Luiz Antônio. Ótima tarde. Alô, amigo Zebrão, fala comigo.
3: Boa tarde, Mito Bardelli. É Zebrão Pintor pro Vargas Grande do Sul.
0: Belê.
3: O Toninho do NPS, a Geise.
0: É.
3: O Zé Rosalino, a Lia e também Alfa Engenharia.
0: Certo.
3: E também o Geraldo Rabelo. E o Isaac.
0: É.
3: E o irmão. Fica com Deus aí.
0: Valeu.
3: Quartou, Alberto Bardelli.
0: Quartou.
3: Queria ver a música com Milionário Zé Rico. Inocência.
0: Valeu, valeu, Zebrão. Ótima tarde pra todos. Obrigado pela audiência. Mais áudio.
4: Tarde, Milton.
0: Tarde.
4: Ô, Milton.
0: Oi.
4: Se der, toca Rio Negro e Solimões. É frio da madrugada. Oh, e desejo também um feliz feriado pra vocês todos daí, tá?
0: Valeu, pra você também, Marli, pra você também, um ótimo feriado pra todo mundo. Quem mais tá com a gente no Paradão?
5: Boa tarde, Milton Bardelli.
0: Tarde.
5: Ótima quarta-feira, hein, que nem eu falei, hein.
0: É.
5: Sextou. Sextou.
0: É isso.
5: Primeira sexta-feira da semana. Toca pra nós um modão aí de Chitãozinho e Chororó. Pode ser qualquer uma deles, beleza?
0: Valeu.
5: Muito obrigado aí, bom programa. Valeu.
0: Valeu, valeu, Júnior. Boa tarde pra todos aí. Amigo João Biguá, ótima tarde. Fala, Fernandão.
6: Boa tarde, Milton. Você tá bom?
0: Bom.
6: Fernando Coradelli, do Sol do Cruz, tá falando. Estamos aqui na escuta, aqui na firma. E, se possível, toca pra nós aí do Gilberto Gilmar. Tá ruim, mas tá bom. Pra animar um pouco a tarde. Uma abençoada tarde de quarta-feira pra todos aí.
0: Valeu, Fernando. Eu vi o vídeo que você mandou aqui das máquinas, né? De onde você trabalha. Bacana demais, meu amigo. Abração, viu? O radinho aí que você ouve a gente. Abração pra todo mundo aí, viu? Bom trabalho, ótima tarde. Mais áudio.
7: Boa tarde, Miltinho.
0: Boa
7: aqui
0: tarde.
7: Aqui é a Sandrinha de São Carlos.
0: Sim.
7: Toca uma pra nós da Perla. Eu ofereço especialmente pra você e pra toda a galerinha que tá na escuta. Beijão. Fica
0: valeu.
7: Com Deus. Excelente tarde abençoada pra você e pra toda a sua família.
0: Muito obrigado, obrigado, obrigado, Sandrinha. Abração pra você, uma ótima tarde. Claudião também com a gente, a Neuza Ferreira também com a gente. Todo mundo aqui curtindo o nosso Paradão Sertanejo. A vó Dorinha tá com saudades da gente. Ô, do vó Dorinha, um beijo pra senhora, Genilde. Beijo pra todos aí, viu? A gente tá indo embora já, rapaz. Passa rápido demais esse horário. 1h55 agora. 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Muito obrigado e tchau.
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1: Oi, cheguei! Cheguei, Brasil! Juntinho com você, Miolinho da Semana, quarta-feira, 3 de junho de 2026. Essa quarta-feira deliciosa, com 22 graus, hein? 14 horas agora e vamos apressar o trem, porque nós temos até as 4 da tarde pra fazer muita festa, pra assar pra você informação e, lógico, né, você fazer o pedido da sua favorita. Então bora, porque a regra você já sabe. Aumenta o volume, porque está no ar.
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1: Bora de Jorge Mateus.

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1: 2:06. Munhoz e Mariana na nossa tarde gostosa. Miolinho da semana, quarta-feira, que gostoso, hein? Gente, dia 3 de junho já. Meu Deus do céu. Como passa rápido. Já estamos no meio do ano, hein? Bom, estamos também no meio da semana, Miolinho da semana, e eu quero saber o que você tá fazendo. Quais são os seus planos, né? Véspera de feriadinho. Eita, coisa boa. O que você vai aprontar amanhã no feriadinho? Vai rolar aquele churrasco gostoso com a família? Ah, eu sei que a DVC-FM vai estar aí, ó, no último. Isso eu sei. Sei que você vai estar aí cravadinho junto comigo. Quem tá cravadinho aqui junto comigo também é o Jefferson Vieira, né, Jefferson? Hoje ele quer ouvir Maratona Regional. Eita, chegou pedindo moda boa, hein? O Alfredo Barbosa também tá juntinho comigo, a Aurelina. Júlio César Bueno lá de São Manuel na sintonia. Quem chega comigo também é ele, meu assistente. Oi, Cruz.
2: Boa tarde, Lana.
1: Boa tarde.
2: Tudo bem?
1: Bem, você?
2: Um ótimo programa, um ótimo feriado.
1: Pra nós
2: todos. Se possível, toca Castelo de Sonhos.
1: Nossa.
2: Meu Nego Solimões.
1: Essa é boa, hein?
2: Rádio Carmo.
1: Rádio Amor Cruz. Eita, que essa é boa demais. Nossa Senhora. Ó, o Lucas Maiello aqui juntinho comigo também. Hoje ele quer ouvir... Toca pra mim a música Apaixonado, do nosso grandioso Milionário José Rico. Milionário José Rico é um ótimo pedido pra uma tarde de quarta-feira, né? Eita, Lucas, daqui a pouquinho rola aí pra você, tá bom? Quem mais tá juntinho comigo também é ele, ô Paraguai, vem falar.
3: Boa tarde, Lana.
1: Tarde.
3: Ótima quarta-feira pra nós, Lana.
1: Você tá bom?
3: Feriado, amanhã quem trabalha, Paraguai, vem falar. Ô, Lana, se possível, mandei pra nós.
1: Tamo junto.
3: Acho que é no Frank Amor aí. Lavoura de maconha. É pra todo mundo que tá ouvindo aí, pra todos os botes. Gostei da foto, hein, Lana? Tamo junto, DBCA de carinho.
1: De amor. Só no horário da Lana aparecem essas coisas. Vamos, eu quero ouvir, eu nunca ouvi essa música.
3: Boa tarde, Lana. Ótima quarta-feira pra nós, Lana. Véspera de feriado, amanhã quem trabalha, Paraguai vem pra...
1: Somos
3: Lana,
1: dois.
3: Se possível, manda aí pra nós, acho que é Dino Franco que mora aí. Lavoura de maconha.
1: Meu Deus!
3: É pra todo mundo tá ouvindo aí, pra todos os botes. Gostei da foto, hein, Lana?
1: Ah,
3: tamo
1: obrigada.
3: Junto, DBCA de carinho.
1: De amor. Olha, e não é que tem mesmo? Ju, olha que radialista você, hein, Lana? Olha! Dino Franco mora aí, lavoura de maconha. Ei, Paraguai, vem falado, hein? Daqui a pouquinho rola aí pra você, então, ai. Isso tá na máquina, né? É. Eita, não. Ô, Alex, não pode ser, deve, meu filho. Já demorou pra você abrir uma hoje. É véspera de feriado. Ó, o Jefferson falou assim, Lana, amanhã eu vou trabalhar, viu? Pra grudar os 100% pra beber em dobro no sábado. Eu sei bem. É, feriado é 100%, né? Você ganha mais. Opa, tem... Você tá ligeiro, tá certinho, você. Oxe, Jefferson, é assim mesmo. Aí você já aproveita, sintoniza na DVC, que amanhã, feriadinho, Dona Lana tá aqui juntinho com vocês, viu? E ó, quem tá aqui juntinho comigo, Dona Lana, tudo bem com você? Fala comigo, toca uma música aí pra nós, Gustavo Lima, meu ex-amor. Se não for perdi muito, fala comigo, bebê. Aí eu fiquei na dúvida se era meu ex-amor, se era fala comigo, bebê. Aí na dúvida...
4: Comigo, bebê!
1: Fala comigo, bebê! 2:09, ô João! João Andrade, Gustavo Lima. 2:10 e daqui a pouquinho eu tô de volta, hein? Manda pra mim, 3307-1011, tá liberado. Só falta você. É.

0: Juliano César. Eu queria era tropeçar mesmo numa mala de dinheiro. Uns 100 mil reais já tava bom. Mulher trabalha, pra quê? Problema, cê tá doido. Ai, nem falo nada. Esses ouvintes são demais, hein? Ele falou assim, ó. Cê é louco, Lana, que tropeçar em mulher... Minha... Eu vou atravessar numa mala de dinheiro. Acha. Reginaldo Souza, tudo bem com você? Um beijo, viu? Pra você, pessoal aí do 29, da Fazenda da Barra. O Vaguinho da Fazenda Jacutinga. Aquele beijo bem gostoso pra vocês, viu? Muito obrigada pela audiência, pelo carinho. Todos os dias juntinho comigo. Quem chega aqui juntinho comigo também é ele. É o José. Tudo bem, José?
1: Boa tarde, Lana Guedes.
0: Boa tarde. Melhor agora.
1: Laranjeira de Araraquara.
0: Ô, oh, coisa boa.
1: Passando pra desejar um restinho de quarta-feira com véspera de feriado.
0: Eita,
1: cabeça
0: coisa
1: de Deus.
0: Boa.
1: Ô, Lana, vê se você tem Rio Negro e São Limões. Só lembranças. Deus abençoe nós. DBC.
0: Amém.
1: Rádio Carinho.
0: É a nossa rádio amor, Zé. É a nossa rádio amor.
1: Ei, Lana, eu tô tão feliz.
0: Por quê?
1: Pagamento saiu.
0: Ah, mentira. Sério? Ah, agora eu fiquei com inveja, hein? Agora eu fiquei com inveja, Zé. Ah, não, agora eu fiquei com inveja. Ô, louco, véspera de feriado ainda, Zé? Você tá doido, isso não é nenhum patrão. Você é um anjo. Você tá como, Zé? Feliz, né? Eita, nós, Zé. Tô vendo o jeitinho de vocês, todo mundo feliz, pagamento cair na conta. Feriado amanhã, gente, vocês não vai dar PT, pelo amor de Deus. Tá? Vocês, ó, vocês, pelo amor de Deus, não dá PT. Que hoje manda. Ah, tá. O Juninho falou que. Ah, como eu não toquei a música? É que eu não tenho o nome da moda aqui, uai. Manda de novo o nome da moda aí pra mim, ô Lucas. O Juninho falou que não tocou, né? Aí você manda aí pra mim qual que ele quer. Manda ele mandar aí, tá? Pede pra ele mandar aí. Ô, Lani, quem não trabalha, recebe como? Aí ficou complicado, aí não tem como, né? Aí fica difícil, mas pra você receber, você tem que trabalhar. Oi, Fatiminha, meu amor.
2: Boa tarde, minha linda. Tô na escuta, hein?
0: Ai, que bom, fico feliz, Fatiminha.
2: Te ouvindo.
0: Eu vou tocar uma pra você hoje.
2: Te amo, Rádio Carinho, Rádio Amor.
0: Eu vou tocar aqui, eu sei que você gosta, nem vou falar nada. Quando você ouvir, eu só vou ouvir seu áudio aqui. Obrigada, meu amor. Tá bom? Já vai tocar aí pra você. Quem mais tá aqui juntinho? Lana, boa tarde, tudo bem? É o João Roberto. Estou aqui também, abração. Garota, acerta meu nome. Então, tá aqui João Roberto Batista, é isso? É, final 4770? Se não, você manda seu nome certinho, eu já ajeito aqui também. Que às vezes é assim mesmo, às vezes acaba registrando com nome, quando vai ver é outro, tá? Quem mais tá juntinho comigo, Devair? Oi, Devair.
3: Boa tarde.
0: Boa tarde.
3: Ana, Devair do Monte Carlo.
0: Você tá bom, Devair?
3: Tá linda nessa foto, hein?
0: Ah, Ana? Obrigada.
3: A programação tá top também.
0: Ah, fico feliz.
3: Hein,
0: muito obrigada.
3: Boa tarde aí. Manda uma música do... Do Chico Rei Paraná pra
0: Chico
3: nós aí.
0: Chico Rei Paraná.
3: Pra mim, pro Guido, pra Ana Lúcia, pro Marelinho, pro Pica-Pau e pro Du Cebola.
0: E o Du Cebola.
3: Forte abraço, Lana.
0: Forte abraço.
3: Deus abençoe a sua tarde, Lana.
0: Ah, beijão pra você, Devair. Devair, pode ser essa, porque o meu amigo aqui, ó, o Fofo, ele pediu também, só que Canarinho Prisioneiro. E é com o Chico Rei Paraná. Ó.
4: Oi, Lana.
0: Tudo bem?
4: Boa tarde.
0: Tarde,
4: Lana,
0: meu amigão.
4: É o Fofo de Bitinga.
0: Oi, Fofo.
4: Lana, queria pedir um modão pra você, se possível. Estamos aqui ouvindo a sua programação.
0: Sim.
4: Na construção civil aqui, tá eu.
0: Ô, coisa boa, hein?
4: O Chico... E o Marquinho, a gente queria ouvir o Chico Rei Paraná.
0: Pronto.
4: Canarinho Prisioneiro.
0: Pode ser.
4: Se for possível.
0: Com certeza.
4: E uma boa tarde pra você. E hoje praticamente sextou, né?
0: Sextou.
4: De feriado aqui em Bitinga, então.
0: Oh, coisa boa.
4: Amanhã Bitinga borda as ruas para a passagem do Senhor.
0: Sim.
4: Fica com Deus. E boa programação pra você, Rádio Carinho.
0: Rádio Amor, ô Fofo, você bate umas fotos se você for pra lá, né? Você bate umas fotos, manda aqui pra mim? É lindo demais, né? Então vamos emendar aqui, ó. Vamos fazer o seguinte, já que o Fofo pediu Canarinho Prisioneiro pra mim, tá? E o meu amigo Devair pediu Chico Rei Paraná, então bora juntar os dois pedidos. Chico Rei Paraná com Canarinho Prisioneiro, 2h24. Daqui a pouquinho tem muito mais moda. Não sai daí, hein?

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1: Aí sim, Dino, Frank mora aí, lavoura de maconha. 14 horas e 35 minutos. 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
1: Você precisa em véspera de feriado. Um rolo. Hoje eu tô podendo. É Bruno Barreto com Conrado e Alessandro. Eu quero é rolo, bebê. 20 minutos para as 3 da tarde e eu chego com o restaurante Dona Inês, trazendo para você aquele cardápio de dar água na boca. 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Eu sei que vai ter gente que vai precisar, hein? Véspera de feriado? Tem gente falando que sextou, você acredita? E ainda é o miolinho da semana? Ai, povo!

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Essa vai lá pro senhor Wilson. Ô, Lana, toca pra mim, vai. O Feijão e a Flor com César e Paulinho. Daqui a pouquinho eu tô de volta, hein? Não sai daí.

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0: Ó, pra quem que foi? E por que que eu gosto, às vezes, de fazer isso? Que eu recebo isso aqui, ó.
1: Eita, amor da minha vida. Obrigada. Por isso que eu te amo, te amo, te amo, te amo.
0: Te amo, te beijo. Amo, te amo, te amo, te amo. Patilinha, eu sei que você ama essa, né? É, eu sei. Foi pra você, tá bom, linda? E lógico, né, pra todos que curtem Milionário José Rico. Que eu sei que os ouvintes aqui da DVC é tuchonado no Zoom, né? É Zoom, é Amado Batista. É Amado Xodó. É o Rei do Paraná. Ó, oh, que nem o Wilson mesmo. Ele que pediu essa moda, né? O feijão e a
2: Boa
0: flor.
2: Boa tarde, Lana. Aqui é o Wilson no Joque. Eu queria ouvir com César e Paulinho a flor e o feijão. Tem como você tocar pra nós aí?
0: Tem.
2: Tenha uma boa tarde abençoada por Deus.
0: Amém.
2: Você e sua família. DBC FM, Rádio Carinho.
0: A nossa Rádio Amor, senhor Wilson. É o feijão e a flor. Ele ouviu aí o inteirinha hoje, né, senhor Wilson? Deus abençoe sempre. Ó, oh, Denilson. Não, Denilson, pelo amor de Deus, Denilson. É minha linda semana, Denilson.
3: Boa tarde, Laninha. Boa tarde, boa tarde. Boa
0: tarde,
3: Denilson. Favreiro. Hoje é dia, hein? Hoje é dia. Grita uma pita para o Rodrigo para o Chico. Ô, Laninha, se der, toca aí para nós, Lio e Léo, mãe de carvão. Parece lá
0: para o Domingas
3: e pro Marcelo Medeiros.
0: Pode
3: Falou,
0: deixar.
3: Falou, Léo. Desculpa, cowboy para você. DBC FM, Rádio Carinho. Chama,
0: Dona Ana. A nossa Rádio Amor. Ô, oh, Denilson, um beijo para você, viu? É, hoje é dia, o povo tá tudo animado. Olha quem apareceu, meu ouvinte Pet Tel. Oi, Tel.
4: Boa tarde, Lana.
0: Olá. Ai, que gostoso.
4: Uma tarde de quarta-feira maravilhosa pra você e todos os ouvintes. Beijo no seu coração. Maria Aparecida da Vila Prado. Rádio Carinho.
0: Rádio Amor.
4: Você tá escutando com que ele tá hoje?
0: Ele tá demais até hoje. Até hoje, gente, que delícia. Me deu uma saudade da porteira. Todo dia chegava de manhãzinha, soltava o galinho lá. Aí o Theo vinha junto com a Maria me dar bom dia. Que saudade, Theo, que saudade, que saudade. Ah, o Roberto tá aqui juntinho comigo também, desejando aí um ótimo trabalho, mandando aquele abraço pra sua princesa Rosana, o casal mais lindo do Brasil. Que saudade de vocês, um beijo, viu? Oi, Thalicinho.
5: Tarde. Tem uma cesta na minha casa.
0: Ah, não, pelo amor. Tá lá
5: com Quimbrotas.
0: Que
5: toca
0: inveja.
5: Pra mim, a marca da ferradura. Com Nick Tinoco, Lana. Vai lá pro Tuta, pintor, pro Davizinho, filho dele.
0: Aí sim, hein? Ô, oh, coisa boa, gente. É sério? Vocês estão tudo cestando hoje? Ai, meu Deus. Sério mesmo? Tô preocupado, uai. Quando que eu vou cestar, produção?
6: Oi, Lana.
0: Ah, não tem, não?
6: É louco,
0: tá bom.
6: Do Guataparado do Porto de Areia, minha filha. Tudo bem com você? Tenha uma boa tarde. Eu vi com você o Leonardo. Eu queria...

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1: Ai, que tudo!
0: DDC, FM, Rádio Carinho, Rádio Amor, põe pra moela!
1: Eita, nós, louco solitário, soltando a voz na programação, hein, louco? Ó, o Ronaldo. Cigolini, quer ouvir beijo bom hoje, Paula Fernandes, é? Olha ele como tá. Cigolini, é o Ronaldo. Alfredo Barbosa também tá juntinho comigo, né, Alfredo? Luiz da Riviera. Obrigada, Luiz. Um beijo pra você. Muito bom ter você por aqui. O Wesley tá aqui juntinho comigo. Ele falou, Lana, manda um modão lá pro pai. Jefferson Vieira, João Mulato e Pardinho, Capial. Abraço, Wesley, aqui. Ô, Wesley, um beijo pra você, viu? Deus ilumine sempre. Oi, Filipinho.
2: Boa tarde.
1: Tarde, moço.
2: Guedes. Tudo bem?
1: Tô bem, você?
2: De Torrinha. Ana Guedes, mandou um Chico Amado e Xodó pra nós.
1: Olha, olha.
2: De bobeira. É, manda um abraço aqui pra nós, né? Estamos no sítio, no pé do Eito.
1: Aí sim, hein?
2: Eu, Fernando Prado, pintor.
1: Oi, Fer.
2: Zelão.
1: O Zelão.
2: Tá bom? E manda um abraço também lá pras meninas do viveiro do Mirto Tomazini.
1: Ô, oh, as meninas, sempre
2: tarde,
1: na audiência. Ô, oh, cadê as meninas? As meninas, aparece as meninas aqui. Tocar uma bem bonita pra elas hoje. Um beijo pra vocês, viu? Cleusa, um abraço pra você, Deus ilumine sempre. O Aguinaldo da Casa do Para-Choque juntinho comigo também. O Lupercio Filho lá de Brotas juntinho comigo. O Vitor tava aqui, Olana, cadê a roça? Você não vai tocar, não? Aí eu toquei. O Nelson também tá juntinho comigo, né, Nelson? Um beijo pra você. O Gustavinho juntinho comigo. Aqui, ó, ele tá aqui também, o Douglinhas, né, Douglinhas?
3: Boa tarde, minha querida.
1: Tarde.
3: Tudo bem, minha querida?
1: Tudo bem, você?
3: Toca pra nós aí, Milagre da Foto.
1: Oh.
3: Manda pra todos os ouvintes, nosso amigo Adnilson lá apresentando sua veira e nosso amigo Marcelo Medeiros. Ei, tá parecendo uma modelo nessa foto.
1: Ah, você viu? Tomei banho.
3: Chama na vida, pinta no clima, machucando periquita. Valeu mesmo, hein? Tchau, obrigado.
1: Eu tomei banho. Agora ele voltou, gente. Olha quem tá aqui juntinho comigo. Ele falou assim, Olana, hoje eu tô aqui em Andradina, terra do rei do gado, com a minha JBL, torando o som aqui na melhor do Brasil, que é a DDC FM, a nossa rádio carinho, rádio amor. Tô mais longe, Lana, tô aqui em Andradina te ouvindo. O povo aqui tá amando a sua voz, seu carisma, e é ele que vem. Ele falou, a cidade toda aqui tá te ouvindo. Ó, oh, ele falou assim, que lá as rádios dá dó. Falou que não chega nem nas unhas da DVC.
4: Boa tarde, gatinha charmosa.
1: Boa, meu Little Monster.
4: DVC-FM. Aqui Diego, de Lençóis Paulista, mas hoje estou em Andradina.
1: Que
4: ouvindo
1: tudo.
4: A melhor rádio do Brasil com a maior locutora do Brasil, Lana Guedes.
1: Ah, você me ama.
4: Lana, Henrique e Juliano, eu continuo tentando e gostaria de mandar pra todo o estado de São Paulo que está ligadinho na DVC-FM. Com a nossa gatinha charmosa,
1: amo
4: melhor
1: você
4: do Brasil. Beijo, Lana.
1: Amo você, amo você, amo você. Eu amo você, ó. Que essa daí não, você vai ouvir mais amor e menos drama.
5: Menos drama.
1: Porque nós dois é amor,
5: né?
1: É a minha amizade favorita.
5: Eu acho.

0: Rio Negro e Solimões, Castelo de Sonhos, com participação de Emília Eduardo. 3:17. Vamos trazer aqui algumas participações. Tem muita gente aqui juntinho comigo, viu? Muita, muita participação. Vamos colocar esse povo aqui pra falar, pra dar tempo de todo mundo falar na DVC hoje. É, tem que dar tempo, meu Deus. Não sei se eu vou conseguir. Alfredo Barbosa, um beijo pra você, viu? Uma ótima tarde aí. Deus ilumine sempre, tá? Francesco. Oi, Francesco.
1: Boa tarde, Ana.
0: Boa tarde, você tá bom?
1: Tudo bom, Ana.
0: Tô bem, você?
1: Eu quero a música do Amado Batista aí. Tem como tocar aí?
0: Tem, uai.
1: E manda lá pra Juju.
0: A Juju?
1: E pro Afrânio.
0: O Afrânio.
1: Não esquece de mandar não, viu?
0: Não, imagina.
1: E hoje você tá bonita hoje.
0: Olha que locutora que dá risada lá atrás dele. Olha, que feia.
1: Cadê a Juju?
0: A Juju tá descansando, nossa princesinha.
1: A Juju tá dormindo, né?
0: Não.
1: Desse aí.
0: Ela tá bem.
1: Mas eu quero a música pra ouvir, viu? Esqueça não.
0: Não, imagina, Francisco. A Juzinha tá super bem, tá? Ela tá descansando, né? Hoje ela fez aí a porteira e também o show da manhã da DVC. Tá tudo ótimo com ela. Oi, Binha, Divaldo, tudo bem?
2: Boa tarde, Lana Guedes.
0: Boa tarde. Você tá bom, Bim?
2: Tudo bem contigo?
0: Ah, melhor agora, uai.
2: Deve que esteja, né?
0: Ah, sempre.
2: Feriadão, dia de molhar a palavra. Beleza, Lana? Toca uma do Rick Renner aí.
0: Rick Renner.
2: Credencial. Manda lá pra Morena Misteriosa.
0: Ah, mas quem é essa Morena, hein?
2: Todos estão na escuteira DBC.
0: Você tá doido?
2: DBC FM, Rádio Carinho.
0: A nossa Rádio Amor, ô Binho. Nossa, você conseguiu manter ela em sigilo todo esse tempo? Meu Deus, faz tempo que ela é misteriosa, hein? Meu Deus do céu. Olha o Lucas Nascimento aqui comigo.
3: Boa tarde, Lona.
0: Tudo bem?
3: Lindona. Manda uma música pra nós aí na oficina aqui, RR Automotivo e Bocaina.
0: Ah, os meninos!
3: Manda o Jorge Matheus aí, que tem nada a ver.
0: Jorge Matheus de novo, eles querem Jorge Matheus hoje, o povo.
3: E hoje tem churrasco aqui, véspera de feriado.
0: Hein? Sim.
3: Manda um modão pra nós aí.
0: Pode deixar que eu vou mandar aqui pra vocês já já. Eu abri o programa com o Jorge Matheus. Tinha um aqui na programação, sem querer eu tirei, eu vou lá buscar ele de volta, tá? Aí eu jogo ele, pode ser? Aí eu toco uma outra aí pra vocês, tá? Assistente, quem que tava? Fala pra mim. Fala, fala. Fala pra mim. O Lupercio Filho tá aqui comigo de brotas também, né? Lupercio, um beijo pra você. Ô, Nelson, obrigada, Nelson. Gente, o Nelson de Bitinga, ele quer ouvir uma do Zé Neto e Cristiano. Ainda ele falou assim, que a Lana tá bonita na foto hoje. É, essa foto tá bonita mesmo. Oi, Valcir.
4: Oi, Lana.
0: Tudo bem?
4: É o Valcir de São Carlos.
0: Você tá bom, meu amigo?
4: Bota um modão pra arrebentar aí, Lana.
0: Opa!
4: Tinha um carrinho de pardinho, piscina.
0: Opa!
4: Vai rebentando que eu vou ajeitando.
0: Eita, que aí que eu dou valor. Aí sim, gostei, hein? Um beijo pra você. Oi, Almeni.
5: Boa tarde, Lana. É o Meni. Tudo bem com você,
0: Melhor
5: Lana?
0: Agora, minha princesa.
5: Tá linda na foto, maravilhosa.
0: Muito
5: Olha
0: obrigada.
5: Os cabelos dela. Lindo, maravilhoso. O programa tá lindo, top demais.
0: Muito obrigada, Almeni.
5: Beijo, Lana. Que Deus abençoe.
0: Amei, minha maravilhosa.
5: CFM, Rádio Carinho.
0: A nossa Rádio Amor. Ô, Almeni, como é bom falar com você, viu? Sempre, sempre, sempre. Ó, o Wilson de Torrinho aqui juntinho comigo.
6: Boa tarde, Lana.
0: Tarde, moço.
6: Wilson Torrinho. Estamos juntos.
0: Tamo junto sempre. Opa, agora sim, hein? Ó, o Normando. Oi, Normando.
7: Boa tarde, Lana.
0: Tarde, moço.
7: Bem?
0: Tô bem, você?
7: Tô com o Simão da Monte aqui no bar do Normando de América. Dá pra pegar a tua. O Zetinho foi a seco, o fininho tá sumindo, hein?
0: Ah, sim, realmente.
7: E o Truta, Zé de Oliveira, o Lindo da Fazenda Velho. E todos que estão ouvindo a DBC, um abraço.
0: Abraço pra você, Normando. Rádio Amor, o Fino, então, eu conversei com ele. Ele tá meio com problemas, né, de saúde, mas ele tá sempre sintonizado, viu? Fino, um abraço pra você, tá? Ó o Antônio de Azevedo,
8: Olá,
0: sumido.
8: Boa tarde. Arde. Tudo bem com
0: bem
8: você?
0: Bem, você.
8: Tá bonita nessa foto, hein?
0: Ah, muito obrigada.
8: Aí, sim,
0: obrigada
8: Manda
0: mesmo,
8: nós
0: de coração.
8: Aqui, Alaquara, aqui, ó. Entendo com o Vitinho e o Everton aqui na oficina. Esses mal acabados, neto de Araraquara. Faça do seu jeito. Grande abraço.
0: Grande abraço pra você também, meu amigão. Eita, eles são mal acabados, né? Não tem como. O DJ Trevisan tá juntinho comigo, quer ouvir aqui, ó. a roupa nova, a força do amor. Eles estão trabalhando lá no restaurante Lanchonete Esplanada. Um beijo pra vocês. E aí ele tá mandando pra Juju e pra Kelly Mary também. Um beijo e um abraço. O Cigano juntinho comigo também, né? Cigano maravilhoso. A Almenímia maravilhosa. A Vera Lúcia, sabe o que ela tá fazendo? Ela tá me ouvindo e ela quer ouvir uma da Ana Castela. Mas eu sou... Te amo, meu marido, José Clóvis. É a Vera lá do Jardim Beatriz. Ela tá mandando um beijo. Ô, Rose! Ô, Rose!
9: Boa tarde, Lana. É a Rose.
0: Oi, Rose!
9: Chegando, Lana. Eu
0: saudade!
9: Goiânia, Lana.
0: Ai, que tudo!
9: Essa música aí, Juliano César, rumo a Goiânia.
0: Opa, coisa
9: mandar
0: boa!
9: Para todos os locutores, para todos os meus familiares, somente para você, gatona.
0: Ai, que saudade, Rádio Amor, Rose. Saudade do C, mulher. Você tava em Goiânia? Lá é bom, é gostoso. Falaram que pra mim é bom demais. Que bom que você tá de volta. Saudade de você, viu? Alfredo, beijão. A Gislaine lá de Brotas também tá na confecção das bandeiras, gente, pra Copa. E ainda tem coisa de festa junina pra elas fazerem. Oh.

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0: Maratona Regional, Bilão e Zezinho. Eita nós, hein? Ô, gente, quanto mais eu vou soltando vocês aqui no ar, mais gente vai chegando. Vocês acreditam nisso? Tem tanta gente aqui pra me colocar no ar. Que olha, eu não sei não se vai dar pra colocar todo mundo, viu? Bom, vamos aqui, ó. Ele aqui é o Mão de Vaca. Tudo bem, Mão de Vaca?
1: Boa tarde, família BBC, Montanari.
0: Tá feliz, é?
1: Muito contente. Pela hora da noite, vamos partir pro mar. É só em alto mar.
0: Olha aí, hein? Ó, que gostoso.
1: Lá, hein? Manda um zoom pra nós aqui na minha chave. Todo mundo ligar na BBC. Tchau,
0: tchau, obrigada.
1: Caramba, ela imitar.
0: Esse daí, lembrando que era ela imitar, ele tá falando da Juju querendo imitar a risada dele. Ela consegue, ela já tá treinando, viu? Olha quem tá aqui.
2: Boa tarde, minha querida.
0: Tarde, você demorou.
2: Ó, oh, tô te mandando um alôzinho atrasado, que eu cheguei agora, eu tava numa reunião.
0: Acho bom.
2: Acabei de chegar no serviço agora e já liguei o rádio. E essa foto linda, maravilhosa.
0: Tá bonita, Cicinho?
2: Um beijo pra você, mais um pra Kelly e mais um pra Juju. De manhã já ouvi a Juju.
0: Aí sim,
2: Kelly,
0: hein?
2: Agora você. Beijo, beijo, minha locutora linda. Tô beijo. Te ouvindo. Um pouquinho atrasado, mas cheguei.
0: Mas tá junto comigo. É o que importa, Cidinho. Um beijo pra você. Oi, Sandrinha.
3: Oi, Lana.
0: Boa tudo tarde. Bem, meu amor?
3: Sua amiga Sandrinha do Jacobucci. Toca uma pra nós, do Renan e Raí. Eu ofereço especialmente pra você. Pra toda a galerinha que tá na escuta, beijão, fica com Deus, BBC FM, Rádio Carinho.
0: Rádio Amor.
3: Você tava falando que hoje é dia de pagamento.
0: Pro não.
3: Meu vizinho falava que era dia
0: o
3: de pagode.
0: O ouvinte falou.
3: Quando ele ia receber a aposentadoria, né?
0: Ah, dia de pagode.
3: Ele ficou, toda vez que ele ia receber, ele me zoava. Ele falava, Sandro, hoje eu vou no pagode.
0: Oh, coisa boa.
3: Aí eu até sabia, eu não falo, eu falo pagode. Dia de receber a aposentadoria. Beijão, fica com Deus.
0: Gostei dessa, hein? É dia de pagode. Ou seja, dia de alegria, né? Mas, ô, minha linda, cadê aqui? Foi o ouvinte que falou, Sandrinha, que ele tá feliz que o dele tá na conta, uai. Ó, Aurelina.
4: Oi, minha linda, boa tarde. Tá tudo bem?
0: Tudo bem,
4: eu
0: meu amor.
4: Aqui em São Paulo, Carapuva. Manda um beijo pra você, pra todos os seus ouvintes aí da rádio. Beleza, com amor e carinho. Beijo e abraço. Fica com Deus. Beijão.
0: Beijão pra você.
4: Bom programa aí.
0: Pra você também, Aurelina. Um beijo maravilhosa. Oi, Marineide.
5: Boa tarde, Lana.
0: Tarde, meu amor.
5: Em uma quarta-feira abençoada por Deus.
0: Amém.
5: Beijos. Nem vou pedir música, que há
0: programação.
5: Cada uma mais linda do que a outra.
0: Ah, fico feliz, maravilhosa. Beijão. Beijo pra você, Marineide. Deus ilumine sempre, viu? A Cris também tá por aqui, né, Cris? Quer ouvir Sublime Renúncia com Bruno Marrone? Parece pra mãe Marina, pra Fátima, Silene, Juca Cowboy. Pra mim e pra todos que gostam, né? A Cris da Boa Vista juntinho comigo. Oi, Juventino.
6: Olá, Lana, boa tarde. É o Juventino aqui do Escorgo.
0: Tudo bem?
6: Pra nós aí, passa o tempo que passar. Com o João Mulato e Douradinho aí. Alô, garotona na hora.
0: Falamos junto.
6: Deus abençoe você e a família sua. Tudo de bom, viu?
0: Amém, a nós todos, viu?
6: Boa tarde.
0: Tarde pra você também, Juventino. Flaviano Guzmão.
7: Boa tarde, Lana. Tudo
0: tarde.
7: Bem com você? Lana, manda um modão pra nós aqui no ar. Flaviano Guzmão, Araraquara. Tamo firme, Xangatrópica, escutando esses modão bruto aí. Manda
0: aí sim,
7: um aqui,
0: hein?
7: Oferece pra gente, Lana.
0: Tamo
7: tchau,
0: junto,
7: obrigado.
0: Tchau, obrigada. Oi, Ângela.
8: Boa tarde, Lana.
0: Tarde maravilhosa.
8: Ângela de Baté.
0: Saudade de
8: Toca
0: você.
8: Roupa nova pra mim, linda. Eu fiz pro meu marido Paulinho Oliveira, pra todo mundo que tá ouvindo, principalmente pra você, pro meu pai e pra minha mãe lá de Jaú, Gilberto Esmeri. Um beijão, DBC FM, Rádio Carinho.
0: A
8: Rádio
0: nossa
8: Amor.
0: Rádio Amor. Olha, eu vou tocar aqui uma do Roupa Nova, A Força do Amor, tá? Oi, Neuza, chegou, Brasil! Que bom ter você aqui juntinho comigo. Marta Alves também tá juntinho comigo, né, Marta? Um beijo pra você. Quem mais aqui? O Anacleto.
9: Boa tarde, Lana Guete.
0: Boa tarde.
9: Ah, é o Anacleto aqui, Luiz Antônio. Ô, Ana Guerra, você anima demais nós aí.
0: Ah, fala que
9: aí,
0: tudo.
9: Com cozinho, filho de pobre.
0: Aí sim.
9: Ei, Ana Guerra, você anima todo mundo. Assim que eu gosto. Ó, vai pra todo mundo que estiver ouvindo aqui da Usina Moreno, pra vocês aí. E pra vocês, meninas, as vozes bonitas aí. Rádio Carinho.
0: Rádio Amor, Rádio Amor. Muito obrigada a vocês que me animam. Vocês não têm noção de como eu cheguei e como eu tô indo embora. São vocês.

0: Ângela, um beijo pra você aí, tá? E agora ele vem pedir música pra mim.
1: Boa tarde, Júlio César.
0: Tudo bem, Ju?
1: Mora em São Carlos. Estamos aqui mais meu parceiro Daniel, ouvindo o Bodão, a rádio maravilhosa. Quero pedir uma música pra nós ouvir aí, de Victor e Léo. Linha do Tempo,
0: aí
1: pra nós,
0: sim,
1: aí, toca pra nós. E eu fiz pra todo mundo, todos vocês aí da rádio.
0: Ai, que tudo, ó, nossa Rádio Carinho, Rádio Amor.
2: Chega aí, viu?

0: Safadão com Anitta e Nego do Borel. Você partiu meu coração.
1: Agora vai sobrar então. Que safadão, que safadão.
0: Vamos saber quantos corações ele já partiu. Sabia Reis, no pé do eito pra fazer direito, original Sabia.
2: Eu não parti nenhum, não. Acho que quem dera eu, Bia.
0: Quem dera, quem, né?
2: Já partiram muito meu coração, mas é, eu mas não parti de ninguém, não.
0: Você vê, esse povo não tem pena da gente, né, Sabia?
2: Não, não tem.
0: Pisa na gente que nem estapete.
2: Eles
0: tá
2: acham que passarinho não tem coração, só tem pena. É, eles deveriam ter um pouco de pena do passarinho, né, Bia?
0: É. Eu acho que é porque o passarinho voa, né?
2: É, então acha que não, mas a gente tem sentimento, né?
0: Com certeza.
2: Você já quebrou alguns corações, assim, ó, já?
0: O Sabiá é bruto, é rústico, é sistemático, mas ele tem sentimento, né, Sabiá?
2: É que nem aquela moda do Zezé, o último dos apaixonados, é, você já quebrou algum coraçãozinho por aí?
0: Ah, partiu? Então, eu, assim, nunca tive notícia, né? Nunca fiquei sabendo, mas eu acho que não, viu? Eu já fui muito quebrada, mas acho que quebrar... Não, acho que não.
2: Então nós tá no mesmo barco, então, minha querida.
0: Tamo no mesmo barco, não, nós tá tudo lascado, Sabiá.
2: Tá enrolado. Quando eu era mais novo, que eu era mais bonitinho, eu já sofria. Imagina agora, velho feio, Bia. Tá enrolado.
0: Olha, é sofrimento pra mais de metro, Sabiá.
2: Você tá doido. E aí, como tá a sua quarta-feira?
0: Tá bem, graças a Deus. É. Amanhã trabalhar, né, feriadinho.
2: É, amanhã começa mais cedo ou mesmo horário?
0: Mesmo horário, amanhã às 14 horas.
2: Certo.
0: Aí, amanhã você vai trabalhar amanhã, né?
2: Vou trabalhar até sábado.
0: Ah, eu achei que você ia pescar.
2: Não vou. Ah, eu queria. No mês passado eu fui duas vezes, ó, e já deu saudade. Já
0: dá, né? É a melhor coisa do mundo, né, Sabiá?
2: Não, é o que eu mais gosto, é isso daí. Falou em pescaria, pra mim, tá dentro.
0: Tá certinho você. É. Mas amanhã é nós de novo aqui, então, ó, fazendo a alegria desse povo. O povo pescando e a gente tocando aqui.
2: Não, hoje ainda vai bem, né? O povo vai viajar hoje à noite, né?
0: Hoje começam os trabalhos.
2: Agora amanhã é só foto de carne assada, de pessoal
0: amanhã
2: bebendo.
0: Aguenta esses corintianos aqui, ó, já mandando. Tem o pessoal lá da mecânica lá em Torrinha, já tá tudo no pé do eito, já.
2: Não, então, vou falar um negócio pra você, é só sofrimento pra nós. Um beijo no coração, minha querida.
0: Beijo pra você, Sabiá.
2: Tchau.
0: Fica com Deus. É isso, gente, eu tô indo embora, tá? Mas o Sabiá Reis já está por lá no pé do eito pra fazer direito, juntinho com você. Eu volto amanhã no nosso feriadinho gostoso pra gente quintar junto, que eu sei que amanhã não é o que você quer, mas vai estar pertinho, como se diz o nosso Sabiá. Tô indo, Brasil, foi um prazer estar com vocês. Me renovaram, eu amo vocês. Fiquem bem, se cuidem e aproveitem. Fui, Brasil!

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3: Bom demais, bom meu surdo. Estamos chegando a partir de agora aqui no pé do oito para fazer direito. Agradecendo sempre o carinho e audiência desse interior paulista lindo, maravilhoso, que ama, curte, conhece, entende modão. Até as 19 horas tem o Sabia Reis, o locutor da emoção, sempre com os grandes patrocinadores da máquina sonora. E hoje é quarta-feira, hein? 3 de junho de 2026, véspera de feriado Corpus Christi. É por aqui em Baté, 24 graus. É, estamos em Baté, aqui na Encanto Planalto, bem em frente à rodovia Washington Luiz. Para vocês que estão aí no seu trabalho, no seu automóvel, nos trânsitos da cidade, né? Para você que está na sua casa tomando aquele cafezinho. Para os meus amigos que estão no boteco gelando encanamento ou esquentando encanamento por dentro. Para você, amigo do volante, meu amigo caminhoneiro, dando carona à sua boleia, meu muito obrigado pela sintonia. Vão com Deus e boa viagem. Quer mandar um recadinho? 16-3307-1011. Lana Guedes. Já fui descansar, garota do Chega Mais. Grande Lana. Beijão no coração, Lana. Bom descanso aí. Vamos que vamos. Eu vou dedicar o programa de hoje também, né? É pra Rosana, mandou aqui, a esposa do Giovanni Marques. Aniversário do meu amigo Giovanni Marques hoje. Dedicar o programa aí pro meu amigo Giovanni Marques. Que Deus e Nossa Senhora Aparecida abençoe, dê muita saúde, paz, alegria na estrada da vida, Giovanni Marques. Grande abraço. E a Rosana dizendo aí que você é o amor da vida dela. Aô! Só falta aí no Moreno Lingerie. Um abraço, parabéns aí. Vamos que vamos, sorto pega, vamos começar o arame.
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0: moda da tarde, Alcione, né? Que nem cantar o Nacional canta direito, hein, parceiro? Ela e o Belo, hein? 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
0: Chega junto! Matando saudade do Leandro. Catedral, moda linda demais.

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Ruiane, o paranaense, fale de lágrimas. 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
1: Bom demais, bom absurdo, roi, roi, roi, roi, cowboy. Vamos que vamos, ajeitando pega por aqui. Manda um abraço aí pro Edson Carvalho. Fala aí, Edson.
2: Oi.
1: Chique na trai, parceiro.
2: Corrida mecanizada.
1: Chique.
2: Olha aquela onda de capa do viajante.
1: Certo.
2: Boa tarde, né, de Boa Esperança da Sul.
1: Um abraço aí, Boa Esperança. Alô, Mazinho. Um abraço, Mazinho, passando aí em frente. Adélio Vieira também, meu. Muito obrigado, Adélio. Maria Aparecida, Vila Prado também, no pé do oito. Fala, Fátima.
3: Boa tarde, Sabiá.
1: Tarde.
3: Começou com tudo, hein?
1: É isso
3: como
1: aí.
3: Sempre.
1: Obrigado,
3: minha querida. Escuta, beijo. Rádio Carinho, Rádio Amor.
1: Obrigado, Fátima de Dumont. Sabia Reis, estou na escuteira. Faz favor, localiza aí a música Zé Rico, Herói da Velocidade. Lucas Maiello, alô, Lucas. Cleusa lá em Santa Rita do Passa Quatro. Obrigado, Santa Rita. Fala, Cipriano.
4: Boa tarde, Sabia.
1: Tarde.
4: Meu irmão, meu companheiro.
1: Bom, graças a Deus. Abençoa
4: sua quarta-feira aí, meu irmão.
1: Chique na trás.
4: Deus, um abraço.
1: Amém a nós todos, meu amigo Cipriano. Outro aqui.
5: Como é que você fala mesmo? É, de, na quinta-feira, tá, é que nem carcinha de mulher, tá pertinho, pertinho.
1: Hoje é quarta, Marcelinho.
5: Oi, oi, oi, cowboy. Ô, Sabiá, aquele modão bruto lá. Cavalo preto.
1: Cavalo preto.
5: Pra nós aí.
1: É, mas quinta-feira sextou, é amanhã, sextou, viu?
5: Não, quartou, né?
1: Que é quartou.
5: É, como se fosse uma pré-sexta.
1: Eu passei lá no posto hoje, né? Você não tava mesmo lá no posto, hein? Poser, você não tava no posto mesmo hoje, hein, Vi? Grande Marcelinho, Alfredo Barbosa, aquele abraço, grande Alfredo, é um outro aqui,
6: boa tarde,
1: Normando.
6: Sabia, tudo bem?
1: Bom, graças a Deus.
6: Simão Modão aqui no bar do Normando de América.
1: É.
6: Do Rio Negro de Solimões.
1: Certo.
6: Qualquer um.
1: Deixa com nós, parceiro.
6: Assim foi a Seco, Fininho, João.
1: É.
6: Tutuça.
1: Certo.
6: Zé Oliveira.
1: É.
6: Silvina fazendo gen velho, todos estão vindo.
1: Obrigado, aqui, meu compadre.
6: Descer Rádio Carinho.
1: Rádio Amor, Pablo do Gesso, tá no trânsito de São Carlos. Grande Pablo, fala, Ju. Oi.
7: Sei quem é vim da pedir?
1: É.
7: Caçula e marinheiro.
1: Obrigado, Ju. Osmar Água Branca, sabia? Osmar Água Branca, abençoada quarta-feira pra você, pra mim, pra nós, menino. É. Pra nós, menino, que o boiadeiro soberano salvou. Abraço, abraço, Will. Fala, Luiz.
8: Boa tarde, sabia?
1: Oi.
8: Fala comigo, fala com o jovem, é o Luizão da Furna.
1: Chique na trai, parceiro.
8: Para. Ô, Sabiá.
1: Oi.
8: Mas não tinha um carreiro lá pro Flaviano Guzmão, que era na quarta.
1: Alô, Flaviano Guzmão! Um abraço aí, grande Flaviano.
8: Aquela não manda. Manda pra mim na frente lá.
1: Deixa com nós, meu parceiro.
8: Meu amigo, meu companheiro, hein?
1: Abraço.
8: Cara, gente boa.
1: Gente boa, Flaviano. Outra aqui.
9: Meu passarinho louco, tor comendador, exterminador do futuro, galera italiano. Tudo bem com você, meu passarinho?
1: Aê, Bertão, São Roberto foi lá ver como tá cana, hein? E o Mendes tá passando veneno certinho agora, Bertão. Meu grande amigo Bertão da São Roberto, um beijo no coração aí, Bertão. Gente boa demais. Jefferson Vieira, tô na escuteira. Obrigado, Jefferson. Marcelo.

0: Vem a Jéssica Reis, Luiz Paulo e Léo. Desejo de amar por aqui. A ponte quebrou, tudo encarçado arrumou. Tomando uns par de gole de cachaça. 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Ô, Alex Braz, eu vi o seu hoje, Alex?
1: E aí, cowboy? Manda uma bola pra nós aí, estamos terminando as entregas aí.
0: Do Tiquinho.
1: Quartou, hein?
0: Quartou.
1: Iniciado, carinho de amor.
0: O Tiquinho vai abrir amanhã? Pra quando você me fala aí. Hoje eu tava passando e vi o furgão do Tiquinho. Aí eu falei, ó, o Alex Braz, meu, tá numa pressa lascada, né? A gente só vive na pressa, né, meu parceiro? Boa tarde, Sabia. Tamo no pega aqui, manda pra nós duas camisas. Tá aí, Gislaine de Brotas. Tá aí, Gislaine Martelo de Brotas, tá aí. Olha, tá lá na chácara, coisa linda, hein? Então, muito obrigado aí a todos aí, viu? Um abraço pra vocês. Rumo de moda, então. Vamos pegar essa daqui, ó.
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0: Herói da velocidade, milionário José Rico.

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0: muito pra fazer direito. Agradecendo o carinho, audiência desse interior paulista lindo, maravilhoso, que ama, curte, conhece Modão, quarta-feira, 3 de junho, com os grandes patrocinadores. 35 anos, sertanejo classe.
1: Sabiá Reis.
0: Oi.
1: O cowboy manga larga do
0: rap. É nós do pé do eito, Chico Rei Paraná, canta pra nós. Filho do mar, aqui no Arena, diferenciado.

0: 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Um abraço aos Bota Branca lá no pé do 8. Bom demais, Pombe Surda, Aurelina, fala aí.
1: Boa tarde.
0: Boa tarde.
1: Tudo bem com vocês aí?
0: Bom.
1: Tá bom, fica com Deus, meu. Boa tarde. Bom
0: obrigado.
1: Pode ser mulher chorona.
0: Deixa com nós.
1: Para as pessoas santas, a gente possa ficar a Laura e a Paula. Muita paz e saúde.
0: Abraço, obrigado, Aurelina. Um abraço aí. Deus
1: abençoe.
0: Cidão Bombeiro. Alô, Cidão. Aquele abraço, meu amigo Cidão Bombeiro. Ângela Lopes. A Ângela Lopes veio conhecer o Sabiá aqui hoje. Veio tirar uma foto comigo. Falou, Sabiá, eu conhecia todo mundo, menos você. Então tá aí, a Ângela Lopes, que é casada aí com o parente do meu amigo Israel de Oliveira. Ela veio lá de Jaú, né? Tá morando aqui em Baté agora, né? E Baté é maravilhoso, né? Ela falou, Sabiá, eu morava em Jaú, já ouvia você. Nossa, meu pai te adora. Seu Gilberto, aquele abraço, seu Gilberto e dona Esmeria. É, o pai e a mãe da dona Ângela aí, seu Gilberto Esmeria, lá de Jaú. Meu muito obrigado pela sintonia, obrigado por curtir o trabalho. Obrigado, Ângela! Obrigado, minha querida, vamos que vamos!
2: Boa tarde, Sabiá.
0: Oi!
2: Gostaria de pedir uma música de Chitãozinho e Chororó, pais e filhos, oferecer pra minha mãe Dilma e pro meu irmão Luiz e pra todos vocês aí da rádio. Rádio Carinho, Rádio Amor.
0: Obrigado, Miguelzão, um abraço pra você, outra aqui pro Zé.
3: Aô! Sabia,
0: aú,
3: tarde,
0: que é o
3: José Fernando
0: Brataneira aí.
3: Vindo de Goiânia pra São Carlos.
0: A Goiânia?
3: Manda aí pra nós o soldado Mesquita, passou de Brataneira.
0: Briga.
3: Passou de Brataneira. Pra rodagem.
0: Um abraço aí, vindo de Goiânia, Rei Goiânia.
4: Boa tarde, Sabiá.
0: Tarde.
4: Programação top, hein?
0: Obrigado.
4: Essa do Zoom aí, pra fechar com chave de ouro.
0: É, Sileno.
4: Aqui é o Sileno. Vou passar de frente você aí e dar uma acelerada no vermelhão.
0: Ah, aí. Você que passou agora de pouco, Sileno.
4: FM, Rádio Carinho, Rádio Amor.
0: Rapaz, Mas isso não é um carro, né, filho? Isso daí é uma nave, né, meu parceiro? Hein, compadinho? Sileno, tá ouvindo eu aí ainda? Ele passou, agora que eu mandei o áudio. Rapaz, isso daí não é carro, isso daí é nave, meu parceiro. Diferenciado. Um abraço aí, boiadeiro.
5: Alô, alô, meu caro Sabiá.
0: Oi.
5: Muito boa tarde pra você. Boa tarde pra todos os ouvintes DBC.
0: Chique na trai, parceiro.
5: Por aqui, Rogério Macedo, falando de Capela do Alto Alegre, na Bahia.
0: Certo.
5: Estamos aqui, Sabiá, curtindo seu programa.
0: Obrigado, pessoal, aí na
5: eu,
0: Bahia.
5: Mara Rios. Estamos aqui na sintonia, tá certo?
0: Obrigado, um companheiro.
5: Um abraço, DBC FM, Rádio Carinho.
0: Rádio Amor, outra aqui.
6: Boa tarde, Sabiá. Neide Dourado.
0: Alô, Neide Dourado.
6: Quarta-feira pra você.
0: Fique na trai, parceiro.
6: Pra nós aí, falando com Deus.
0: Certo.
6: João Carreiro, Zé Paulo. DBC, Rádio Carinho.
0: Rádio Amor, eu que agradeço. O Reginaldo fala aí, filho.
7: Meus pedaços, por favor. Mano Pizinho, Lídia Lorecete, Rosana Giroto.
0: Certo.
7: Martinelli, Lília, Rádio Carinho, Rádio Amor. Nós acessamos para o seu quarto.
0: Obrigado aí. Manda um abraço aí pro meu amigo Vermila do Móveis Planejado. Alô, Vermizão, tá gelando em Canamê já, hein? O Bruxinho. Tá lá com a cerveja, tem umas bolinhas lá. Cuidado nessas bolinhas. Abraço, Vermizão. Ei, Varmi, esse é gente de boa. Manda um abraço aqui, Sabiá. Tamo na escuteira aqui em Bocaina, João Paulo. Alô, João Paulo. Um abraço pra vocês em Bocaina, os Marzitos de Torrinha. Tiquinho Malandragem na audiência. Sorte pega, viu?

0: Olá, Bahia, Pedro Bento, mas é da estrada por aqui. Chega junto que eu olho falar. Agora da Mar... da... 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Meu amigo mineiro, sabe? A especial aí pro Tuia. O Tuia, o Nezão. O Bololo, o Negreiro, Zigão, Sabão, Ricardinho e Truquinho. Só gente boa aí gelando encanamento. Como chama o pai aí, ô William? Hã? Donizete? Ei, seu Donizete! O homem é arte, o senhor é baixinho, a mulher que é mais arte que o senhor? É? Aê, meu amiguinho de Campinas. Eu espero que ele venha trazer uma picanha, não água de Campinas. Eu não gosto de água de Campinas, não, hein? Espero que ele venha trazer uma picanha. 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
0: 5 horas, 18 minutos, Jane, mais o Júnior, eu e a Lu.

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Rafael muito caipira. Moda linda demais. Grande Peão Dourado, meu amigo Peão Dourado. Aê! 5 horas e 31 minutos no arena. 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

0: 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Bom demais! Roi, roi, roi, roi, cowboy!
1: Parceiro, você é mentiroso. Como é que você fala que o Mário tá trabalhando, hein?
0: A cara dele.
1: Você é louco, rapaz. Você é mentiroso, hein? Tá aqui, ó, enchendo o nariz já de cachaça.
0: Ô, Mi, não pode fazer essas coisas no ar, Mi. Eu falo aqui, mas tem um ar que a gente não mente, a gente omite, tá? Seu Mar já tá aí, esse desgramado, Mi? Ô, Pretinha, beijo no coração, minha amiga Preta, meu amigo Mi, né? Lá, Dona Verinha, seu Mário já tá tomando um suco de cana com o Mizão lá da barranqueira do Rio Mugi. E aí eu dou valor, hein? Aê, coisa boa demais. Deixa eu mandar um abraço de rádio ligado aqui também, Ana Sanches. Um abraço, Ana Sanches, Adenils Fazenda do Faveiro.
2: Boa tarde, passarinho. Ah, boa tarde por cá, Adenils Fazenda do Faveiro.
0: Você tá
2: passarinho,
0: bom? Oi.
2: Se demanda aí pra nós, com Lourenço Lourival, na casa da vovó, falou?
0: Certo.
2: Parece lá pro Marcelo Medeiros, tá saindo de Bariri agora.
0: Ô, Bariri!
2: Lá,
0: chique,
2: parar aqui perto da fazenda, na granja, falou? Let's go, os cowboys, DBC FM, Rádio Carinho.
0: Rádio Amor.
2: Chama que chama, passarinho.
0: Um abraço, boiadeiro, outro aqui, fala aí.
3: Ô, Sabiá, toma pra nós aí, ó.
0: É.
3: Ele convida uma hora
0: dessa
3: da fazenda. Lourenço Lourival, estamos aqui ouvindo.
0: Certo.
3: Novo Horizonte.
0: Obrigado, meu primo, em Novo Horizonte, pelo aplicativo DVC. Ana Sanches por aqui, Tiagão Santa Felício, pai da Gigi. Alô, Tiagão, outro aqui.
4: Passarinho.
0: Oi.
4: Rojado. Aqui é o Nito do Itamaraty. Eu queria que você tocasse pra mim a capa do Viajante.
0: Certo.
4: Ofereço pra todos que estiver ouvindo e pra vocês aí da rádio.
0: Obrigado, outro aqui, o Paraguai também. Alô, Paraguai de Brota. Um abraço, grande Paraguai, no pé do Ito, outro aqui.
5: Boa tarde, Sabiá. Boa
0: tarde.
5: Família da Rádio Araraquara.
0: Você tá bom,
5: estamos filho. Novamente no Bar do Ventura.
0: Certo. Você
5: toca pra mim, ó. Zé de Camargo, agora Miros do Mar, né?
0: É.
6: Irmão da Lua.
5: Irmão da Lua.
0: Certo.
5: Amigo das Estrelas. DBC Rádio Carinho.
0: Rádio Amor, eu que agradeço a audiência, outra aqui.
7: Sabiá Reis.
0: Oi.
7: Foi um prazer te conhecer.
0: Obrigado, toca Anjo.
7: E Pé Florido. Eu ofereço lá pro meu pai Gilberto e minha mãe Ismélia, com muito amor e carinho, pra você.
0: Obrigado.
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0: Obrigado, Ângela! Vem conhecer o Sabiá hoje aqui, Cigano de Bocanha, na terra do Curtume. Abraço! Sabiá Reis, beleza? Manda um alô pra turma da Suzano, papel e celulose, galera da SP5, na colheita mecanizada.

0: suco pica-pau Jean Perus. Um abraço, Jeanzinho. Saudades do meu pai. É, tá lá no céu, lá que Deus o tenha, né? Tá lá no lugar bom, com certeza, Jeanzão. Grande Jean Perus, Sibirto de Araraquara.
1: Tarde, boa noite, Abel Reis.
0: Tarde, boa noite.
1: Já passando em frente à área de cinto interior.
0: Fique na trave, parceiro.
1: Cuia pra nós, meus irmãos da rodada aí.
0: Certo.
1: Tá pro bar da Maria, que vai ter nada lá. Falou, Sabiá.
0: Falou.
1: Aí, Deus abençoe. Tudo de bom. Vamos que vamos.
0: Eu que agradeço, Mirto de Araraquara, Abílio Banzato, nosso amigo Noli, tarde de lancamento aqui no bar do Francano. Alô, Francaninho, alô, Noli, meu amigo Noli, meu amigo Francano, Piruzão. Alô, meu Piruzão, um beijo no coração, meu amigo Francano, sabe que eu te amo, né, Francano? Um beijo no seu coração, boiadeiro errante. 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Aperta o vermelho e põe no 12 que tem tchão, carreira e pardinha aí. Vai lá pro Donizete, o pai do William. Tive o prazer de conhecer o seu Donizete. William de Campinas, meu irmão, um beijo no seu coração, bom retorno pra Campinas, ele e o papai Donizete, é o seu Donizete que foi ninja do volante muito tempo, grande seu Donizete, diz que é ótimo no truque, hein?

0: 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Alô, Cabo Miguel, manda um modão pra Santa Eudóxia, pros meus velhos, Dona Marta, Piavinha, pessoal lá em Santa Eudóxia, né, Cabo Miguel? Essa vai também pro seu Donizete, o pai do William.
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0: Um abraço, Edinho Daltelé, meu amigo Gancinho, aquele abraço.

0: Pais e filhos pedindo de ouvinte, aqui é Modena na veia. Do jeito que o povo gosta, vê. Fala aí, Iracema.
1: Oi, Sabiá. Oi. Boa tarde, tudo bem?
0: Tarde.
1: Gostaria de ouvir com trio Parada Dura, quem ama, perdoa.
0: Certo.
1: Fica com Deus, DBCFM, Rádio Carinho, Rádio Amor.
0: Eu que agradeço a audiência, minha querida, no pé do oito sempre. Doca Melo, da linda Botucatu. Fala, Doca.
2: Alô, alô, Sabiá.
0: Aô.
2: Boa tarde, boa noite.
0: Chegue
2: hoje eu
0: trás.
2: Tô mais cedo aqui no pé do eito, hein?
0: Aí sim, Doca.
2: Com a orelha grudada na sonata aqui.
0: Aí eu dou valor, né, parceiro? Diferenciado.
2: Toca aquela moda pra nós, aquela mais ou menos assim, do João Mulato e Douradinho.
0: É.
2: Violeiro sem viola, é o Rio de Janeiro sem sambista e sem mulata.
0: Isso aqui tá cantando, parceiro. Aê!
2: Piada assombrada.
0: Um abraço aí, Doca Melo.
2: Uma hora dessa, boca de dragão, ela tá fumaciando.
0: Ah, já deve estar ajeitando o pega por lá, né, parceiro?
2: Adjacências. Um abraço, Sabiá.
0: Outro pro você, Ninja. Obrigado, Doca Melo, pela audiência aí. Mandar um abraço pro Abílio Banzato também. Fala, Reginaldo Doni.
3: Boa tarde, meu amigo, Sabiá.
0: Tarde, vi.
3: Sou o Reginaldo Doni.
0: Você tá bom.
3: Se for possível, joga um modão pra não aí. Joga certo. O Rei do Laço aí.
0: Rei do Laço.
3: Marcelo Silva.
0: Certo.
3: Ah, obrigado.
0: Obrigado,
3: rir,
0: eu.
3: BBC FM, Rádio Carinho.
0: Rádio Amor. Marcão Cuteleiro, sabia o que tem pra hoje isso? Manda alô pra nós, eu escutei. Marcão Cuteleiro. Marcão, toma. Tá, vem de gelar que ela tá tomando danoninho, Marcão Cuteleiro. O que tá acontecendo, Rei das Facas? Tá tomando danoninho, meu parceiro. Ê, Marcão Cuteleiro, quem te viu, quem te vê. Bota aí, passarinho. Pra nós em Botucatu na audiência. Já estamos passando por Botucatu. Luiz Aguiar, é o Luiz de Jaú. Passando por Botucatu. Um abraço aí do meu caminhão do Russito. Um abraço aí pra vocês. Obrigado, Luiz de Jaú. Aqui não dá mais tempo. Vamos rezar um pouco, né, Vi? Mandar pra Azeitona, meu amigo Azeitona também. Boa tarde, Sabiá. Abraço, guerreiro. Bora pra mais 12 horas de luta. Meu amigo Azeitoninha. Daqui a pouco nós bota mais áudio aí, Vi. Vamos rezar um pouco.

0: meu compadre e minha comadre, aí do outro lado do rádio. A nossa tarde de quarta-feira, 3 de junho de 2026, está indo embora. E com ela chega a nossa noite. E com a noite, a nossa hora santa, hora sagrada. Pra gente parar um minutinho e elevar o pensamento às alturas. E agradecer a Deus, o nosso arquiteto do mundo. Agradecer a nossa mãe, nossa padroeira. A nossa rainha chefe, senhora Aparecida de Aparecida do Norte. A nossa mãe da sala dos milagres. Por mais um dia que nos oferece. Por mais um dia em que nos concede a graça de abrirmos os olhos e viver. Fica agora no nosso momento de fé, nosso momento da Ave Maria. Daqui a pouquinho tem muito, muito mais.
1: Pai nosso que estás no céu, santificado seja o teu nome. Venha o teu reino. Seja feita a tua vontade, assim na terra como no céu. Dá-nos hoje o pão nosso de cada dia. Perdoa as nossas dívidas, assim como perdoamos aos nossos devedores. E não nos deixe cair em tentação, mas livra-nos do mal. Porque teu é o reino, o poder e a glória para sempre.

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0: É doito pra fazer direito. Agradecendo o carinho, audiência desse interior paulista lindo, maravilhoso, que ama, curte, conhece, entende o modão. Vem comigo, quarta-feira, com os grandes patrocinadores. 35 anos Sertanejo Classe A.
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0: É nós do Pé do Oito, pedido de ouvinte aí, pra Ângela, toda a família, seu Gilberto, Esmeri, chega junto, pra quem gosta de modão, Cris e Ralf e o prisioneiro.

0: gorda sem colesterol, hein, parceiro? 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Doce Chiquinho, há 48 anos, deixando a vida muito mais doce. 6 horas e 14 minutos, tem gente pra prosear aqui. Show, cadê o Denilson? Você mandou alguma coisa pra mim aqui? Deixa eu ver, Denilson. Vai ter peixe frito hoje, Denilson, fazer um favor.
1: Ó.
0: Ai, agora sabe, mas é.
1: Você tá doido.
0: Só tomando um suco de cana, amém.
1: Chama, meu amigo.
0: Aí sim, vai ter peixe frito aí na fazenda dos faveiros, hein, parceiro? Deixa eu mandar um abraço aqui pro Zé Valentim, Ribeirão Bonito. Alô, Zé. Aquele abraço pra você, grande Zé Valentim. Outro aqui. Esse aqui, fala aí.
2: Nossa, Biaca, você tá bom?
0: Tião Carreiro.
2: Que é o Tião Carreiro. Tá eu com o Marquinho Opala aqui.
0: Marquinho Opala.
2: Tá queimando uma gordura aqui e tá tomando uma gasolina violenta.
0: Aí eu dou valor, parceiro.
2: Gelando os encanamentos. Manda aquela moda pra nós, moço.
0: É. Daqui a pouco é eu que vou gelar o encanamento também, viu? Um abraço pro Marquinho Opala, um abraço pro Tião Carreiro aí, meu parceiro. Azeitoninha, já mandei um abraço. Azeitona, outra aqui.
3: Ô, Sabiá, boa noite.
0: Boa noite.
3: Roberto Costa, do Cid Rincão.
0: Você tá bom,
3: viu? Deixa no modão pra nós... Para resolver aqui no sertão, que não tá na escuteira aqui, lavando a garganta para tirar a poeira.
0: Aí eu dou valor.
3: EBC, Rádio Carinho, Rádio Amor.
0: Obrigado, tchau. Robertão, um abraço pela sintonia. Outra aqui, Maria Helena, por aqui, um abraço, Maria Helena. Outra aqui, Rorô, é isso? Rorô?
4: Tarde, Sabiá.
0: Tarde.
4: É Rosário de Água Vermelha, tudo bem?
0: Ah.
4: Quero ouvir um modão aí, que tiver na ponta da agulha.
0: Certo.
4: Oferecer para todos que curtem, em especial para a Eva Arzoli, minha amigona do peito.
0: É, então um abraço pra Eva aí e pra o que mesmo é?
4: Tarde, Sabiá, que é Rosário de Água Vermelha.
0: Rosário, então tá aí.
4: Quero ouvir um modão aí.
0: Obrigado, Rosário.
4: Se tiver na ponta da agulha.
0: Certo.
4: Oferecer para todos que curtem, em especial para a Eva Arzoli.
0: A Eva Arzoli, aquele abraço também. Obrigado, Água Vermelha, pela sintonia. Ó, o Curió! O Curió lá do Doca, meio que chama Sabiá. É isso aí. Outra aqui, Júnior Cavinato.
5: Boa noite.
0: E aí?
5: Jacaré, segunda região, São José do Rio Preto.
0: Ei, conheço muito lá.
5: Tamo indo embora porque TH...
0: Conhecia, né?
5: Cristal.
0: Certo.
5: Daqui a pouquinho já tá passando aí, né?
0: Chique da Traia, Júnior Cavinato.
5: Eu não passo por aqui.
0: Chique.
5: É, amigão. Se der, toca pra nós aí, ó. Que é a Cristal que gosta.
0: É.
5: Leonardo é rico, caminheiro.
0: Certo.
5: Beleza?
0: Beleza.
5: Feriado.
0: Vai com Deus. Pode viajar aí. Obrigado aí, a Cristal. Obrigado, Júnior. Indo pra Rio Preto. Eita, terra boa, Rio Preto, hein, meu parceiro? Bom demais. Chique na Traia. Vão com Deus e boa viagem aos ninjas do volante passando e dando carona na sua boleia.
6: Boa noite, meu amigo.
0: Boa noite, tô boa chegando, noite. Hein? Chique.
6: Tô chegando. O tal de São Carlos já ficou no retrovisor, hein?
0: É.
6: Bora. Vamos esquentar o peito que nem tem direito.
0: É isso aí.
6: Escuteiro aqui, meu amigo. Uma boa noite a todos.
0: Obrigado. Esse é o Gibizinho, grande Gibi. Um abraço da Incofap. Já passou São Carlos, então tá um coice de grilo pra chegar aqui em Bavé, meu amigo. E aí, Gelão Encanamento, aquele abraço, Gibizinho. Vamos que vamos, ajeitando pega. Manda um abraço pro Renato Lopes. Obrigado, Renato. Sabia que é o Martins de Araraquara. Manda prisioneiro Ronaldo Viola. João Carvalho, é o Clodoaldo Martins. Alô, Martins de Araraquara. A Ângela Sabia, manda aí uma moda chique na trave. Manda aí pra todos que estão curtindo. Ângela Aracê, Santo Antônio. E aí, Ângela, obrigado aí. Daqui a pouco eu tô por aí no Aracê, hein? Daqui a pouco eu tô chegando no Aracê, Santo Antônio. Outra aqui.
7: Estamos passando aqui pra deixar um abraço.
0: Chique, João Ricardo. Ricardo
7: do Embaré. Parabéns pelo programa, mais uma vez.
0: Obrigado, Ricardo.
7: E toca aquela uma boa pra nós. É. A vaca já foi pro brejo.
0: A vaca foi.
7: Se der tempo, se tá não der, obrigado do mesmo jeito.
0: Obrigado, eu que agradeço.
7: Deus abençoe.
0: Amém, nós somos João Ricardo Júnior também, o Antônio Júnior também. Um abraço, Antônio Alfredo Barbosa, aquele abraço. Obrigado também, outro aqui.
8: Eu, João do Bairro da Leva.
9: Tarde, passarinho.
0: Oi.
9: Viu, tá aí o João aqui, ó, no bar do Crowd aqui, ó.
0: Sei o João, Lucas.
9: Jogando uma cachequinha, tomando uma água de coco.
0: Aí eu dou valor, né, parceiro?
9: Uma cervejinha.
0: Opa.
9: E vamos seguindo, né?
0: Vamos seguir na vida, né? Pra frente, pro carro canto.
9: Queria mandar uma boa noite aí pra todo mundo aí.
0: A mulher liberou hoje você pra vir aí no bar?
9: São Carlos e Baté.
0: Chique.
9: Todo mundo.
0: Tá certo.
9: E obrigado. Um grande abraço pra você e mandar um abraço aqui de Dourado aqui.
0: Pode obrigado, Caxi, Dourado.
9: Que eu passei lá tomar um suquinho hoje de cana.
0: Aí eu dou valor, parceiro.
9: Saborizado ainda.
0: Ah, e saborizado.
9: Puzum, o Trajano, da Agropecuária aqui.
0: Chique na trave, parceiro. A Odete da audiência. Obrigado, Odete. Sabia, você é demais. Beijo. Não canso de ouvir você. Obrigado, Odete. 14, né? Eu acho que é Brotas, né? Brotas ou Dourado. Obrigado, Odete. Dirceu Matoso na audiência também. Obrigado, Dirceu. É, vamos que vamos.
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0: Trio Parada Dura. Pedido de ouvinte aí. Quem ama, perdoa. Chega junto.

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1: Passarinho, velho, ó.
2: Olha lá. Olha, sabe, dá uma olhada aqui, ó. Chegou aqui, ó. Olha aí. Não pode ver um chope, hein? Olha aí, dá uma olhada.
1: Olha aí. Aquela amarelinha que você gosta.
2: Olha lá.
1: Aniversário desse bunda branca aqui.
2: É, já mandou no rádio pra mim hoje.
1: Um abraço, sabe, fica com Deus, filho.
0: Bom demais, bom demais. Um abraço uma vez pro Marques aí fazer aniversário. Alô, Samir! É, Giovanni Martins, hoje é aniversariando do dia, Giovanni. É, te convidou eu, mas hoje eu tenho que ir num outro amigo meu, Nenê Mão de Ferro. Vai brilhar. Ô, Samir, são saltando que eu te amo, viu? Às vezes a gente demora pra se ver, que nem eu e o Carlinho Maiello. Eu te amo, cara, são saltando que eu te amo. Meu amigo Samir Bianchim, da Campo Tratores. Você sabe que é um cara especial que apareceu na minha vida, viu, Samir? Você é um cara, gente de primeira linhagem. Um beijo no seu coração. Comemora aí o aniversário do Giovanni Marques, meu amigo. Gente boa demais. Ei, Samirzão Bianchi. Esse é pé do baralho. Fudido. Onde mora? Vamos soltar um pega aqui, meu parceiro.
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0: Zezé de Camargo, Luciano, pedido de ouvinte. Irmão da Lua, amigo das estrelas. O Mirosmar cantando.

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0: Vamos com esse peito pra ajeitar o que tá errado e costurar de novo, meu parceiro. Amor, coração velho sofredor. Fala, Marcelo de Araraquara, pro Zene.
1: Boa noite, Sabia.
0: Boa noite.
1: E aí, tudo bem, meu irmão?
0: Bom, graças a Deus.
1: Oi, é o Marcelo aqui de Araraquara.
0: Chique na trai, parceiro.
1: Manda um modão pra nós aqui no bar da Dona Marli aqui, ó.
0: É.
1: Mereço aqui pro Pelego, pro Mertão.
0: Certo.
1: O seu Walter, pro Juca.
0: É.
1: A Dona Marli.
0: Só gente boa.
1: Valeu.
0: Valeu, eu.
1: Paulão. Valeu,

0: Fabiano.
1: Um abraço, Marcelo, de Araraquara.
0: Nossa Rádio Carinho.
1: Rádio Amor, pessoal do Bar da Marli. Alô, Toninho do Aracê, Santo Antônio. Manda um abraço pro Nenê. Mão de Ferro. O grande baluarte lá do Aracê, Santo Antônio. Meu amigo Nenê Mão de Ferro. Manda um abraço pro Toninho lá do Bar do Toninho. Sempre na audiência. Alô, Toninho. Um abraço pra você, Toninho. Todo o pessoal vai gelando encanamento por dentro. Estão lá no pé do oito. Forte abraço. Pablo do Gesso, um abraço pro Abrão. Outro aqui, boa noite, passarinho. Você mandou um abraço pra Madalena, que está sintonizada. Nelsinho. Alô, Nelsinho. O Nelsinho mandando pra Madalena. Obrigado, Nelsinho. Obrigado, Madalena. Estão aí na audiência da DBC. A Suzana por aqui. Celina, fala aí.
2: Olá, Fabiá. Boa noite, tudo bem com você?
1: Bom, graças a Deus.
2: Pássaros divina.
1: Chique.
2: Saúde e felicidade pra você. Pra
1: amém, nós todos.
2: Deus abençoe esse programa lindo, se eu gostou de ouvir. Estrina, Rogério Bicatu, um abraço mais pra você. DBC Rádio Carinho Amor, que Deus te abençoe.
1: Amém, nós todos, minha comadre. Obrigado aí, viu? Sandrinha do Jacobus.
3: Boa noite, Sabiá Reis.
1: Boa noite.
3: Aqui é sua amiga Sandrinha do Jacobus. Toca pra nós, Zé Henrique Gabriel, Morro de Saudade. Eu ofereço especialmente pra você e pra toda a galerinha que tá na escuta. Beijão. Fica com
1: obrigado.
3: Deus, DBC FM, Rádio Carinho.
1: Rádio Amor.
3: Excelente noite, abençoado.
1: Amém a nós você, todos.
3: Pra toda a sua família. Até amanhã, se Deus quiser.
1: Obrigado, beijão. Minha querida. Obrigado, obrigado aí, Sandrinha do Jacobo. Alô, Sandrinha. Chique na traia. Outra aqui, o Gustavinho na audiência. Alô, Gustavinho. Tudo em ordem, ok, Gustavinho. Outra aqui, fala aí, ninja.
4: Manda lá pro povo de Torrinha.
1: Torrinha.
4: Povo de Brotos.
1: Valdecir.
4: José. Entendeu? A região nossa aqui, Dourado, Redeira Monique.
1: Dourado, pessoal, gente boa.
4: Esperança.
1: É.
4: Manda uma moda bonita pra nós aí.
1: Obrigado, deixa
4: uma moda boa aí.
1: Opa.
4: Tá bom? Falou, passarinho.
1: Obrigado, Valdecir. Obrigado ao povo aí da região, viu? Obrigado pela sintonia ao povo da região aí.
5: Piranha. Só mordendo o peixe.
1: Alô!
5: Você tá doido?
1: Você tá doido eu, hein? Aí tá chique demais, Denilson, fazendo favor. Vamos pra reta final! Berranteiro vai repicando o berrante. Sabia Reis, toca modão. Da sua DBC FM, que é pura emoção.

rainha do lar. Nós também lá no sertão faz a comemoração desta data tão querida, que é de nós.

0: Panamá, viagem pro meu amigo Gilmar Assis. Eu vou, não, todo mundo tá chamando o Mirosmar agora, não é mais Zezé Camargo, é Mirosmar. Eu não quero chamar o mais barriguinha Assis, não. Agora é Gilmar Assis. Esse caboclo que entende tudo de modão, meu amigo Gilmar Assis, grande mecânico. E tá lá na oficina do Dinei também, meu amigo mecânico. Grande Dineizinho, pescador de lambari. Grande, ah, vai comendo um carneirinho, aí eu dou valor, hein, compadre? Aí eu dou valor, aquele abraço, meus amigos. Essa moçada bruta arrojada. Gente boa demais lá na audiência da gente. Gente, eu também vou ficando por aqui já. Lembrando, daqui a pouquinho tem a Voz do Brasil. Logo em seguida, chega meu amigo Marcelão Renato, grande baluarte da comunicação, até a uma da manhã no Emoções. Grande Marcelão, os meus palavreados já vão se encerrando por aqui, agradecendo sempre a você de perto, a você de longe, aos grandes amigos patrocinadores pela credibilidade e confiança de cada dia. Estaremos de volta amanhã, a partir das 16h, no Arena DBC, se o Papai do Céu permitir, hein? Fica aqui! Um abraço e um beijo carinhoso deste locutor da emoção.
1: Sabiá Reis.
0: Alô?
1: O cowboy manga larga do rádio.
0: Até amanhã, se Deus. Se Deus.

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0: Brasília, 19 horas.
1: Está no ar a Voz do Brasil. As notícias do governo federal que movimentaram o país no dia de hoje.
2: Olá, boa noite.
0: Boa noite para você que nos acompanha em todo o país.
2: Quarta-feira, 3 de junho de 2026.
0: Vamos ao destaque do dia, reunião ministerial.
2: Melhoria da qualidade de vida do brasileiro ganha destaque.
0: Desenrola Brasil. Em menos de um mês já foram feitas 1 milhão e 400 mil operações de renegociação de dívidas.
2: O governo anuncia que será lançado programa para quem está adimplente, ou seja, em dia com os débitos.
0: O presidente Lula cita a taxação dos Estados Unidos a produtos nacionais e destaca a soberania brasileira.
2: E ainda...
3: A gente vai vender para quem quiser comprar. Se não quiser investir aqui, nós vamos procurar outro. O que tem que saber é que o Brasil é dono do seu nariz. Isso aqui é um país democrático e soberano.
2: E ainda, mais empresas podem acessar recursos do Plano Brasil Soberano.
0: O programa atende empresas exportadoras que tiveram impacto com tarifa norte-americana ou conflitos no Oriente Médio. Claudimário Carvalho.
4: Portaria reduziu de 5% para 1% o impacto mínimo no faturamento bruto, exigido para que exportadores e fornecedores tenham acesso às linhas de crédito.
2: Você vai ouvir também vacina contra pneumonia e meningite.
0: A Pneumovinte já está sendo distribuída a estados e municípios para ampliar a proteção a crianças de 2 meses a 4 anos.
2: Imunização deve ter início na segunda quinzena de junho.
0: Hoje, na apresentação da Voz do Brasil, Mariana Jungmann e Luciano Seixas.
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0: Avanços nas áreas social, econômica e melhorias para as famílias brasileiras.
2: O presidente Lula realizou uma reunião ministerial e foi apresentado um balanço das ações do governo.
0: O presidente disse que espera realizar novas entregas e ressaltou a soberania do país.
2: O editor Nazi Brum acompanhou a reunião e traz os detalhes para a gente ao vivo. Boa noite, Nazi.
5: Olá, boa noite, Mariana, boa noite, Luciano e os ouvintes da Voz do Brasil. Olha, nessa reunião ministerial foram apresentadas as ações do governo e como isso se refletiu na melhoria de vida para a população brasileira. O presidente Lula iniciou o discurso e foi o primeiro a destacar que pela primeira vez o Brasil atingiu o índice de desenvolvimento humano no patamar de muito alto. O IDH é medido pelas Nações Unidas para avaliar a qualidade de vida e o desenvolvimento de uma população.
0: Nazi, que outros avanços foram destacados nesse balanço do governo?
3: Bom, é um motivo de regozijo para todos nós saber que o Brasil atingiu a sua maior performance na questão do IDH. Não é que a gente tem o melhor. A gente hoje faz parte de um núcleo de países que são países de ponta em questão de qualidade de vida do povo.
0: Vamos lá então, Nazi. Que outros avanços foram destacados nesse balanço do governo?
5: Olha, Luciano, o governo do Brasil focou nas ações implementadas nos últimos meses. Entre os destaques, a aprovação do fim da escala 6x1 na Câmara dos Deputados e o fim da chamada taxa das blusinhas e imposto de importação para produtos de até 50 dólares. Na área social, a construção de 138 novas creches e a entrega de 31 mil cisternas pelo país. Na saúde, o programa agora tem especialistas, que já chegou a 52% dos municípios. E o programa Gás do Povo, que alcança todos os municípios, beneficiando 15 milhões de famílias. A ministra da Casa Civil, Miriam Belchior, destacou o lançamento do Move Aplicativos, que já registrou 740 mil motoristas de aplicativos e taxistas interessados no financiamento do carro novo em condições vantajosas. A ministra também citou o novo Desenrola.
6: O novo Desenrola Brasil Famílias, com 24 dias de operação, já renegociou 1 milhão e 400 mil operações com descontos de 85% na dívida original. De 20 bilhões, a dívida caiu para menos de 3 bilhões para essas famílias.
2: O ministro da Fazenda, Nazi, Dario Durigan, também fez um balanço, né, durante a reunião. O que, que a gente pode destacar?
5: Olha, Mariana, o ministro da Fazenda, Dario Durigan, fez um balanço positivo, citando a criação de 5 milhões de empregos desde 2023, com o aumento de renda do trabalhador. O ministro ressaltou ainda que o crescimento do país superou as expectativas e que os brasileiros estão pagando menos impostos. Lembrando que o governo isentou o pagamento do imposto de renda para quem recebe até 5 mil reais por mês. Vamos ouvir o que ele disse.
7: Por isso que nós acertamos as contas do país, colocando o pobre no orçamento e cobrando de quem tem capacidade econômica. Quem hoje vive de salário paga menos tributo. E quem tem fundo offshore, quem é dono de bet, hoje paga pela primeira vez tributo no país, o que é muito devido, o que é muito justo.
5: Olha, o presidente Lula também aproveitou a reunião ministerial para falar sobre os Estados Unidos indicarem que vão impor uma taxa de 25% a produtos brasileiros. Lula lembrou que o governo, mais uma vez, vai adotar o caminho do diálogo, sem abrir mão da soberania do país em nenhum momento nesse processo.
3: Os Estados Unidos quer problema, ele tem o direito de não querer. Agora, nós não vamos ficar chorando, nós vamos procurar outros parceiros. Se ele não quer comprar, a gente vai vender para quem quiser comprar. Se não quiser investir aqui, nós vamos procurar outro. O que tem que saber é que o Brasil é dono do seu nariz. Isso aqui é um país democrático e soberano. E por conta dessa soberania, nós faremos tudo o que for necessário. Nós queremos respeitar todo mundo, mas nós também queremos respeito.
8: E sobre as próximas ações do governo, o que foi divulgado na reunião, Nazi?
5: Luciano, muitas entregas estão previstas para as próximas semanas. A gente pode citar um novo plano para o combate ao feminicídio, uma nova fase do programa Desenrola para pessoas que estão com os pagamentos em dia, não caiam na inadimplência. E o Move Motos, uma nova modalidade de linha de crédito voltada para motociclistas que trabalham com aplicativos de entregas e transporte. Mariana, Luciano.
2: Nazi, obrigada pelas suas informações ao vivo.
8: O governo do Brasil manifestou hoje profunda discordância da conclusão dos Estados Unidos de que a pecuária brasileira utilizaria trabalho forçado em sua produção.
2: A investigação da seção 301 foi concluída pelo governo norte-americano para apurar situações de concorrência desleal praticada por países com os quais os Estados Unidos têm parceria comercial, entre eles o Brasil.
8: As conclusões dela vêm sendo utilizadas para justificar a aplicação de tarifas de importação sobre produtos desses países.
2: O Brasil considerou absurda a conclusão e destacou que a Organização Internacional do Trabalho reconhece o Brasil há décadas como referência no combate a práticas que violam a dignidade dos trabalhadores.
8: Por meio de nota, o governo brasileiro disse ainda esperar que as recomendações de taxação dos produtos brasileiros não sejam efetivadas e que atuará para reduzir danos que venham a ser causados à economia, aos empregos e à renda dos brasileiros.
2: Mais empresas brasileiras vão poder acessar os recursos do Plano Brasil Soberano.
8: O programa foi criado para minimizar os impactos das tarifas impostas pelos Estados Unidos ou aos conflitos no Oriente Médio.
4: Portaria publicada pelos Ministérios da Fazenda e do Desenvolvimento, Indústria, Comércio e Serviços reduziu de 5% para 1% o impacto mínimo no faturamento bruto, exigido para que exportadores e fornecedores afetados pelas tarifas impostas pelos Estados Unidos ou pelos conflitos no Oriente Médio tenham acesso às linhas de crédito. As solicitações vão poder ser feitas a partir da próxima segunda-feira, dia 8, no site www.bnds.gov.br/elegibilidade-brasil-soberano. A medida beneficia empresas de setores como aço, cobre, alumínio, automotivo e moveleiro, além de exportadoras que mantêm relações comerciais com países do Oriente Médio. Segundo o governo, a iniciativa busca proteger a produção nacional e preservar empregos diante das incertezas do cenário internacional. O Plano Brasil Soberano oferece financiamento para capital de giro, produção voltada à exportação, compra de máquinas e equipamentos, ampliação da capacidade produtiva e inovação tecnológica. De acordo com o BNDES, o programa já recebeu pedidos que somam R$ 6,5 bilhões, dos quais R$ 1,6 bilhões já foi aprovado. Claudimário Carvalho, para a Voz do Brasil.
2: Os estados e municípios brasileiros já começaram a receber as doses da vacina Pneumovinte, que será introduzida no SUS, ampliando a proteção contra doenças como pneumonia e meningite.
8: O público principal dessa vacina são bebês e crianças de 2 meses até 4 anos de idade.
2: O uso novo do imunizante nos postos vai começar na segunda quinzena desse mês.
8: Também hoje foram firmados novos contratos de financiamento para entidades filantrópicas, como as Santas Casas.
9: Estados e municípios já começaram a receber as doses da vacina pneumocócica conjugada 20-valente, a Pneumo 20. O imunizante protege contra 20 sorotipos da bactéria causadora de infecções, como pneumonia e meningite. É o dobro da proteção da Pneumo 10, que hoje é oferecida no Sistema Único de Saúde e que será substituída gradualmente. O início da vacinação está previsto para ocorrer na segunda quinzena de junho, como anunciou o ministro da Saúde, Alexandre Padilha.
10: Mais ou menos 6 milhões e 100 mil doses sendo distribuídas já uma parte já chegou, inclusive, nos estados e municípios. Estão programando o início, chamando a população para iniciar, procurar a unidade de base de saúde a partir do começo da segunda quinzena de junho, a partir de 15 de junho. Essa ação já nas unidades básicas de saúde, nós vamos fazer, como sempre, uma ação aí na unidade básica de saúde para reforçar.
9: Também nesta quarta-feira foram assinados 8 novos contratos da linha de crédito Caixa Hospitais FGTS, somando R$ 800 milhões. O recurso vai atender hospitais e entidades filantrópicas conveniados ao SUS, como a Santa Casa de São Paulo. O vice-presidente Geraldo Alckmin explicou que, com as condições facilitadas do crédito, esses hospitais vão continuar reforçando o atendimento no país.
11: São hospitais que não têm lucrativo, que atendem o SUS, inclusive a alta complexidade. Em dificuldade financeira, muitos deles, então a boa notícia é que os juros, como pode utilizar recurso do FGTS, caiu de mais de 20% para 11%, e as Santas Casas e hospitais podem ter uma saúde financeira melhor, ampliar os seus serviços, atender bem a população do SUS.
9: O uso de recursos do FGTS para esses hospitais foi autorizado pelo presidente Lula no início do ano. O objetivo é socorrer algumas dessas entidades que enfrentam dificuldades financeiras. Ao todo, são R$ 4 bilhões para refinanciamento, alívio de dívidas e capital de giro até 2030, com taxas de juros reduzidas e prazos de até 180 meses. O valor contratado até agora já passa de R$ 1 bilhão e 600 milhões. Reportagem Gabriela Noronha.
2: E a gente segue falando de saúde, porque existe uma substância que também funciona como uma vacina natural para bebês. É o leite humano.
8: Pois é, através dele a mulher passa ao bebê anticorpos e proteção contra doenças, além da nutrição tão necessária nos primeiros meses de vida.
2: Mas nem sempre a amamentação mãe e bebê é possível, e nesses casos as crianças recém-nascidas precisam de leite doado.
8: Para garantir que eles tenham acesso a esse alimento natural tão poderoso, o Ministério da Saúde lançou uma campanha para estimular a doação.
12: O Brasil tem a maior rede pública de bancos de leite humano do mundo. O leite é destinado a todos os bebês que precisam desse auxílio, em especial os prematuros e de baixo peso, internados em UTIs neonatais. Nos últimos 5 anos, mais de 4 milhões de recém-nascidos foram beneficiados pelas doações coletadas nos mais de 300 bancos de leite de todo o Brasil. E para que outras mães se tornem doadoras, o Ministério da Saúde lançou uma campanha nacional de incentivo à doação.
13: Para bebês prematuros e de baixo peso, internados nas unidades neonatais, o leite humano é muito mais que alimento. É nutrição, imunidade e mais chance de recuperação. Quando você doa esse leite para o banco de leite humano, entra em uma rede de cuidado e chega a quem mais precisa. Doação de leite humano. Solidariedade que nutre, vida que cresce.
12: A coordenadora da Rede Brasileira de Bancos de Leite Humano, Daniela Aparecida da Silva, explica quem pode doar.
14: Para ser doadora, ela precisa estar amamentando e produzindo uma quantidade excedente do que o seu filho consome. Então ela entra em contato com o banco de leite e ali ela faz a inscrição dela como doadora. E ela vai ter que apresentar os últimos exames realizados no pré-natal, os exames de sangue mesmo, e também responder um questionário que é justo sobre isso.
12: E uma pequena quantidade de leite pode transformar a vida de uma mãe e de um bebê. É o que garante a coordenadora das políticas de aleitamento materno da Secretaria de Saúde do Distrito Federal, Maria das Graças Rodrigues.
15: A quantidade que ele precisa é mínima, é pouquinho. É um ato de solidariedade, porque eu estou pensando em outra pessoa que às vezes eu nem conheço, ela está levando saúde para ele. Quando esse bebê recebe o leite dessa mulher, esse neném está livre de infecções, ele está melhorando a imunidade, esse bebê está se recuperando mais rápido.
12: Para saber qual banco de leite mais perto da sua casa, você pode ligar no número 136 do Ministério da Saúde. Reportagem Graziele Bezerra.
2: E cerca de 3 mil doulas profissionais que oferecem assistência às gestantes conquistaram o reconhecimento da atuação no Brasil.
8: A lei que regulamenta a atividade garante o acompanhamento em hospitais públicos e privados.
2: Agora, o governo quer ampliar esse atendimento no Sistema Único de Saúde.
16: A gestação e o parto representam momentos marcantes na vida de muitas mulheres. Julie já está na reta final da gravidez. Conta com o apoio de uma doula, profissional que oferece assistência à gestante, contribuindo para o bem-estar da mãe e do bebê.
17: Toda dúvida eu tiro com ela. Eu quero saber alguma coisa, eu estou sentindo alguma dor, eu pergunto para ela se é normal.
16: A doula de Julie, Gabriela Santos, fala da importância da grávida ser acompanhada por essa profissional durante o período de gestação.
18: Ser doula é acolhimento, é você instruir e você estar ali com o apoio de uma mulher que está trazendo uma nova vida ao mundo.
16: Agora, a proposta do governo federal é ampliar esse atendimento também no SUS. Recentemente, o presidente Lula sancionou lei que regulamenta a profissão de doula no país. Com recente marco, as mulheres passam a ter o direito garantido de serem acompanhadas por doulas em qualquer maternidade. Para formar e capacitar mais doulas a atuarem no Sistema Único de Saúde, o governo do Brasil anunciou investimentos de cerca de 3 milhões de reais para a qualificação dessas profissionais na rede pública. O secretário de Gestão do Trabalho e da Educação na Saúde, Felipe Proenço, explica sobre a estratégia nacional e como os recursos vão ser utilizados.
19: É um investimento do Ministério da Saúde, vai ser repassado para as instituições que têm experiência e com isso a gente mobiliza tanto as escolas de saúde do SUS quanto as universidades para que possam realizar essa formação e com isso tenhamos mais doulas.
16: Segundo o secretário Felipe Proenço, para receber os recursos federais e formar novas doulas, estados e municípios precisam apresentar propostas ao Ministério da Saúde. Reportagem Cleide Lopes.
8: Nesta quinta-feira é Corpus Christi e a expectativa é de movimento intenso nas rodovias em mais um feriado prolongado.
2: Com o aumento do fluxo, a Polícia Rodoviária Federal reforça o policiamento até o próximo domingo, com foco na prevenção de acidentes.
8: De acordo com Estênio Pires, coordenador-geral de Segurança Viária da PRF, os motoristas devem estar atentos às condições do trânsito.
20: Três fatores que nos preocupam muito é a ultrapassagem, né? Muitas vezes até em local permitido, mas não com tempo hábil para concluir a manobra, ocasionando o tipo de acidente que mais mata nas rodovias federais, que é a colisão frontal. O outro fator é o excesso de velocidade e o terceiro fator, a alcoolemia. Vários desses acidentes, nós temos a soma desses três fatores.
2: A PRF também vai intensificar a fiscalização em ônibus, micro-ônibus e vans nesse feriado.
8: Isso porque as rodovias federais registraram um aumento de cerca de 8% nos acidentes de trânsito envolvendo o transporte de passageiros.
2: Serão observados os documentos dos motoristas e dos veículos, o estado de conservação dos veículos e a forma como os passageiros são transportados.
8: Reforçando que a empresa de transporte de passageiros só pode exercer essa atividade após autorização da ANTT, a Agência Nacional de Transportes Terrestres.
2: Apoio à pesquisa nas cadeias produtivas da Amazônia, como açaí, cacau e babaçu.
8: Para isso, o governo do Brasil vai aplicar 150 milhões de reais do Fundo Amazônia em projetos de desenvolvimento e inovação do setor.
21: O governo do Brasil anunciou um investimento de 150 milhões de reais para o programa Desafios da Amazônia. O programa visa estimular projetos de pesquisa, desenvolvimento e inovação que tragam soluções para as cadeias socioprodutivas da Amazônia Legal. O investimento será feito com recursos do Fundo Amazônia, administrado pelo BNDES, o Banco Nacional de Desenvolvimento Econômico e Social, e coordenado pelo Ministério do Meio Ambiente e Mudança do Clima, em parceria com o Ministério da Ciência, Tecnologia e Inovação. No primeiro edital, os recursos destinados ao programa vão apoiar o desenvolvimento de soluções tecnológicas para as cadeias do açaí, cacau, castanha, cupuaçu e pescado. O superintendente da área de meio ambiente do BNDES, Nabil Kadri, aponta quais são os resultados esperados.
0: Essa iniciativa é uma iniciativa que visa fortalecer as redes de pesquisa e inovação em todos os estados da Amazônia brasileira. A gente pretende aprovar e apoiar 36 soluções tecnológicas para melhorar a tecnologia em cadeias produtivas de produtos da biodiversidade amazônica. São mais de 630 pesquisadores envolvidos nessa iniciativa, com bolsas de pesquisa e mais de 32 universidades e institutos públicos podendo ser beneficiados.
21: Os projetos deverão ser liderados por instituições de ciência e tecnologia da Amazônia Legal, mas podem reunir organizações de todo o Brasil. Poderão participar universidades públicas e privadas sem fins lucrativos, instituições de pesquisa e institutos federais, em parceria com associações comunitárias e cooperativas. Reportagem André de Barros Lima.
2: A partir de agora, famílias que recebem o Bolsa Família não perdem o benefício quando solicitarem o BPC.
8: O pagamento continua enquanto é feita a análise do pedido ao INSS.
1: Famílias em situação de vulnerabilidade social que solicitarem o benefício de prestação continuada, o BPC, podem receber o Bolsa Família durante todo o período de análise do pedido pelo INSS, o Instituto Nacional do Seguro Social. A mudança evita que os beneficiários precisem deixar o programa de transferência de renda antes da decisão sobre o BPC. Até então, muitas famílias eram obrigadas a pedir o desligamento do Bolsa Família porque o valor recebido podia elevar a renda familiar acima do limite exigido para acesso ao benefício assistencial. Com a nova medida, o desligamento do Bolsa Família só acontece se o BPC for concedido ao final do processo. Nesse caso, o INSS comunica a decisão ao Ministério do Desenvolvimento e Assistência Social, Família e Combate à Fome, que interrompe o pagamento do programa. Os beneficiários continuam tendo direito aos valores retroativos do BPC, desde a data do requerimento, com possibilidade de compensação dos recursos pagos pelo Bolsa Família durante a análise do pedido. Para mais informações, acesse gov.br/MDS. Raquel Mariano, para a Voz do Brasil.
2: Mais de 246 mil famílias de baixa renda já receberam antenas parabólicas digitais gratuitas por meio do programa Brasil Antenado.
8: A iniciativa atende moradores inscritos no CAD Único que vivem em municípios com baixa ou nenhuma cobertura de televisão.
2: A ação contempla 323 municípios de 16 estados e pode beneficiar cerca de 650 mil famílias.
8: Com a nova antena, os moradores passam a ter acesso à televisão aberta com melhor qualidade de som e imagem e a mais de 100 canais gratuitos.
2: As famílias que moram nas cidades atendidas podem solicitar o kit gratuitamente pelo telefone 0800-729-2404 ou pelo site do programa brasilantenado.org.br.
8: O serviço inclui tanto o fornecimento quanto a instalação da antena digital sem custo para os beneficiários.
2: Foram as notícias do Governo do Brasil.
8: Uma realização da Secretaria de Comunicação Social da Presidência da República.
2: Com produção da empresa Brasil de Comunicação.
8: Fique agora com o Minuto do TCU. Em seguida, as notícias do Poder Judiciário e do Congresso Nacional. Lembramos que amanhã, dia de Corpus Christi, não tem Voz do Brasil. Boa noite.
2: A gente volta sexta-feira. Bom descanso. Até lá.
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5: STF invalida a idade mínima para a aposentadoria especial em atividades insalubres.
6: TSE mantém inelegibilidade do ex-governador do Rio de Janeiro, Cláudio Castro.
5: Consulta pública sobre o desempenho da Justiça do Trabalho vai até sexta-feira.
6: Boa noite, eu sou Marcela Luiza.
5: E eu sou Walter Lima.
6: O Supremo Tribunal Federal, por maioria, considerou inconstitucional a exigência de idade mínima para aposentadoria especial em atividade insalubre.
5: A corte, no entanto, manteve o fim da conversão de tempo especial em comum e a nova regra de cálculo do benefício. Marta Ferreira.
7: A Confederação Nacional dos Trabalhadores da Indústria questiona dispositivos da reforma da Previdência que passaram a exigir idade mínima para aposentadoria especial e vedaram a conversão de tempo especial em tempo comum para períodos posteriores à promulgação da emenda.
25: Por maioria, o plenário decidiu que é inconstitucional a idade mínima criada pela reforma da Previdência, mas manteve a validade da proibição da conversão do tempo especial em comum e da nova forma de cálculo do benefício.
6: Motoristas e cobradores de ônibus e motoristas de caminhão podem ter direito à aposentadoria especial.
5: Esse entendimento é do STJ. Fátima Uchoa.
26: A tese firmada pela primeira sessão do STJ deve ser seguida por juízes e tribunais de todo o país. O INSS defendeu que após a Lei 9.032 de 95, não seria mais possível conceder aposentadoria especial a motoristas e cobradores de ônibus e a motoristas de caminhão por causa da profissão, pois teria de ser comprovada a exposição a agentes nocivos químicos, físicos ou biológicos e que não há previsão expressa sobre o caráter penoso da atividade. Porém, segundo o relator ministro Gurgel de Faria, o regulamento da Previdência não exclui esses trabalhadores do benefício, mas cabe a cada um demonstrar que exerceu atividade com riscos à saúde ou integridade física.
6: TSE mantém inelegibilidade de Cláudio Castro, ex-governador do Rio.
5: Ele foi condenado por abuso de poder político e econômico, condutas vedadas e captação ilícita de recursos nas eleições 2022. Fábio Ruas.
27: Os ministros do TSE entenderam que não houve omissão, obscuridade ou contradição na decisão de março deste ano. O relator ministro Vilas Boas Cueva destacou que não há contradição e omissão quanto à suposta maioria formada para cassação do diploma, isso porque apenas 3 ministros votaram nesse sentido, de um total de 7. Com isso, Cláudio Castro continua inelegível, mas não teve o diploma eleitoral cassado.
6: Termina sexta-feira o prazo para quem quiser participar da consulta pública da Justiça do Trabalho.
5: Você pode ajudar o Judiciário a desempenhar melhor suas funções em todo o país. Larissa Batista.
28: Até sexta-feira, você pode dar a sua opinião sobre o que deve ser prioridade da Justiça do Trabalho para os próximos anos. Você pode, por exemplo, dizer o que pensa sobre a forma como a Justiça do Trabalho atua e como poderia melhorar. Será que os processos são analisados com agilidade? É fácil ter acesso aos serviços da Justiça do Trabalho? Em qualquer lugar do país, o trabalhador ou a trabalhadora deve conseguir esse atendimento. Mas será que ele acontece? Se você tem alguma sugestão, essa é a chance de fazer a Justiça do Trabalho se tornar cada vez mais um meio seguro de cuidar das relações trabalhistas. Então, acesse tst.jus.br e participe.
6: Justiça condena motorista por transporte de cocaína em carga de carne em Goiás.
5: A denúncia foi apresentada pelo MPF, Vanessa Pereira.
9: Os mais de 529 quilos de cocaína, avaliados em cerca de 37 milhões de reais, estavam escondidos em meio à carga de carne bovina, que utilizava selos adulterados para simular a regularidade do transporte. Além disso, a droga exibia marcas de consórcios internacionais. O motorista do caminhão foi condenado a 10 anos de prisão e pagamento de multa por tráfico transnacional de drogas e uso de lacres com selos de Serviço de Inspeção Federal falsificados.
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6: Uma boa noite.
5: E até sexta-feira.

0: Eu sou Paula Groba.
1: E eu sou Humberto Pinheiro.
0: E estes são os destaques de hoje do Jornal do Senado, que começa agora.
1: Presidente do Senado anuncia sessão de esforço concentrado na próxima semana.
0: Proposta pode acabar com financiamento de conteúdos online de ódio e misoginia.
1: Sancionada lei da Copa do Mundo Feminina.
0: Boa noite.
1: Boa noite.
0: Falta pouco mais de um ano para o Brasil receber pela primeira vez a Copa do Mundo de Futebol Feminino. E as regras para a realização do torneio já estão definidas.
1: Uma lei sancionada pelo presidente da República estabelece responsabilidades do governo, garante direitos à FIFA e prevê até indenizações para jogadoras que participaram de edições anteriores da competição. Repórter Bruno Lourenço.
2: O Poder Executivo sancionou a lei que estabelece as regras para viabilizar a realização da Copa do Mundo de Futebol Feminino, que ocorrerá de 24 de junho a 25 de julho de 2027 no Brasil. O texto trata da venda de ingressos, da decretação de feriado nacional em dias de jogos da equipe brasileira, proteção de direitos autorais, regras para captação e distribuição de imagens do campeonato e garantias aos torcedores e profissionais, como a facilitação para obtenção de vistos temporários, de turismo e de trabalho. A ex-jogadora Formiga, que defendeu a seleção em 7 Copas do Mundo e 7 Olimpíadas, torce pelo sucesso do evento e das atletas.
3: E que o ano que vem possamos comemorar tanto quanto esse ano e que as duas taças fiquem no Brasil, né? Desse ano venha e que a outra fique e que possamos cada vez mais evoluir em questão a respeito de nós mulheres, que possamos mudar a mentalidade que existe hoje de pessoas achando que ainda não somos capazes, né?
2: A lei também prevê o pagamento de R$500 mil às jogadoras que representaram o Brasil na primeira edição da Copa do Mundo Feminina em 1991 e do primeiro torneio global feminino organizado pela FIFA em 1988. A presidente da Comissão de Esporte do Senado, senadora Leila Barros, do PDT do Distrito Federal, defendeu a premiação.
4: O futebol feminino brasileiro carrega marcas profundas de proibição estatal e de preconceito social. A proibição perdurou por 4 décadas, sendo formalmente revogada apenas em 1979. As atletas que persistiram em sua paixão pelo esporte, durante e após a proibição, são pioneiras em sentido pleno. E a elas, o Estado brasileiro deve não apenas reconhecimento, mas reparação.
2: 8 capitais brasileiras vão receber jogos da Copa do Mundo de Futebol Feminino. Belo Horizonte, Brasília, Fortaleza, Porto Alegre, Recife, Rio de Janeiro, Salvador e São Paulo.
0: E o Comitê Olímpico do Brasil, responsável pela participação do país nos Jogos Olímpicos e em outras competições internacionais, teve seus 112 anos celebrados em sessão solene do Congresso Nacional.
1: Durante a sessão especial, o presidente do COB, Marco Antônio Laporta, destacou avanços na legislação que fortaleceram o esporte olímpico brasileiro. Repórter Rodrigo Rezende.
5: Em 8 de junho de 1914, foi fundado o Comitê Olímpico do Brasil. A organização foi homenageada em sessão solene do Congresso Nacional. A senadora Leila Barros, do PDT do Distrito Federal, ressaltou o pioneirismo da organização esportiva brasileira.
4: O Comitê Olímpico do Brasil foi o primeiro Comitê Olímpico Nacional da América do Sul. Desde então, sua trajetória acompanha a própria evolução do esporte brasileiro, desde os primeiros passos da organização esportiva nacional até a consolidação do Brasil como uma potência olímpica reconhecida internacionalmente.
5: O presidente do COB, Marco Antônio Laporta, lembrou os avanços legislativos que permitiram mais investimentos no esporte olímpico brasileiro, como a destinação de recursos das loterias ao setor. A sessão solene contou com a presença de diversos atletas, entre eles Miraildes Maciel Mota, ou Formiga, jogador

0: esportivos e a criação da Universidade do Esporte.
1: O presidente do Senado, Davi Alcolumbre, anunciou um esforço concentrado para acelerar a votação de matérias pendentes.
2: A primeira delas já tem data para ser analisada: a indicação do novo Corregedor Nacional de Justiça. Repórter Douglas Castilho.
3: O esforço concentrado é um período em que ocorrem sessões para discussão e votação de proposições, podendo ser dispensado o tempo dos discursos dos parlamentares. A votação do nome de Benedito Gonçalves para corregedor do CNJ é a única pauta definida até o momento. Os senadores Stephenson Valentim, do Podemos do Rio Grande do Norte, e Paulo Paim, do PT do Rio Grande do Sul, questionaram o presidente do Senado sobre a proposta de emenda à Constituição que acaba com a escala 6-1, PEC recentemente aprovada na Câmara dos Deputados. Mas Davi Alcolumbre disse que o tema precisa de um debate mais aprofundado e não deve fazer parte do esforço concentrado.
4: Então não é razoável que a Câmara dos Deputados passe 5 meses debatendo um assunto muito relevante para o Brasil, para o povo brasileiro e para a nação, e também para os trabalhadores e para os empreendedores, e o Senado Federal seja obrigado a carimbar um texto aprovado na Câmara.
3: Os demais itens da pauta do esforço concentrado serão definidos pela presidência do Senado em acordo com as lideranças partidárias. Quanto ao fim da escala 6-1, também está em análise a proposta do senador Rogério Marinho, do PL do Rio Grande do Norte, que prevê a possibilidade de os empregados negociarem a jornada de trabalho com os patrões, sem um limite máximo de horas.
1: E o senador Cleitinho, do Republicanos de Minas Gerais, defendeu uma votação célere para o fim da escala 6-1. Apesar de várias propostas já terem sido apresentadas, com o mesmo objetivo, o parlamentar defendeu a votação do texto já aprovado pela Câmara dos Deputados para acelerar a mudança na legislação.
2: Na avaliação de Cleitinho, a medida deve avançar rapidamente no Senado, passando pelas comissões e sendo levada ao plenário o quanto antes. O parlamentar ressalta que a redução da jornada atende a uma demanda dos trabalhadores e, por isso, deve ser analisada com prioridade para o benefício da população.
5: Tudo que é pro povo, acho que tem que andar mais rápido. Passa nas comissões mais rápido possível, porque eu tenho certeza que se fosse algum tipo de aumento em benefício da classe política, não demorava 5 meses, não. Então, espero que seja o mais rápido possível aqui, porque o povo espera.
1: Já o senador Carlos Portinho, do PL do Rio de Janeiro, é favorável que a proposta seja amplamente debatida no Senado antes da votação. De acordo com ele, por se tratar de uma medida com impacto para trabalhadores, empresas e para o futuro do país, é necessário ouvir representantes de diferentes setores e sanar dúvidas sobre os efeitos da redução da jornada.
2: Portinho destacou que a discussão deve buscar equilíbrio entre os interesses dos trabalhadores e dos empregadores, de forma a evitar prejuízos tanto para a geração de empregos quanto para a atividade produtiva.
6: O que eu tenho cobrado aqui é que essa discussão, ela passe nas comissões, sejam feitas audiências públicas, tem que estar o sindicato dos trabalhadores aqui, da mesma maneira que tem que estar os representantes do setor produtivo. É o que a gente quer discutir. Discutir é importante, é o trabalho do parlamentar.
1: Ganhar dinheiro com desinformação, discursos de ódio e ataques às mulheres pode passar a ser proibido.
2: Um projeto em análise no Senado quer impedir que conteúdos desse tipo sejam remunerados nas plataformas digitais. Repórter Marcela Cunha.
7: O projeto altera o Marco Civil da Internet para bloquear o dinheiro com publicações de conteúdos que ataquem abertamente as mulheres, criando riscos reais de violência ou discriminação, mesmo antes de uma decisão da justiça. Se a rede social for negligente e permitir que usuários continuem lucrando com conteúdos que já tenham sido considerados criminosos, também poderá ser punida. A autora, senadora Augusta Brito, do PT do Ceará, lembra que hoje esse tipo de violência também é impulsionada pelo interesse financeiro e reforça que a ideia é impedir que a liberdade de expressão seja usada como justificativa para a violência.
8: Esse projeto não censura ninguém, ele apenas afirma que ódio e mentira não podem ser premiados com dinheiro, sem confundir isso com opinião, crítica, ironia, sátira ou debate legítimo.
7: O texto define discurso de ódio, misoginia e desinformação e estabelece regras para a defesa do responsável pela publicação, que será avisado em até 48 horas e terá o direito de apresentar uma defesa para tentar recuperar o valor.
2: Com edição de Paula Groba e trabalhos técnicos de Eliseu Caires, o Jornal do Senado fica por aqui. Acompanhe agora as notícias da Câmara dos Deputados.

0: boa noite.
1: Boa noite e um bom feriado.
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3: Comissão aprova manutenção de merenda escolar durante calamidades.
4: Avança projeto que proíbe a distinção de gênero entre PM e bombeiros.
3: Projeto dificulta fechamento de salas para educação de jovens e adultos.
5: Boa noite. Avança na Câmara a proposta que estabelece condições mais rigorosas para fechamento de turmas de educação de jovens e adultos. Acompanhe na reportagem de Luiz Cláudio Canuto.
6: A Comissão de Educação da Câmara aprovou o projeto que estabelece condições mais rigorosas para o fechamento de turmas presenciais na rede pública para a educação de jovens e adultos. Segundo o projeto, para fechar turmas, deve haver justificativa do órgão responsável pela gestão da educação, o diagnóstico do impacto da ação e uma manifestação da comunidade escolar e do Ministério Público. A proposta muda a Lei de Diretrizes e Bases da Educação Nacional. O texto do deputado Helder Salomão, do PT do Espírito Santo, foi aprovado conforme o parecer do relator, deputado Luiz Lima, do Novo do Rio de Janeiro. Lima afirma que a educação de jovens e adultos atende a um princípio da Constituição e expressa a garantia do direito à educação.
7: A gente ainda tem um percentual entre 25% e 30% de pessoas que passaram de 20 anos, que têm muita dificuldade com leitura, de compreensão de texto, e essas pessoas também ficam fora do mercado de trabalho. E esse projeto é extremamente meritório, porque facilita e avisa essas pessoas e comunica, faz com que as secretarias de educação municipal e estadual comuniquem às pessoas adultas do nosso país que é direito, sim, ela reingressar à sala de aula para ela aprender a ler, aprender a escrever de forma correta, melhorando a autoestima dessas pessoas.
6: O relator cita dados do IBGE de 2023, segundo os quais a taxa de alfabetização de brasileiros com 15 anos ou mais era de 94,6%, mas entre a população rural era pouco mais de 85%. Aproximadamente 11 milhões de pessoas entre 18 e 29 anos de idade ainda não completaram o ensino médio. O projeto que estabelece condições prévias para o fechamento de turmas presenciais de educação de jovens e adultos na rede pública vai ser analisado agora pela Comissão de Constituição e Justiça. Para virar lei, precisa ser aprovado pelos deputados e senadores. Da Rádio Câmara de Brasília, Luiz Cláudio Canuto.
2: Educação.
3: Comissão aprova a proposta que prevê manutenção de merenda escolar em caso de calamidade pública. A repórter Mônica Tati tem os detalhes.
8: A alimentação escolar poderá ser garantida mesmo em caso de situação de emergência ou estado de calamidade pública reconhecida ou decretada pelo governo federal. É o que prevê projeto aprovado pela Comissão de Educação da Câmara, como explica a relatora, a deputada Sâmia Bonfim, do PSOL de São Paulo.
9: É sabido que, no período letivo, a merenda escolar eventualmente é a única refeição dos educandos mais vulneráveis economicamente. Dessa forma, fazendo justiça às proposições pertinentes, todas elas certamente motivadas pela recente experiência de paralisação das escolas e de aumento da vulnerabilidade das famílias dos estudantes mais pobres, somos pela aprovação do projeto principal.
8: O texto da deputada Sâmia Bonfim também estabelece que se as refeições não puderem ser feitas no ambiente escolar, será garantida a entrega de cestas básicas para as famílias dos alunos que estejam inscritas no Cadastro Único do Governo Federal. O projeto, que prevê a garantia de merenda escolar em caso de situação de emergência ou de calamidade pública, ainda tem que ser votado por mais 3 comissões da Câmara. Se for aprovado em todas, pode seguir direto para a votação no Senado. Da Rádio Câmara de Brasília, Mônica Tati.
2: Relações Exteriores.
5: Sargento Faur, do PL do Paraná, rebate acusações de que integrantes da oposição teriam atuado junto aos Estados Unidos para incentivar o aumento das tarifas contra produtos brasileiros. Ele afirma que defende a busca do diálogo para evitar medidas que prejudiquem o país.
3: Sargento Faur também apoia a classificação de facções criminosas brasileiras como organizações terroristas. O parlamentar avalia que a medida contribui para a efetividade do enfrentamento ao PCC e ao Comando Vermelho.
5: Tadeu Venério Ranieri, do PT do Paraná, critica a atuação da oposição no caso das tarifas dos Estados Unidos sobre produtos brasileiros. Para ele, houve estímulo a medidas comerciais contra o Brasil. O deputado considera que a articulação externa tenta desgastar o governo federal.
3: Tadeu Venneri contesta a tentativa de relacionar o aumento das tarifas apenas a decisões soberanas do governo dos Estados Unidos. O legislador defende a via diplomática e cobra explicações de parlamentares que fazem oposição ao Executivo Federal.
5: Padre João, do PT de Minas Gerais, considera a viagem de parlamentares da oposição aos Estados Unidos uma ameaça à soberania brasileira. Ele pondera que representantes eleitos não podem atuar no exterior contra a economia nacional, nem contra serviços como o PIX.
3: Padre João cobra uma reação do Congresso diante de iniciativas que, em sua visão, incentivam o aumento de tarifas dos Estados Unidos contra produtos nacionais. O deputado argumenta que o papel da oposição é fiscalizar o governo federal e não apoiar medidas contra o Brasil.
5: Érica Cocai, do PT do Distrito Federal, acusa parte da oposição de ser submissa aos interesses estrangeiros, especialmente dos Estados Unidos. Ela critica articulações que prejudicam a economia nacional e entregam recursos estratégicos, como terras raras e minerais críticos.
3: Na visão de Érica Cocai, o governo anterior foi omisso no combate ao crime organizado e permitiu o avanço de milícias e de esquemas financeiros fraudulentos. A deputada reafirma o compromisso da gestão petista com a defesa da soberania nacional e da democracia.
2: Trabalho.
5: Avança nas comissões o projeto que proíbe a distinção de gênero em concursos e carreiras da PM e dos bombeiros. Mais detalhes com a repórter Maria Neves.
0: A Comissão de Segurança Pública da Câmara dos Deputados aprovou proposta que proíbe a distinção entre homens e mulheres nos concursos públicos e nas carreiras de polícias militares e de bombeiros militares. O texto proíbe expressamente a adoção de limites de vagas para mulheres nas leis estaduais e do Distrito Federal. O relator, deputado delegado Paulo Bilinski, do PL de São Paulo, incluiu na proposta que os critérios de avaliação física também devem ser os mesmos para homens e mulheres. Relatora na Comissão de Defesa dos Direitos das Mulheres, a deputada Carol D'Artora, do PT do Paraná, afirma que o objetivo do projeto é garantir isonomia de gênero nos processos de seleção para as polícias e bombeiros militares.
10: Existem critérios que não são técnicos, existem percentuais máximos para o ingresso de mulheres e tudo isso vai a um desencontro daquilo que tem sido proposto no mundo inteiro.
0: Como as polícias e os bombeiros militares são de responsabilidade dos estados, as regras dos concursos diferem de um local para outro. Em Goiás, por exemplo, a legislação limitava a 10% o número de mulheres nas corporações. Em 2023, no entanto, o Supremo Tribunal Federal considerou essa regra discriminatória e, portanto, inconstitucional. Ao apresentar o texto, em 2023, o deputado Pedro Aihara, de Minas Gerais, ele mesmo bombeiro militar, afirmou que o Conselho Nacional da Categoria estimava que as mulheres ocupavam menos de 14% das vagas nas corporações de todo o país. No mesmo ano, de acordo com o Anuário Brasileiro de Segurança Pública, a média de mulheres nas polícias militares era de 12%. A proposta que proíbe discriminação de gênero para ingresso e ascensão nas carreiras militares dos estados ainda será analisada pela Comissão de Constituição e Justiça. Da Rádio Câmara de Brasília, Maria Neves.
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11: Justiça.
3: Marcel Van Hatten, do Novo, do Rio Grande do Sul, denuncia um novo acordo de cooperação entre o INSS e a Confederação Nacional dos Trabalhadores na Agricultura. Ele lembra que a entidade esteve no centro das investigações sobre descontos ilegais nas aposentadorias de milhões de brasileiros.
5: De acordo com Marcel Van Hatten, a mudança no comando do órgão previdenciário abriu caminho para o retorno de práticas criminosas. O deputado faz um alerta aos aposentados e pensionistas para o risco de novas cobranças não autorizadas.
11: Previdência.
3: A Câmara dos Deputados analisa a redução da idade mínima para aposentadoria especial por periculosidade. Proposta nesse sentido já avançou duas comissões, como informa a repórter Sofia Peçanha.
12: Trabalhadores que atuam em atividades que oferecem riscos à saúde ou à integridade física são o foco do projeto de lei em discussão na Câmara dos Deputados. A proposta, já aprovada pela Comissão de Previdência, Assistência Social, Infância, Adolescência e Família da Câmara, reduz a idade mínima para a concessão de aposentadoria especial a esses trabalhadores expostos a agentes nocivos. De acordo com o projeto, o tempo mínimo de contribuição para aposentadoria especial pode ser de 15, 20 ou 25 anos, dependendo do grau de risco da atividade. Ou seja, quanto maior o risco à saúde ou à integridade física do trabalhador, menor o tempo exigido. A reforma da Previdência estabeleceu como idades mínimas de 55, 58 e 60 anos. Agora, a proposta reduz as idades para 40, 45 e 48 anos. Na comissão, o relator deputado Pastor Eurico, de Pernambuco, mudou o texto original, apresentado pelo deputado Alberto Fraga, do PL do Distrito Federal, além de aproveitar alterações aprovadas pela Comissão do Trabalho anteriormente. Pastor Eurico ressaltou que as mudanças nas regras da reforma da Previdência são uma reivindicação antiga dos trabalhadores expostos a agentes nocivos.
13: Então, essas pessoas estão tendo prejuízo e há muitos desses profissionais que já poderiam estar aposentados, estão com risco de vida, saúde muito afetada, muito abalado. Alguns estão com idade avançada, se ele sai do emprego hoje, ninguém mais o quer. Então, nossa preocupação é de honrarmos, respeitarmos, considerarmos e validar essas pessoas que prestaram em todo esse período de sua vida esse serviço à sociedade.
12: Pelo texto, o valor do benefício inicial passa a ser de 100% da média de contribuições. Desde a reforma da Previdência, o cálculo do benefício leva em conta apenas 60% da média de contribuições, mais 2% para cada ano que exceda 15 anos de contribuição para mulheres e 20 anos para homens. A proposta considera ainda a periculosidade da atividade e não apenas os riscos à saúde, contemplando a exposição a agentes químicos, físicos e biológicos, além dos que exercem atividades consideradas perigosas. Entre os exemplos citados estão trabalhos com explosivos, eletricidade, materiais inflamáveis, radiação, ruído e calor excessivos, além de atividades de vigilância patrimonial ou pessoal e transporte de valores. Agora, o projeto que reduz a idade mínima para a aposentadoria do trabalhador exposto a agentes nocivos precisa ser analisado por duas comissões antes do plenário. Para virar lei, precisa ser aprovado pela Câmara e pelo Senado. Da Rádio Câmara de Brasília, Sofia Peçanha.
11: Ciência e tecnologia.
5: Heloísa Helena, da Rede do Rio de Janeiro, apresentou o projeto para proibir as bets no Brasil. A deputada afirma que as apostas online provocam endividamento, desespero familiar e sofrimento entre jovens atingidos pela jogatina.
3: Heloísa Helena critica a arrecadação obtida pelo governo federal com a regulamentação das apostas. Ela aponta que a tributação transforma a exploração econômica das famílias em fonte de receita pública, sem enfrentar os danos sociais causados pelas bets.
11: Saúde.
5: A comissão aprova projeto que valoriza escolas de saúde pública como estratégicas para o SUS. A repórter Júlia Lopes nos conta os detalhes.
14: A Câmara dos Deputados reconheceu as escolas de saúde pública, que são instituições voltadas à formação, qualificação e treinamento de profissionais da área, como instituições técnico-científicas do SUS, o Sistema Único de Saúde. O projeto aprovado na Comissão de Constituição e Justiça reconhece que essas escolas são capazes de produzir e desenvolver conhecimento e tecnologias, além de preparar profissionais para atuar em situações de emergência em saúde pública. O texto aprovado pela CCJ, por recomendação da relatora, deputada Lídice da Mata, do PSB da Bahia, manteve a versão apresentada pela Comissão de Saúde, que define normas gerais para a atuação dessas escolas. Na avaliação do autor do projeto, deputado Jorge Sola, do PT da Bahia, a medida é de grande importância para as escolas de saúde pública. Ele destacou ainda que a proposta foi elaborada em conjunto com essas instituições.
15: São escolas que têm um papel muito importante no sistema único de saúde e que não estavam previstos no nosso arcabouço legal do SUS.
14: De acordo com a Rede Brasileira de Escolas de Saúde Pública, existem atualmente cerca de 50 instituições desse tipo no país, vinculadas aos estados ou a centros universitários, com atuação nas áreas de saúde pública e saúde coletiva. O projeto, que valoriza a produção de conhecimento e inovação nas escolas de saúde pública, segue agora para o Senado. Da Rádio Câmara de Brasília, Júlia Lopes.
16: Economia.
3: Ao fazer um balanço da gestão federal, Cabo Gilberto Silva, do PL da Paraíba, considera que o atual governo não cumpriu as promessas de campanha. Segundo o deputado, o executivo apresenta desgastes em áreas como saúde, educação, economia e segurança pública.
5: Na visão de Cabo Gilberto Silva, a solução para os problemas do país passa por uma mudança na condução política e econômica. Ele defende a construção de alianças partidárias que tenham como objetivo a atração de investimentos e redução da carga tributária.
11: Meio ambiente.
3: Câmara analisa reforço das medidas contra incêndios florestais. O repórter José Carlos Oliveira tem as informações.
17: Projeto de lei do deputado Dr. Zacarias Calil, de Goiás, aumenta a punição para quem provoca incêndios em florestas, matas, pastagens e outras áreas de vegetação no Brasil. A pena para quem comete tais crimes pode dobrar, com previsão de 4 a 8 anos de reclusão e multa quando a queimada acontecer em unidades de conservação, terras indígenas, reservas legais e áreas de preservação permanente. Além da responsabilização individual dos culpados, a proposta prevê a responsabilidade solidária de empresas e pessoas que financiem, incentivem ou estejam diretamente envolvidas em atividades que resultem em incêndios ilegais. O texto foi aprovado na Comissão de Educação com relatoria do deputado Luiz Fernando Vampiro, do MDB de Santa Catarina.
18: Esse projeto é um projeto amplo, ele trata efetivamente sobre prevenção e conscientização das queimadas no Brasil. E em relação à Comissão de Educação, era específico a parceria entre o Ministério do Meio Ambiente e do Ministério da Educação acerca das políticas a serem implementadas dentro das salas de aula, obviamente de material didático, aperfeiçoamento, capacitação de recursos humanos, para poder estar divulgando efetivamente ações que possam inibir e minimizar os impactos das queimadas no país.
17: O projeto de lei ainda prevê um selo verde de combate a incêndios a ser concedido a empresas que adotem práticas sustentáveis. Também determina a criação de um Centro Nacional de Prevenção a Incêndios Florestais para coordenar essas ações em todo o país. O texto está em análise agora na Comissão de Meio Ambiente. Da Rádio Câmara de Brasília, José Carlos Oliveira.
11: Desenvolvimento Regional.
5: Do Rocha, do MDB, exalta o programa Maranhão Livre da Fome, criado pelo governo estadual para combater a insegurança alimentar. Segundo o deputado, a iniciativa alia transferência de renda e capacitação profissional para famílias em situação de vulnerabilidade.
3: Hildo Rocha informa que o programa obteve resultados positivos na inclusão produtiva de beneficiários. O parlamentar acrescenta que a medida deve ser apresentada ao governo da Finlândia como exemplo de política pública voltada ao combate à pobreza e à fome.
11: Transportes.
5: Joaquim Passarinho, do PL do Pará, apela aos governos federal e estadual por intervenção imediata nas estradas do norte do país. Segundo ele, a precariedade das BRs e PAs prejudica o trânsito da população, encarece o escoamento da produção e impede o desenvolvimento da região.
3: Joaquim Passarinho ressalta a posição dos portos do norte pela proximidade com o Canal do Panamá e com os Estados Unidos. No entanto, ele afirma que as más condições das estradas eliminam essa vantagem, o que justifica obras urgentes na Transamazônica e na BR-163.
5: Dados produzido pela Rádio Câmara. O programa teve trabalhos técnicos de Wellington Teles e apresentação de Verônica Lima e Márcio Aquilissardi. Boa noite.
3: A Voz do Brasil volta na sexta-feira. Boa noite e bom feriado.
2: do Brasil. Boa noite.
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1: Boa noite, corujinhas e morcegões, morceguinhas e corujões. Está no ar o Emoções.
2: Marcelo Renato.
1: 8:05, é quarta-feira, 3 de junho de 2026. Que bom, que gostoso estar novamente com você na DBC em mais um Emoções. Temperatura predominante na região, 19 graus. O vento a 13 km por hora. Umidade relativa do ar, 68%, e probabilidade de chuva na Caricatibiriba ou na Dica de Nada. Não é, ô Silvinha? Muito bem, daqui a pouco ela participa com a gente aqui, né? Já mandou sua mensagem. Aliás, já chegaram 325.977 mensagens e 2 centavos ali, né? No primeiro segundo aqui, o pessoal já manda um monte. Então, vambora.

0: 8h14, vamos então às participações nesta quarta-feira, né, com cara de sexta, né? Como disse o Japinha, ótima sexta, sextou. Eita, nós, olha que ele mandou essa mensagem na madrugada, eu falei, uai, nem sabia que era feriado amanhã, rapaz. Boa noite, Marcelo, juntinhos em Nossas Emoções. Poderia, por favor, colocar meu nome na oração? Amanhã será meu nível. Toca pra mim todas as manhãs. Obrigada, beijos. É a Silvana Fernandes, eu tô sabendo, viu? A Cida já mandou aqui pra mim, ó. Boa noite, Marcelo, ótimas emoções. Início do próximo dia 4, quinta-feira, aniversário da Silvana Fernandes e da Edilene também. Ok, então isso já significa que a Cida vai colocar o nome das duas na oração da meia-noite aí, tá bom, minha querida? Beijão e desde já, parabéns, viu? Tudo de bom e de belo, feliz aniversário. A nossa querida Silvinha. Olá, meu querido, toca com o Renan e Raiz, sempre tu. Beijos, é a Silvinha do Moradas 2. Obrigado, Silvinha, por estar com a gente aí, ok? Muito bem. Eu toquei agora cartaz com o Fagner e o nosso querido Sabadini mandou um comentário aqui, com certeza, você vai apostar? Aí eu vou, deve estar falando da música, né? E vai mandar um alô para Deus também, porque se não mandar, já sabe que ele vai mandar um para você já já.
1: Boa noite, meu querido Marcelo Renato, meu amigo, boa noite a todos. Boa noite, Adilson.
0: Olha lá.
1: Abraço a todos, Deus abençoe a todos.
0: Amém.
1: Começou bem, hein?
0: Olha lá.
1: Bem animado, hein? Grande Raimundo Fagner. 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
0: Rádio Amor, conheço, não conheço? Fala sério, né? A gente acaba conhecendo aí por onde vai os nossos ouvintes. Tiago Roberto Lopes. E aí, Tiago, vai emendar?
2: E aí, MR? Boa noite.
0: Boa noite,
2: meu querido. Ótima quarta-feira abençoada pra nós, hein? Aqui com a esposa Priscila, filha Lara, curtindo emoções aí. Hoje podem, MR, ó.
0: Opa, aí sim.
2: Ó, o Pino da Granada, hein? TVC FM, Rádio Carinho.
0: Rádio Amor, obrigado, meu querido. Um ótimo feriado pra você, viu? Aproveite bem. Esse é o nosso querido Tiago Roberto Lopes. Só quando pode que ele tira o Pino da Granada. Durante a semana, assim, normal, né? Não. Ó o Adilson aqui, ô Sabá. Boa noite, Marcelo Renato. Manda um alô aí. Nilza Natália, Osmar Ângelo, o Marcos Salsicha, Marcelão do Ponte, o Zezinho, Sabá, Zé Brilhante, Zé de Oliveira e Marcelão Rodrigues. Ok? E ele está pedindo aí um Raça Negra. Depois a gente manda um Raça Negra aí para você, tá bom, meu querido? Bom demais. Esse aqui quem que é, Marcelo? É o parente do Zezé. O Zezé vai cantar já já. Ele, o Luciano e o Sérgio Reis todas as manhãs. Mas vamos ouvir o primo do Zezé, o Gilson Camargo. Fala, Gilson.
3: Boa noite, Marcelo.
0: Boa noite, meu querido.
3: Marcelão, vamos ouvir uma música do Zezé hoje?
0: Qual?
3: É o Amor.
0: É o Amor?
3: Pra nós aí, Marcelo. DBC Rádio Carinho.
0: Rádio Amor. Obrigado, meu querido. Gilson, bom trabalho aí, né? Eu acho que o senhor tá trabalhando, não é isso, não? Hã? Adriano Verdetti, fala comigo.
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5: Boa noite, querido amigo Marcelo Renato. Beleza?
0: Beleza.
5: Ô, Marcelão, manda aí Tempo ao Tempo com os meninos.
0: Opa.
5: Tamo junto na escuta, hein? DBC FM Rádio Carinho.
0: Rádio Amor. Obrigado, meu querido. Bom demais ter você com a gente aí também, curtindo a DBC. De montão, essa é a turma que vai compondo a noite com a gente e tornando Nossas Emoções muito especial aí, um show, né, de amigos curtindo a DBC todos os dias. Que maravilha, hein, Marcelo? Pois é, rapaz. Dona Ana tá com a gente também, um beijo, Dona Ana, obrigado. Ok, tem muita gente, né, Marcelo? Tem muita gente. Já já eu volto. Vamos ouvir o que agora? Zezé e Luciano com Sérgio Reis e depois o Renan e o Raí.

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3: Oito e 31 e já caiu um grauzinho, hein? Começamos com 19, agora a temperatura predominante na região, 18. Muito bem, meu querido Luiz Roda, ele que mora pertinho do Teatro Municipal em São Carlos. Boa noite, Marcelo. Estou sim curtindo os pedidos no Emoções, como sempre. Obrigado, bom feriado para você, meu querido. O Adilson agradecendo lá, ele que pediu Raça Negra. A Silvinha agradecendo, ela que pediu o Renan e Raí. E a Silvana Fernandes também. Nossa, linda demais, nunca tinha ouvido. Obrigado, Marcelo. Você nunca tinha escutado com o Zezé, Luciano e Sérgio Reis? Achei que você tinha pedido por causa disso. Ah, se você quisesse com o Roberto, eu tinha tocado. Eu olhei ali, fiquei em dúvida, falei, vamos tocar com o Zezé e o Sérgio? Porque aí já agrada um monte de gente. Por exemplo, a Creuza com R, ó. Boa noite, Marcelo. Estamos na escuta. Já pediram Zezé, né? Obrigada. Beijos. É a Creuza com R e o maridão, meu xará, o Marcelão. Opa, muito bem. O que foi, Sabá? O que foi, Sabá?
4: Nossa, Marcelo, eu vi acho que ontem ou hoje, não lembro. Morreu o Júlio César, final de semana aí. Domingo, né?
3: Domingo.
4: Lembra? A música Tu.
3: Eu abri ontem.
4: Que tocava sempre é nosso amigo Antônio Carlos, né? Uhum. Nosso saudoso amigo Antônio Carlos. Morreu Júlio César, cantor da música Tu, né? Agradecer, viu, Rádio Carinho.
3: Rádio Amor. Ontem eu abri com ele. Nós prestamos uma homenagem a ele, né? O mineiro Júlio César, tu que sabe, ok? O senhor perdeu, tá bom? Um abraço, 83 anos, eu acho, não, 70 e pouco. Deixa-me ver aqui. Param, param, Júlio César, Júlio César, tu, param, param, param, param, param, param, param, param, param, param. Eu dei a notícia ontem aqui, o Valdir tinha comentado de manhã também. O meu amigo mandou a notícia para mim, porque a notícia acabou chegando atrasada, né? O pessoal divulgou com atraso, porque ele faleceu no domingo e só na terça-feira de manhã que foram divulgando, né? E aí o meu amigo mandou para mim, mas o Valdir falou, ah, eu comentei de manhã e tal, toquei 83 anos mesmo, ok? Ele nasceu e morreu em Minas. E aí, então, nós tocamos o Júlio César, não foi, Silvinha?
5: Para, lembrou, né? Faz tempo que eu não ouvi.
3: a Silvinha eu conhecia só com o Sérgio Reis, adorei com eles. Ok, tem com o Roberto também, todas as manhãs. Muito bem, vamos que vamos em frente, que atrás vem gente... Param, param. Quem está com a gente aqui é a Luana, ela é de São Paulo, manda aquele alô especial para o filho Kelvin e para o maridão, o Ednei, dizendo que ama os dois, e ela pede Paradigmas, Jorge e Matheus, Paradigmas, ok, estamos anotando aqui. Deixa eu mandar um alô para a Maria Olívia, está ouvindo a gente também? Obrigado, Maria Olívia, ok, obrigado. É, eu não posso atender, minha querida. Tá bom? É minha prima. Já mandei um alô pra você aí. É, quem mais aqui? É, Lohane. Lohane, pois não.
6: Boa noite, Marcelo.
3: Boa noite.
6: Tudo bem?
3: Bom.
6: Aqui é a Lohane, de São Bernardo do Campo. Eu queria mandar um super beijo pro meu pai, Claudemir, dizer que eu amo muito e desejar uma boa noite. Eu queria escutar a música Te Esperando, do Luan Santana.
7: 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DBC, Rádio Carinho.
3: Rádio Amor, Lohane, ela é de São Bernardo do Campo. E quem expulsou São Bernardo do Campo foi o juiz de fora. Muito bem, Marcelo. Célia de Mogi.
0: Oi, Marcelo. Boa noite. Tudo
3: boa
0: bem?
3: Boa noite, tudo bem.
0: Aqui é a Célia de Mogi. Eu quero deixar um beijo, um abraço para meu esposo Hector. Dizer para ele que eu amo muito ele. Vida, cuidado com esse frio, hein? Fica com Deus. 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
3: Rádio Amor.
0: Rádio Carinho.
3: Rádio Amor.

0: é amor de violeiro, não inquilina de violeiro. Inquilina de violeiro é Luan Santana com Zezé de Camargo e Luciano, e tem com Dombari e Donzete. Não é Donizete, não, é Donzete mesmo. Ok? Então agora eu fiquei em dúvida, hein? Você quer ouvir Amor de Violeiro ou será que o Eduardo Costa gravou Inquilina de Violeiro também? Agora você me pegou, hein? Muito bem, seu Dinho. Obrigado. Dri, fala, Dri.
1: Oi, Marcelo, boa noite.
0: Boa noite.
1: Aqui é a Dri, passando para dar uma boa noite. Hoje, quarta-feira, véspera de feriado. Coisa boa tá em casa. Ontem fiquei super feliz que você lembrou que eu estudo, que é uma correria e o quanto que é bom descansar, né?
0: Exatamente.
1: Obrigada, Marcelo, pela sua amizade, pelo seu carinho. Você é uma pessoa que se preocupa com seus ouvintes e isso é muito legal. Nossa, isso é uma coisa que aproxima as pessoas, né? É, muito obrigada, viu? Um beijo, boa noite, um beijo para todos os ouvintes e um recadinho pro Rafa. Rafa, te amo. Amanhã é feriado, vou estar em casa. Saudade de você. Sigo daqui te esperando. Um beijão, fica com Deus. Ótima noite aqui na Rádio Carinho, Rádio.
0: Rádio Amor, Andreice.
2: Boa noite, Marcela Renata.
0: Boa noite.
2: Andreice de Piedade, passando para desejar uma ótima quarta para todos. Tem uma sexta na minha quarta, hein? Mandar um beijo pro amor da minha vida, meu marido Kleber.
3: Beijo, pai, te amo.
2: Beijo, amor, te amo muito. Marcelo, toca para mim Orvalho da Saudade, do Rio Negro Solimões.
0: Ó. Oh.
2: Quero oferecer para todos e principalmente para o meu amor. Brigadão, DBC, Rádio Carinho.
0: Rádio Amor, obrigado, minha querida. Ok, muito bem, é muita gente, hein? Eu quero mandar um abraço também aqui para o Martins, né? O Martins participou com o Sabiá, era 17h56, ele participou com o Sabiá, pediu um modão, olha o salmodão que ele pediu, Prisioneiro, com Ronaldo Viola e João Carvalho. Mas comigo aqui, ele tá pedindo, sabe quem? Sabe quem? Ok, boa noite, Marcelo, manda para nós, Zé Ramalho, Entre a Serpente e a Estrela. Eita, nós, hein? Meu querido, um abraço pra você. Obrigado. Você sabe que eu pedi no grupo aquela do Valdir Soriano, hein? Vamos ver se vem aí com ele, né? Que nós tocamos com o Zé Rico, acho que é Paixão de um Homem, né? Ok? Não mexe não, não responde não, pra não sair da ordem aí, que eu tenho que voltar pra colocar as músicas no ponto. Daqui a pouco eu volto com mais participações, porque o Zezé quer cantar.

0: 11 minutos para as 9, 11 para as 9, o pedido foi do Adriano, que já agradeceu ali, né, Adriano? Um abraço, meu querido. Dolores Oliveira tá com a gente também, boa noite, Dolores. Pablo Gesso também, boa noite para você. E aqui quem é, Marcelo? Luciana, vamos ouvi-la.
1: Boa noite, Marcelo. Gostaria que você tocasse para mim, Rio Negro Solimões, Estou Por Aí. Ofereço pro meu filho Lucas Valete, também ofereço pro Guilherme, ofereço para todo o pessoal aí de Tirapina. Quero que meu filho saiba que eu...
0: Opa, cortou ali. Obrigado, minha querida. Depois a gente manda aí, ok? E aqui, Marcelo, quem tá tomando esse monte de cerveja? Lucas Gabriel, olha, ele mandou uma foto do monte de cerveja pro Sabiá também. Galera vem bebendo desde a tarde, hein, Marcelo? É véspera de feriado, meu querido.
2: Oi, MR.
0: Fala,
2: Dourado,
0: garoto.
2: Aqui na escuteira. Sempre com o Sabiá e depois você na sequência.
0: É aí, ó.
2: Tamo aqui no Bar da Lê. As meninas tá pedindo aqui Raça Negra. Manda uma da Raça Negra boa aqui pra Dourado. Tarde demais. Sempre te escuta aí, ó. Dourado, MR, melhor locutor do Brasil, junto com o Sabiá.
0: Um abraço. A hora que você pediu, você mandou 8 e 11. Eu acho que foi. Você ouviu já o Raça Negra aí, né? Cheio de manias. Se der, depois a gente toca o Tarde Demais aí também. Quem mais aqui? O homem da Cidade Sem Limites, o Valmir, tá na estrada. Ele que é de Bauru.
3: Boa noite, Marcelo Renato.
0: Boa noite, meu querido.
3: Beleza? Como você está?
0: Bom.
3: Marcelo, toca pra nós aí um Dalvan. Mulher Maravilha. Eu ofereço pra todos aí que tá na escuteira, pra você. E é isso aí. TVC, Rádio Carinho.
0: Rádio Amor, boa grega, meu querido. Bom trabalho aí no QTH de Lataria, hein? A Cida, oi, Marcelo, toca por favor a Ausência com a Jaine. Cida, ok, com a loira Jaine, a Ausência, Jaine. E ela começa quase em capela, né? E o meu xará, o Renato de Araraquara. Fala, Renatão.
4: Boa noite, meu xará. Beleza?
0: Bom também.
4: Estamos aqui no pé do eito, véspera de feriado, tô aqui com a família, tô com o cachorrinho Guspe aqui junto comigo.
0: O Guspe.
4: Curtindo a DBC FM com esse friozinho. E hoje eu gostaria de ouvir a música com Jean Giovanni, Mil Corações. Ofereço para você, para os meus familiares, para os seus ouvintes, para o meu filho Matheus, para todo mundo aí que está curtindo Emoções. Um abraço, DBC FM, Rádio Carinho.
0: Rádio Amor, obrigado, meu querido. Ok, música na conversa. Quero mandar uma boa noite também pra Neuza, tá curtindo a gente, né, Neuza? Brian, Júlio, quem não tem cão, caça com gato, ou caça como gato, né? Até hoje não decidiram qual é o ditado certo. Todo mundo conhecia como quem não tem cão, caça com gato. Mas depois veio o pessoal dizendo, não... Quem não tem cão, caça como gato. Ah, eu não estou entendendo mais nada. Eu não tenho Vanusa, mas eu tenho Sérgio Pinheiro e Rafael. Manhãs de setembro, que eu não vejo a hora que chega setembro, hein? Primavera vem em mim.

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